0: se a medida for acatada, 450 milhões de litros de gasolina deixarão de ser importados.
1: E a gente vai falar também da prevenção aos incêndios florestais esse ano.
2: Com a possibilidade de termos El Niño no segundo semestre, o governo do Brasil já vem se preparando com contratação de profissionais e equipamentos.
1: A gente conversa sobre isso em entrevista ao vivo com o ministro do Meio Ambiente e Mudança do Clima, João Paulo Capobianco.
2: Hoje, na apresentação da Voz do Brasil, Mariana Jungmann e Luciano Seixas.
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2: O governo pretende aumentar novamente o percentual de etanol presente na gasolina, agora para 32%.
1: A proposta, que é defendida também por empresários do setor, será avaliada nas próximas semanas pelo Conselho Nacional de Política Energética.
2: E se aprovada, deve contribuir para aumentar a autonomia do país no setor de combustíveis e diminuir os preços para o consumidor.
0: Empresários e representantes do setor de etanol levaram ao governo federal a proposta de um aumento no percentual de etanol na gasolina para 32%. Hoje, esse percentual é de 30%. De acordo com o ministro de Minas e Energia, Alexandre Silveira, a medida pode ajudar a reduzir o preço do combustível e acelerar o processo de descarbonização.
3: Tema fundamental para a segurança energética, para aumentar ainda mais a mistura do etanol. Etanol anidro na gasolina, deixando de ser necessária a importação de gasolina e, com isso, minimizando os impactos também da guerra, como temos conseguido, tanto com as subvenções quanto com as desonerações, a gente possa chegar na bomba com o menor preço de combustível no Brasil.
0: Se a medida for acatada, de acordo com o ministro, 450 milhões de litros de gasolina deixarão de ser importados. O anúncio foi feito nesta terça-feira, após uma reunião entre representantes do setor, ministros e o presidente Lula. Um dos participantes, Evandro Gussi, presidente da União da Indústria de Cana-de-Açúcar e Bioenergia, destacou a viabilidade desse aumento do percentual do etanol.
4: A mistura de 32% ela já foi testada com sucesso quando a mistura foi elevada para 30%. Então nós estamos aqui muito animados. Para se ter uma ideia, desde que a guerra começou, essa diferença de preço entre etanol e gasolina já fez com que o consumidor brasileiro economizasse cerca de 2 bilhões de reais.
0: O aumento no percentual de etanol na gasolina deve ser avaliado pelo Conselho Nacional de Política Energética em até 15 dias. Reportagem Márcia Fernandes.
1: Mais legitimidade para os profissionais e empresas do setor de segurança privada.
2: O presidente Lula regulamentou hoje, por meio de decreto, o Estatuto da Segurança Privada.
1: O documento traz regras e obrigações para o funcionamento das empresas, facilitando a fiscalização e o combate a serviços clandestinos.
5: Maior controle das autoridades e mais segurança para os profissionais da área. A lei que criou o Estatuto da Segurança Privada de 2024 ganhou agora regulamentação. O decreto, assinado pelo presidente Lula, define, por exemplo, o número mínimo de vigilantes por atividade e a quantidade mínima de veículos, além de trazer regras sobre a circulação de carros fortes, a obrigação de comunicar crimes em prazo definido e quais disciplinas devem constar nos cursos de formação. O presidente Lula destacou que a medida traz dignidade aos profissionais da segurança privada.
6: Dá cidadania para vocês, é vocês andarem de cabeça erguida, não sendo tratado como clandestino e não recebendo calote. É reconhecimento de que vocês não são um estorvo na segurança pública. Vocês fazem um processo de complementariedade à questão da segurança pública nesse país.
5: Com as novas regras, a expectativa é que o controle da Polícia Federal sobre o setor seja mais efetivo, impedindo o funcionamento de grupos clandestinos. A ideia é evitar que empresas que operam na informalidade continuem sendo um risco à população, principalmente quando há uso de armas de fogo e outros equipamentos de uso controlado ou restrito. De acordo com o diretor-geral da Polícia Federal, Andrei Rodrigues, há no país 7 mil empresas de segurança privada. Com a regulamentação, a expectativa é que o número de empresas aumente.
7: Serão mais de 17 mil empresas no setor, que empregarão cerca de 1 milhão de pessoas. Mais do que ampliar o escopo, o normativo organiza o setor, confere previsibilidade reduz litígios e cria um ambiente mais seguro para as empresas, trabalhadores e, sobretudo, para a sociedade brasileira.
5: Entre as inovações da lei está a ampliação dos serviços compreendidos como de segurança privada, incluindo nesse entendimento o serviço de segurança pessoal e o monitoramento de sistemas eletrônicos de segurança. As empresas têm até o segundo semestre de 2027 para se adaptarem às novas regras. Reportagem Luana Karen.
2: Desde o início desse ano, o governo do Brasil vem fazendo ações preparatórias para um fenômeno climático que deve ocorrer no segundo semestre, o El Niño.
1: A previsão é que ele torne a estação seca mais severa, o que pode ocasionar mais incêndios florestais.
2: A prevenção e redução dos danos causados pelo El Niño é um dos temas que estão sendo apresentados esta semana em Brasília, durante a Semana do Meio Ambiente.
1: E hoje nós temos aqui no estúdio o ministro do Meio Ambiente e Mudança do Clima, João Paulo Capobianco, que vai nos falar mais sobre a contratação de brigadistas, a compra de equipamentos e outras ações já efetivadas. Boa noite, ministro.
8: Boa noite, é um prazer estar com vocês e falando para todo o Brasil.
1: Ministro, o Dia do Meio Ambiente foi comemorado agora há pouco, no dia 5, ontem foi Dia dos Oceanos. O Ministério do Meio Ambiente está fazendo uma série de eventos ao longo dessa semana, né? O que que são esses eventos? Quais as ações que o senhor destacaria nessas datas?
8: Bom, primeiro, uma exposição inédita, aberta a todo o público, toda a sociedade, mostrando não apenas a riqueza do meio ambiente brasileiro, com exposições fotográficas, a exposição Afluentes, que nós temos junto com o BNDES e o Fundo Amazônia, que mostra todos os investimentos do Brasil na promoção do desenvolvimento sustentável da Amazônia, dos demais biomas, mas também algo muito bacana, que é apresentar à sociedade os equipamentos que hoje o governo federal dispõe para fazer o enfrentamento a incêndios e melhorar a fiscalização ambiental. Então, temos uma vila operacional do IBAMA e ICMBio montados ali na Biblioteca Nacional, no pátio, aberto a toda a sociedade, para conhecer esses equipamentos, interagir com os profissionais do IBAMA e do ICMBio, entender como funciona as ações preventivas e de combate a incêndios. E também temos ali um veículo que está fazendo o chamado manejo ético de animais domésticos, né? A castração, a colocação da microchipagem, aberto ao público gratuito, para que as pessoas também vejam uma ação importante, que é o tratamento adequado dos animais domésticos, cães e gatos, né, no nosso país.
2: Ministro, esse ano há a previsão daquele fenômeno climático que a gente sempre ouve falar, né, o tal El Niño. Por que que ano de El Niño preocupa mais do ponto de vista ambiental e o que que o Ministério vem fazendo de maneira preventiva em relação a isso?
8: O El Niño é um fenômeno natural, né, que sempre ocorreu, mas com o agravamento da situação climática, o aquecimento global, ele vem ocorrendo com mais intensidade e reduzindo os seus períodos de ocorrência. Por exemplo, tivemos El Niño em 2024, muito forte. Todos se lembram do esforço feito pelo governo brasileiro, juntamente com os estados, municípios, sociedade, para reduzir os incêndios, mas que assim mesmo, com todo o esforço, foram bastante significativos. Nós temos monitorado desde o final do ano passado os cenários de El Niño. Temos aí os maiores especialistas, os grandes meteorologistas brasileiros trabalhando em parceria com o governo federal, monitorando reuniões mensais, e estamos verificando, infelizmente, que os indícios de que será um El Niño forte estão crescendo. E o que significa um El Niño forte? Significa secas mais intensas e prolongadas na região norte, nordeste e centro-oeste, que inclui aí a Amazônia, a Caatinga, o Cerrado e o Pantanal, e chuvas intensas na região sul, Rio Grande do Sul, Paraná e Santa Catarina, com chances de novas enchentes importantes. Então, o que nós estamos fazendo? Atuando de forma preventiva em várias frentes. Primeira frente importante é o aumento da capacidade do governo federal de fazer frente aos incêndios florestais. Nós teremos esse ano o maior número de brigadistas atuando no enfrentamento. São mais de 4.630 profissionais do governo federal que vão estar monitorando e atuando nas frentes de incêndio. Também fizemos, já o ano passado, um desembolso, que na realidade começou em 2024, se intensificou em 2025, de

0: milhões de reais que foram investidos nos corpos de bombeiros. Então, nós temos mais preparação dos estados, mais preparação do governo federal, mas, evidentemente, o elo fundamental aqui é a sociedade, e aí a importância desse programa nosso para poder se comunicar diretamente com o cidadão e com a cidadã que estão na linha de frente. E aí eu gostaria de aproveitar essa oportunidade para fazer um apelo a todos que estão nos ouvindo. Não use fogo. O fogo muitas vezes é usado no Brasil para queima de lixo, para limpar um pasto, para abrir um terreno. O problema é que na situação que nós vamos enfrentar, isso se torna incontrolável. Uma pequena ignição que a gente faça...
1: As pessoas subestimam, né, ministro?
0: As pessoas subestimam.
1: O poder do fogo durante o período de seca, né?
0: Exatamente, porque o fogo, quando você evita ele, é o ideal. Agora, quando você combate ele no início, é o segundo passo importante. Se você não faz isso, ele pode adquirir a potência de um grande incêndio, às vezes de quilômetros de extensão, tornando o trabalho dos brigadistas, dos bombeiros, extremamente difícil. Portanto, é importantíssimo que a sociedade esteja atenta, não use fogo a partir agora de junho, evite ao máximo, porque a situação climática vai ser muito desfavorável. Além disso, é importante também lembrar um fato novo. O Brasil aprovou no Congresso Nacional, em 2024, a nova lei, a Lei do Manejo Integrado do Fogo. E a responsabilidade em prevenir, combater incêndios, hoje é de toda a sociedade. Não é apenas do governo federal. O governo federal tem capacidade de atuação? Tem. Está se preparando? Está. Aumentou a sua capacidade de intervenção com equipamentos e recursos humanos? Sim. Mas o mais importante aqui é compartilhar essa responsabilidade com os estados, municípios e com os proprietários rurais, que hoje, pela nova lei, passam a ter responsabilidade de montar brigadas, ter equipamentos e atuar na prevenção de incêndios.
1: Pois é, falando nos equipamentos, o Ministério do Meio Ambiente, o IBAMA, o Instituto Chico Mendes, foi feito também um investimento na compra de equipamentos, aeronaves, veículos, né? Que equipamentos são esses e que investimento foi esse?
0: Olha, juntando IBAMA e ICMBio, nós temos aí 19 helicópteros e 19 aviões. Então, é o maior investimento já feito. Nós temos também, sob a coordenação da Casa Civil da Presidência da República, a Sala de Situação, que já começou a se reunir. Ela reúne 19 ministérios e autarquias e órgãos vinculados que se reúnem e planejam ação. Então, Forças Armadas, Aeronáutica, Exército, Marinha, oferecendo apoio logístico e de equipamentos também. Nós temos ali os estados envolvidos, que aportam com seus corpos de bombeiros. Temos uma mobilização de equipamentos que são destinados às brigadas locais. Então, abafadores, sopradores, EPIs, isso é muito importante. Hoje, o IBAMA e o ICMBio distribuem milhares de equipamentos para pessoas lá na ponta, mesmo que não sejam profissionais do governo federal, mas que sejam brigadas voluntárias, por exemplo, ou brigadas municipais, são muitas no Brasil.
1: As brigadas indígenas também.
0: As brigadas indígenas, as brigadas quilombolas, né, de pessoas da comunidade, que recebem equipamentos, orientação para fazer frente a isso rapidamente. Então, há um investimento muito grande, alguns equipamentos de grande porte, inclusive retroescavadeiras que abrem valetas para fazer aceros, ou seja, um conjunto grande de equipamentos. Mas, repito, tudo isso é importante. O governo está fazendo um grande investimento, apoiando todos os envolvidos, mas, repito, o cidadão e a cidadã ali na ponta é que podem fazer a diferença. Por isso, a importância de nós termos no Brasil a consciência de que a mudança do clima criou um problema novo. Nós não estávamos acostumados. O Brasil não era um país de grandes incêndios florestais. E, infelizmente, se tornou um país com muito risco. E a cidadã e o cidadão na ponta podem fazer toda a diferença.
2: Muito bem, nós conversamos com o ministro do Meio Ambiente e Mudança do Clima, João Paulo Capobianco. Muito obrigado pela entrevista aqui à Voz do Brasil, ministro.
0: Foi um prazer, obrigado pela oportunidade que nós podemos falar com todo o Brasil de um assunto tão importante que todos podem ajudar a resolver.
1: E lembrando sempre que a prevenção é melhor do que o remédio, é melhor do que correr atrás do fogo.

0: depois, né, menino?
1: Exatamente, a prevenção é tudo.
0: Gestores públicos, representantes de órgãos de controle e organizações da sociedade civil.
2: Mais de 7 mil integrantes da rede de parcerias, coordenada pelo governo federal, estão em Brasília para discutir melhorias na gestão dos recursos públicos.
0: A ideia é propor soluções para que a aplicação do dinheiro e a gestão desses recursos seja mais eficiente, melhorando a vida do cidadão nas cidades brasileiras.
3: O dinheiro que chega às escolas e postos de saúde, a aplicação de recursos em obras, compras públicas e convênios. Para garantir que tudo isso seja aplicado com eficiência e transparência, existe uma rede criada pelo governo federal há mais de 10 anos. É a rede de parcerias, formada por órgãos públicos, estados, municípios, instituições de controle, organizações e sociedade civil. E para discutir esses temas, nos próximos 3 dias, mais de 7 mil representantes dessa rede estarão reunidos em Brasília no Fórum Nacional da Rede de Parcerias, Transferências e Compras Públicas. Na abertura do evento, a ministra da Gestão e da Inovação em Serviços Públicos, Esther Dweck, lembrou que o objetivo é fortalecer a cooperação e melhorar a gestão das políticas públicas.
4: A gente tem realidades administrativas, fiscais, institucionais muito distintas entre cada uma das experiências que a gente tem aqui juntos. A gente tem trabalhado para entender essas diferenças e para construir, com diálogo, soluções que respeitem essa diversidade brasileira. A cooperação federativa, que é um eixo prioritário do nosso governo, é o mote grande desse nosso fórum.
3: Realizado todos os anos no mês de junho, o fórum é um espaço de troca de experiências, capacitação e construção de soluções para a gestão pública brasileira. Nesta edição, são mais de 200 atividades entre painéis, palestras e oficinas. Em salas temáticas, os gestores podem consultar especialistas de cada ministério sobre os temas do seu município. Para o analista de planejamento e orçamento do Rio Grande do Sul, Sérgio Carlos dos Santos, o evento é importante para que o resultado das políticas públicas chegue até o cidadão.
5: O Fórum Nacional, ele tangibiliza, né, a rede, né, porque a rede está espalhada. A gente está conversando com os municípios, com os estados, com o governo federal, porque a gente se conversa, mas estar presente no evento é bastante importante e todo estruturado, né, para poder compartilhar as informações, participar de palestras, isso é muito interessante.
3: Durante o encontro, os gestores também poderão tirar dúvidas sobre o Contrata Mais Brasil. A plataforma aproxima órgãos públicos de pequenos negócios, como os microempreendedores individuais, fortalecendo economias locais e promovendo inclusão produtiva. Mais informações sobre a plataforma estão no site gov.br/Contrata Mais Brasil. Reportagem Gabriela Noronha.
2: O governo do Brasil vai divulgar os processos já concluídos relacionados à autorização de empresas de apostas de cota fixa, conhecidas como bets.
0: O anúncio foi feito essa semana pelo ministro da Fazenda, Dario Durigão.
2: Ele garantiu que serão preservados os dados pessoais dos proprietários e dirigentes das empresas, sem comprometer o compromisso do governo com a transparência.
6: Nós estamos falando de 25 mil documentos, mais ou menos, que foram exigidos pelo Ministério da Fazenda para que a gente pudesse fazer uma avaliação de origem de capital, do imposto de renda das pessoas que se dizem dirigentes das bets. Nós vamos fazer transparência das empresas, de todos os processos que já foram concluídos, processos que seguem em tramitação, nós vamos aguardar a conclusão. Claro que a gente vai precisar fazer isso com uma força-tarefa para tarjar os nomes, não implicando em responsabilidade para os servidores públicos.
0: Pois é, a força-tarefa mencionada pelo ministro será conduzida em parceria com a Controladoria Geral da União, com o objetivo de acelerar a disponibilização dos documentos.
2: As informações serão publicadas no portal oficial do Ministério da Fazenda e ficarão disponíveis para consulta.
0: A Secretaria de Prêmios e Apostas também informou que está reforçando as ações de monitoramento e fiscalização sobre os jogos online, em razão da realização da Copa do Mundo de Clubes.
2: No Brasil, estima-se que cerca de 8 milhões de mulheres convivem com a endometriose, sendo 2 milhões delas adolescentes.
0: A doença, que afeta o útero, é crônica e causa dores intensas na região pélvica, cólicas menstruais fora do normal e pode levar à infertilidade.
2: Para estimular pesquisas que ajudem a descobrir novas formas de prevenção, diagnóstico e tratamento para a doença, o Ministério da Ciência e Tecnologia e Inovação anunciou um investimento de 50 milhões de reais.
0: O valor vai se somar a mais 10 milhões do Instituto Alana, organização voltada para os direitos das crianças.
2: É o maior já investido pelo governo em ciência sobre a saúde feminina.
7: 60 milhões de reais vão ser investidos em pesquisas sobre endometriose, dor pélvica e saúde menstrual no Brasil. Os recursos são de uma parceria entre o Ministério de Ciência, Tecnologia e Inovação e o Instituto Alana, anunciada nesta terça-feira. Desses 60 milhões de reais, 50 milhões de reais serão do Ministério da Ciência, Tecnologia e Inovação via Conselho Nacional de Desenvolvimento Científico e Tecnológico, o CNPq, para criar soluções que possam ser aplicadas no Sistema Único de Saúde, o SUS. Esse é o maior investimento já feito pelo MCTI em pesquisas sobre saúde da mulher. As propostas vão ser selecionadas por chamada pública do CNPq e devem abordar temas como causa e prevenção, diagnóstico, tratamento e impacto social. Segundo o Ministério da Ciência, Tecnologia e Inovação, as pesquisas vão reduzir lacunas de conhecimento sobre a endometriose, uma doença crônica que afeta cerca de uma em cada 10 meninas e mulheres e que pode levar anos para ser diagnosticada. A estimativa é que 8 milhões de brasileiras em idade reprodutiva convivam com endometriose, sendo 2 milhões de adolescentes. Priscila Machado para a Voz do Brasil.
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0: E antes de encerrar a Voz do Brasil de hoje, a gente passa para dar um recado para os estudantes que ainda não fizeram a inscrição do Exame Nacional do Ensino Médio.
2: O prazo vai até sexta-feira, dia 12.
0: Alunos de escolas públicas e beneficiários do Pé de Meia têm a inscrição pré-preenchida esse ano, mas eles precisam entrar na página do participante e confirmar a participação.
2: O pedido de isenção da taxa também não elimina a necessidade de fazer a inscrição.
0: Por isso, se a sua ainda estiver pendente, confira lá na página do participante e conclua o processo para fazer as provas que estão marcadas para os dias 8 e 15 de novembro.
2: Para os candidatos não isentos, a taxa de inscrição é de R$ 85,00 e agora pode ser paga até 17 de junho.
0: E essas foram as notícias do Governo do Brasil.
2: Uma realização da Secretaria de Comunicação Social da Presidência da República.
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2: Fique agora com as notícias do Poder Judiciário e do Congresso Nacional. Boa noite.
0: Boa noite para você e até amanhã.
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11: O Supremo Tribunal Federal impõe multa diária a estados e municípios que não prestaram contas sobre emendas PICs.
12: Presidente do TSE assina acordo de cooperação com defensorias públicas.
11: TST fará audiência pública sobre o controle do uso de banheiro durante jornada de trabalho.
12: Boa noite, eu sou Marcela Luiza.
11: E eu sou Walter Lima.
12: Supremo Tribunal Federal determina novas medidas sobre a execução e fiscalização das emendas parlamentares, sobretudo as chamadas emendas PIX, direcionadas ao setor de eventos.
11: A decisão é do ministro Flávio Dino, relator do caso no STF. Pablo Lemos.
13: A medida mira estados e municípios que receberam repasses entre 2020 e 2024 e ainda não esclareceram a destinação dos recursos. O relator, ministro Flávio Dino, impôs multa diária de 1% do valor da emenda recebida aos que continuarem omissos ou em falta na apresentação de planos de trabalho ou em relatórios de gestão online. Flávio Dino também deu 10 dias para o Ministério do Turismo identificar e notificar os entes federados e determinou à Controladoria Geral da União a auditoria profunda nos dados já enviados. A CGU terá 5 dias úteis para apresentar um cronograma de trabalho.
12: Presidente do TSE assina acordo de cooperação com as defensorias públicas.
11: A ideia é garantir assistência jurídica gratuita a eleitores e candidatos. Estevão Furtado.
14: Segundo o presidente do Tribunal Superior Eleitoral, ministro Cássio Nunes Marques, a iniciativa ajuda a remover barreiras e garantir uma participação mais igualitária no processo democrático.
15: Nosso compromisso é assegurar que nenhuma cidadã e nenhum cidadão deixe de exercer plenamente seus direitos políticos por ausência de orientação ou assistência jurídica. Como tenho dito, ninguém será deixado para trás em nossa jornada democrática. A Justiça Eleitoral brasileira continuará trabalhando para garantir eleições íntegras, transparentes, acessíveis e confiáveis, com especial atenção à proteção das pessoas historicamente minorizadas e daquelas em maior situação de vulnerabilidade.
14: A parceria busca ampliar o acesso à justiça eleitoral e prevê atuação prioritária em casos de fraude à cota de gênero, violência política, assédio político e assédio eleitoral no ambiente de trabalho.
12: Tribunal Superior do Trabalho fará audiência pública sobre controle do uso de banheiro durante jornada de trabalho.
11: O debate vai auxiliar o julgamento sobre os limites do poder do empregador e eventual configuração de dano moral. Marla Lacerda.
16: Você pode dar a sua opinião. A audiência pública vai tratar de situações bem específicas, como no caso das linhas de produção, por exemplo, em que o posto não pode ficar desocupado em momento algum. E se a empresa pode ser punida por dano moral, caso tente controlar ou limitar o número de vezes que o trabalhador ou trabalhadora vai ao banheiro, considerando inclusive as condições de saúde do empregado. A audiência vai ser em agosto, mas o formulário para participar já está no site do TST.
12: São nulos os contratos de empréstimo bancário feitos por pessoa analfabeta em terminais de autoatendimento, como caixas eletrônicos.
11: Essa conclusão é do Superior Tribunal de Justiça, Fátima Uchoa.
17: A terceira turma do STJ declarou a nulidade de empréstimos contratados por um homem analfabeto e determinou a devolução dos valores descontados da conta dele em razão de contratos e outras despesas, mas compensando com quantias que o banco já havia disponibilizado. Segundo o relator ministro Ricardo Vilas Boas Cueva, a pessoa analfabeta tem plena capacidade para praticar atos da vida civil, mas para a validade de contratos escritos, a lei exige formalidades como a assinatura a rogo, ou seja, com a assinatura de outra pessoa a pedido do analfabeto e na presença de duas testemunhas, a fim de garantir a compreensão e a manifestação da própria vontade do contratante.
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12: Uma boa noite.
11: E até amanhã.
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19: Eu sou Paula Groba.
20: E eu sou Humberto Pinheiro.
19: E estes são os destaques de hoje do Jornal do Senado, que começa agora.
20: Senado aprova projeto que amplia apoio a vítimas de trabalho escravo.
19: Avança projeto que permite internação de adolescentes por até 10 anos.
20: Presidente do BRB presta esclarecimentos no Senado sobre acordo com Banco Master.
19: Boa noite.
20: Boa noite.
19: Senadores da Comissão de Assuntos Econômicos ouviram hoje o presidente do Banco de Brasília, BRB, Nelson Antônio de Souza, e pediram esclarecimentos sobre a negociação com o Banco Master, fechada sem que o balanço de 2025 da instituição adquirida tivesse sido apresentado.
20: Aos senadores, Nelson de Souza defendeu que o BRB tem condições de recuperação. A repórter Marcela Cunha tem mais detalhes.
21: O presidente do BRB, Nelson Antônio de Souza, disse a
12: Comissão de Assuntos Econômicos que o banco precisa de um aporte de 8 bilhões e 800 milhões de reais para enfrentar os efeitos das operações com o Banco Master. O plano prevê um empréstimo do Fundo Garantidor de Créditos ao governo do Distrito Federal e securitização de dívida do GDF. Mas o presidente da CAI, Renan Calheiros, do MDB de Alagoas, questionou a homologação do acordo pelo Supremo Tribunal Federal antes da divulgação do balanço de 2025 do banco.
1: Eu não entendo como é que o Supremo aprova um plano sem que o BRB publique o balanço de 2025. Como se faz um plano? Um plano nas nuvens.
12: Nelson afirmou que não havia decisão judicial impedindo a publicação do balanço, mas explicou que as demonstrações financeiras precisaram ser revisadas a cada novo achado da auditoria independente. Ele disse que o BRB adotou medidas de governança e troca de dirigentes e defendeu que o banco tem condições de recuperação. O senador Isalci Lucas, do PL do Distrito Federal, questionou o risco transferido aos cidadãos do DF, considerando que o GDF é o garantidor da operação.
1: A garantia desse 16% compromete, né, a saúde, a educação, a segurança, porque o Fundo de Participação de Estado e de Município é para isso.
12: As críticas foram reforçadas pela senadora Leila Barros, do PDT do Distrito Federal, que destacou que a conta para salvar o banco representaria mais de R$ 2.200 por habitante do DF.
19: A sanção da lei que aumenta as punições para o exercício ilegal da medicina veterinária teve repercussão no Senado.
20: A nova legislação passa a tratar a prática como crime previsto no Código Penal e tem como objetivo ampliar a proteção dos animais, preservar a saúde pública e fortalecer a segurança sanitária do país. Repórter Henrique Nascimento.
21: Quem atuar como médico veterinário sem autorização legal poderá ser punido com detenção de 6 meses a 2 anos. A medida está prevista na nova lei que passa a incluir a medicina veterinária entre as profissões protegidas pelo Código Penal contra o exercício ilegal. Ao comentar a sanção da norma, o senador Sérgio Moro, do PL do Paraná, relator da proposta no Senado, disse que a medida vai ajudar no combate à atuação de pessoas sem qualificação profissional.
22: Muitas vezes acabam exercitando legalmente sua profissão, até realizando às vezes cirurgias médicas veterinárias com resultados desastrosos. E eu creio que é um avanço importante, tanto para proteger a profissão, como igualmente para proteger, né, os animais, e a gente tem esse grande apreço.
21: O senador Esperidião Amin, do Progressistas de Santa Catarina, destacou a contribuição dos veterinários para que o Brasil avançasse no combate à febre aftosa.
23: E eu celebro a importância do veterinário por registrar o seguinte: o meu estado, quando eu estava no governo, em 99, 2000, conseguiu, graças aos veterinários catarinenses e brasileiros, a condição de primeira unidade política da América Latina livre de aftosa sem vacinação.
21: Antes da mudança, o exercício ilegal da medicina veterinária era tratado apenas como contravenção penal. Agora, a atividade passa a receber o mesmo tratamento previsto para médicos, dentistas e farmacêuticos.
19: O furto ou o roubo de combustíveis poderão receber punições mais severas.
20: A Comissão de Infraestrutura do Senado aprovou um projeto que cria uma modalidade específica para esses crimes, com penas que podem chegar a 10 anos de reclusão. Repórter Márcio Maturana.
24: Furto ou roubo de petróleo, gás natural e outros combustíveis podem ter pena de 4 a 10 anos de reclusão, segundo um projeto aprovado pela Comissão de Infraestrutura. O texto, já aprovado pela Câmara, segue para a Comissão de Segurança Pública com parecer favorável de Jaime Bagatoli, do PL de Rondônia.
25: Tem que ter punições mais severas para esses tipos de furto, para esses tipos de roubo, para esse tipo de danos que essas pessoas estão causando, prejuízo econômico e prejuízo ambiental.
24: O projeto prevê que a pena vai ser aumentada em 1/3 se o crime for praticado por 2 ou mais pessoas, por ex-empregado e quando houver destruição de algum obstáculo. E em 2/3 quando o crime causar paralisação das atividades, incêndio, poluição, lesão corporal grave ou morte.
19: E hoje a legislação brasileira limita a 3 anos o tempo de internação de adolescentes em conflito com a lei, mas esse prazo pode aumentar.
20: A Comissão de Segurança Pública aprovou um projeto que prevê até 10 anos de internação para jovens envolvidos em crimes violentos. Os detalhes na reportagem de Bruno Lourenço.
3: O projeto de lei aumenta de 3 para até 5 anos o tempo máximo de internação de adolescentes infratores. Já para as infrações praticadas com violência, grave ameaça ou equiparadas a crime hediondo, o período de restrição de liberdade pode chegar a 10 anos. O texto aproveitou iniciativa já aprovada no ano passado do senador Fabiano Contarato, do PT do Espírito Santo. Ele espera que, com a pressão do Senado, essas matérias, enfim, sejam votadas na Câmara dos Deputados.
4: Eu não acho razoável você explicar para uma mãe que teve a filha vítima de estupro, para um rapaz de 17 anos, que após estuprar, matou e ocultou o cadáver, ele vai ficar internado até 3 anos. Não quer dizer nem que ele vai pegar 3 anos.
3: A proposta prevê audiência de custódia no prazo de 24 horas, também altera atenuantes por idade que diminuem o tempo de prescrição da pena e especifica que o adolescente que atingir a maioridade durante o cumprimento de medida socioeducativa deverá ser transferido para unidade específica e separada dos demais adolescentes e distinta de estabelecimentos prisionais destinados a adultos.
19: O senador Humberto Costa, do PT de Pernambuco, defendeu a decisão do Ministério da Saúde de suspender preventivamente a aplicação da vacina contra a dengue produzida pelo Instituto Butantan após o registro de 2 mortes sob investigação. Médico, ele ressaltou que ainda não há evidências de relação entre os casos e o imunizante.
20: Segundo o senador, a suspensão temporária demonstra cautela das autoridades sanitárias e não representa uma condenação da vacina. Humberto Costa destacou que a vacina passou por todas as etapas de testes clínicos, foi aprovada pela Anvisa e já foi aplicada em mais de 500 mil pessoas.
5: Os estudos demonstraram eficácia geral de 65% contra a doença e eficácia superior a 80% contra os casos mais graves. Esses números são extremamente relevantes diante de uma enfermidade que há décadas desafia a saúde pública brasileira.
19: E o plenário do Senado aprovou uma proposta que estabelece medidas para proteger e acolher trabalhadores resgatados de condições análogas à escravidão.
20: O projeto também altera diversas leis para incluir disposições sobre o combate ao trabalho escravo, a priorização de benefícios sociais para as vítimas e a facilitação do acesso à justiça. Repórter Douglas Castilho.
6: Uma das novidades é a preferência da população vitimada para receber o Bolsa Família. Outra inovação é que, para a fiscalização, será possível entrar no domicílio em que ocorre a possível violação sem mandado judicial, necessitando para isso apenas de autorização do empregador ou do empregado residente no local. O relator do projeto, o senador Paulo Paim, do PT do Rio Grande do Sul, explicou a iniciativa.
7: Prevê proteção efetiva aos trabalhadores e trabalhadoras domésticos resgatados da condição análoga à de escravo, para garantir, por exemplo, a fiscalização do trabalho e a autuação imediata.
6: O texto ainda prevê a concessão de 6 parcelas do seguro-desemprego à pessoa resgatada e o direito ao abrigamento emergencial, bem como a alteração do Código Penal para incluir pessoas em relação de trabalho doméstico como vítimas de lesão corporal no contexto de violência doméstica. O texto vai à sanção presidencial.
20: Com edição de Paula Groba e trabalhos técnicos de João Lira, o Jornal do Senado fica por aqui. Acompanhe agora as notícias da Câmara dos Deputados. Boa noite.
19: Boa noite e até amanhã.
10: Jornal Câmara dos Deputados. Câmara aprova inserção de doenças crônicas na carteira de identidade.
8: Comissão proíbe a inclusão de ração como supérfluo para fins fiscais.
10: Exigências de infraestrutura para escolas públicas já estão em vigência.
8: Boa noite. Já virou lei a proposta aprovada pela Câmara com exigências de infraestrutura para escolas públicas. Saiba mais na reportagem de José Carlos Oliveira.
0: As comissões da Câmara dos Deputados aprovaram um projeto de lei do Senado com requisitos mínimos obrigatórios para a infraestrutura de escolas da rede pública da educação básica. Entre as exigências estão biblioteca, cozinha, refeitório, banheiro e quadra poliesportiva coberta. As instalações devem ter acessibilidade garantida para pessoas com deficiência. Além disso, as escolas deverão apresentar número adequado de alunos por turma, manejo de resíduos, abastecimento de água tratada e esgotamento sanitário, como destaca a deputada Socorro Neri, do PP do Acre, relatora do texto na Comissão de Educação.
2: Trata de detalhar condições mínimas de infraestrutura para as escolas públicas de educação básica, que deveriam estar universalizadas em todas as unidades escolares, o que, lamentavelmente, ainda não é realidade. De fato, de acordo com o Censo Escolar de 2023, nas escolas municipais de educação infantil, por exemplo, apenas 46,6% contavam com banheiros adequados e 61,7% contavam com recursos de acessibilidade para pessoas com deficiência.
0: Para a deputada, a falta de padrões mínimos é uma realidade inadmissível nas escolas. Socorro Neri citou outros dados do Censo Escolar de 2023, agora relativos à internet e aos laboratórios de ciências.
2: Entre as escolas públicas de ensino fundamental, apenas 69,2% dos estabelecimentos municipais dispunham de internet banda larga. Entre as escolas públicas estaduais de ensino médio, observou-se que nas regiões norte e sul, menos de 80% das unidades escolares contavam com internet banda larga. Entre as escolas públicas estaduais e municipais de ensino fundamental, apenas 10% dispunham de laboratório de ciências. Essa instalação estava disponível apenas em 43,5% das escolas públicas estaduais de ensino médio.
0: O texto inclui as novas exigências de infraestrutura escolar na LDB, a Lei de Diretrizes e Bases da Educação Nacional. A proposta também foi aprovada na Comissão de Constituição e Justiça, onde a deputada Laura Carneiro, do PSD do Rio de Janeiro, ressaltou a busca por um padrão de qualidade na oferta de ensino público no país. Da Rádio Câmara de Brasília, José Carlos Oliveira.
9: Educação. Marcon, do PT do Rio Grande do Sul, destaca o programa Pé de Meia como uma importante política de incentivo à permanência de estudantes de baixa renda no ensino médio. Ele explica que a iniciativa oferece apoio financeiro aos jovens e contribui para reduzir a evasão escolar.
8: Marcon também ressalta as ações do governo federal voltadas ao setor produtivo, como a renegociação de dívidas rurais e a ampliação dos recursos do Plano Safra. Para o deputado, essas medidas fortalecem a atividade agropecuária e estimulam a economia.
9: Paulão, do PT de Alagoas, celebra o lançamento do programa MEC Idiomas, que oferece gratuitamente cursos de inglês e espanhol por meio de plataforma digital. Segundo o deputado, a medida cria novas oportunidades para estudantes e trabalhadores.
8: Paulão também menciona ações voltadas aos entregadores por aplicativo, como a implantação de pontos de apoio com estrutura básica para descanso. Ele defende ainda o avanço da regulamentação do setor, com a análise de propostas que ampliam os seus direitos.
9: Raimundo Santos, do PSD do Pará, celebra o Dia Nacional da Música Gospel. Ele ressalta a presença do gênero em diferentes espaços da sociedade, enfatizando sua relevância cultural e religiosa na transmissão de mensagens de fé, esperança e solidariedade.
13: Eleições.
8: Daiane Bittencourt, do União do Ceará, contesta a decisão do TSE que determinou a recontagem de votos para deputado federal nas eleições de 2022, podendo atingir seu mandato. Ela defende que a punição por suposto uso indevido de recursos eleitorais abranja apenas o candidato acusado.
9: Daiane Bittencourt sustenta que o julgamento teve falhas, como a inexistência de ampla defesa e do contraditório. Ela informa que aguarda a análise de pedido cautelar apresentado por seus advogados, enquanto reafirma a disposição de manter a atuação parlamentar.
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8: Comissão aprova projeto que proíbe a inclusão de ração animal como bem supérfluo para a cobrança de ICMS. Vamos ouvir mais informações sobre o tema com Luiz Cláudio Canuto.
1: Projeto aprovado pela Comissão de Meio Ambiente da Câmara dos Deputados proíbe que rações para animais de estimação sejam tratadas como supérfluos, algo que, para fins de incidência do ICMS, pode aumentar a tributação. O ICMS é um imposto estadual. O relator da proposta, deputado Célio Studart, do PSD do Ceará, argumenta que ração para animais de estimação deve ser considerada um item essencial para ter uma tributação mais justa e alinhada com o conceito de bem indispensável.
11: Ração é algo caro, é um item caro e não é supérfluo, é um item vital para a vida de animais, especialmente daqueles que cuidam de 10, 20, 30, 40 animais. Então, o que esse projeto fez é reduzir o ICMS, ou seja, menos imposto incidindo nessas rações para que possa baratear os custos e a gente tem aí, obviamente, mais avanços dentro da pauta animal e, obviamente, mais respeito, zelo e menos animais com fome, porque isso pesa caro no bolso daqueles que protegem os animais.
1: O projeto segue agora para análise nas comissões de Finanças e Tributação e de Constituição e Justiça. Para virar lei, precisa ser aprovado pela Câmara e pelo Senado. Da Rádio Câmara de Brasília, Luiz Cláudio Canuto.
15: Meio Ambiente.
9: Delegado Matheus Laiola, do União do Paraná, denuncia representantes políticos de Paranaguá que defenderam as rinhas de galo. O parlamentar lembra que a legislação e a jurisprudência dos tribunais brasileiros já classificam essa prática como crime ambiental.
8: Delegado Matheus Laiola informa que o partido instaurou um processo administrativo para expulsar os responsáveis. Segundo o deputado, a defesa das rinhas é incompatível com os princípios do partido e com a proteção ao bem-estar animal.
15: Agricultura.
9: Lucas Edecker, do PSD, comemora o avanço da proposta que trata da securitização das dívidas dos produtores rurais atingidos por estiagens e enchentes no Rio Grande do Sul. Para ele, a medida garante a recuperação da produção e preserva a atividade econômica no campo.
8: Lucas Edecker também frisa que a matéria foi aprovada pela Câmara há quase um ano e ainda aguarda análise do Senado. Ele acredita que a lentidão do processo legislativo agravou a situação dos produtores, que, segundo ele, seguem com dificuldade para retomar suas atividades.
9: Daniel Trisesiak, do PSDB, cobra uma solução definitiva para os produtores rurais afetados por eventos climáticos no Rio Grande do Sul e defende a securitização das dívidas do setor. Ele afirma que tudo isso é necessário para que os agricultores continuem produzindo.
8: Daniel Trisesiak diz que o governo demora a adotar medidas de apoio ao campo, acrescentando que os produtores buscam instrumentos para a recuperação da sua atividade. Ele ressalta ainda a relevância do agronegócio para a geração de emprego, renda e riqueza no estado gaúcho.
9: Sérgio Turra, do PP do Rio Grande do Sul, cobra a aprovação da matéria que trata da securitização das dívidas dos produtores rurais. Na visão do deputado, a medida é essencial para garantir a continuação da atividade agropecuária após sucessivos eventos climáticos.
8: Sérgio Turra também destaca a importância do agronegócio para a economia nacional. O parlamentar afirma que auxiliar os produtores rurais significa preservar empregos, fortalecer a produção de alimentos e estimular o desenvolvimento do país.
15: Economia.
9: Coronel Assis, do PL de Mato Grosso, aponta risco de desequilíbrio nas contas públicas do país. O deputado critica a política econômica do governo federal e atribui o problema ao aumento dos gastos, ao crescimento da dívida pública e à perda de confiança de investidores.
8: Coronel Assis afirma que os juros elevados sufocam a economia, dificultando o crédito para famílias e empresas. Ele alerta que a trajetória das despesas pode levar a um colapso orçamentário a partir de 2027, caso não haja controle fiscal.
9: Luiz Lima, do Novo do Rio de Janeiro, aponta risco de agravamento das contas públicas diante de gastos acima da arrecadação, inflação alta e juros elevados. O parlamentar afirma que a situação compromete a capacidade do governo de controlar a dívida pública.
8: Luiz Lima cita a editorial da mídia que alerta para os perigos do crescimento dos gastos públicos e menciona também levantamento recente sobre medidas que reduzem receitas. Ele assinala que decisões eleitoreiras podem transferir para a população o custo do desequilíbrio orçamentário.
9: Márcio Gerri, do PCdoB do Maranhão, cita pesquisas recentes que indicam o fortalecimento político do governo e o enfraquecimento de parte da oposição. O deputado acredita que esses dados são reflexos da participação de lideranças da direita em denúncias sobre o Banco Master.
8: Benedita da Silva, do PT do Rio de Janeiro, apresentou o projeto que estabelece o PIX como infraestrutura estratégica nacional. A deputada salienta que o sistema de pagamentos instantâneos é uma tecnologia brasileira que ampliou o acesso da população a serviços financeiros.
9: De acordo com Benedita da Silva, a proposta busca garantir a gratuidade do sistema, proteger os dados dos usuários e impedir que o PIX seja utilizado em negociações internacionais. Para ela, cabe ao Congresso proteger políticas públicas que fortaleçam a autonomia econômica do país.
8: Hélder Salomão, do PT do Espírito Santo, questiona a atuação de parlamentares que viajaram aos Estados Unidos para tratar de temas ligados à economia brasileira. Ele acredita que a articulação ameaça a soberania nacional por envolver debates sobre o PIX e minerais estratégicos.
9: Hélder Salomão exalta o PIX como um patrimônio criado por técnicos do Banco Central com impacto direto no desenvolvimento do país. Ele também associa as novas tarifas dos Estados Unidos contra produtos brasileiros às articulações entre deputados da oposição e autoridades norte-americanas.
8: Hildo Rocha, do MDB do Maranhão, celebra o reconhecimento internacional da Praia de Atins, nos Lençóis Maranhenses, eleita a melhor praia do Brasil e a sétima melhor do mundo, no ranking Best Beaches in the World 2025.
9: Na visão de Hildo Rocha, o reconhecimento consolida o potencial turístico do estado, que reúne outras atrações naturais, como o Rio Preguiças e o Delta das Américas. Ele aproveita para convidar a população a visitar o Maranhão durante o período dos festejos juninos.
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16: Saúde.
8: Câmara finaliza a votação de projeto que inclui doenças crônicas na nova carteira de identidade. Vamos saber mais na reportagem de Júlia Lopes.
17: Hipertensão, diabetes, asma e obesidade estão entre as doenças crônicas que mais afetam os brasileiros. Atualmente, 52% da população com 18 anos ou mais já recebeu o diagnóstico de pelo menos uma doença crônica. Diante desse cenário, a Comissão de Constituição e Justiça da Câmara dos Deputados aprovou um projeto de lei que permite incluir, de forma voluntária, informações sobre doenças crônicas na Identificação Civil Nacional, a ICN. A proposta é garantir cuidados especiais no atendimento a essas pessoas. Pelo texto, a inclusão da informação só será feita a pedido do próprio cidadão ou de seu representante legal. Além disso, será necessária a comprovação junto ao órgão estadual competente por meio de um relatório médico com a Classificação Internacional de Doenças, a CID. Para o relator da proposta, deputado Patrus Ananias, do PT de Minas Gerais, o projeto garante que ninguém será obrigado a expor sua condição de saúde, evitando constrangimentos ou qualquer tipo de discriminação. No Brasil e no mundo, as doenças crônicas são consideradas um dos maiores desafios de saúde pública. Elas estão associadas a mortes prematuras, perda de qualidade de vida e também a altos custos para a sociedade e para os sistemas de saúde. Segundo o relator da proposta na Comissão de Saúde, deputado Dr. Francisco, do PT do Piauí, em situações de emergência, a informação sobre uma doença crônica pode fazer toda a diferença no atendimento.
18: E uma vez identificado
16: no seu documento de identificação civil nacional, possibilita, em alguma situação de urgência e emergência, essa pessoa ser percebida a sua situação e isso facilitar os órgãos de saúde, o local onde possa acontecer algum infortúnio e essa pessoa ter as condições de ser acolhida, ser atendida e direcionada para um atendimento mais rápido.
17: Entre 2010 e 2023, o número global de anos de vida saudável perdidos por incapacidade ou morte causada por doenças crônicas não transmissíveis aumentou de 1 bilhão e 450 milhões para 1 bilhão e 800 milhões. As principais responsáveis por esse crescimento foram a cardiopatia isquêmica, o acidente vascular cerebral, o AVC e o diabetes. Já os transtornos depressivos, de ansiedade e o diabetes apresentaram o crescimento mais acelerado no período. O projeto que permite a inclusão voluntária de doenças crônicas na nova carteira de identidade segue agora para análise no Senado. Da Rádio Câmara de Brasília, Júlia Lopes.
18: Direitos Humanos. Vavá do Avante de Minas Gerais relata a realidade de abandono enfrentada pela comunidade autista em regiões vulneráveis do país. O parlamentar denuncia as barreiras burocráticas impostas pelo INSS, que exige laudos médicos especializados para a concessão do BPC.
21: De acordo com Vavá, a demora nas respostas administrativas gera uma crueldade institucional que sobrecarrega as mães solo. O deputado sugere a criação de centros regionalizados de diagnóstico e tratamento e a implementação de uma política nacional de neurodivergência.
18: Segurança Pública. O Tony de Paula presta homenagem aos policiais militares mortos em confrontos nas comunidades do Rio de Janeiro. Na visão do deputado, as atuais ações de combate ao crime organizado são ineficientes e desgastantes para as forças policiais.
21: O Tony de Paula cobra a formulação de políticas baseadas em inteligência e planejamento estratégico. Ele argumenta que o parlamento e as demais autoridades precisam atuar de forma coordenada para proteger a vida dos agentes que estão na linha de frente do combate ao crime.
18: Delegado Paulo Bilinski, do PL de São Paulo, defende o endurecimento das medidas de combate ao crime organizado. Além disso, o deputado apoia a classificação de facções criminosas brasileiras como organizações terroristas.
21: Delegado Paulo Bilinski pede que a segurança pública seja tratada como prioridade e cobra ações mais efetivas no enfrentamento à criminalidade. Ele afirma que é necessário ampliar os mecanismos de combate às facções para garantir mais proteção ao povo brasileiro.
18: Justiça. Tadeu Venere, do PT do Paraná, critica o contexto em que a proposta de redução da maioridade penal volta à pauta da Comissão de Constituição e Justiça. Para ele, o debate está sendo impulsionado para desviar a atenção de outros temas em evidência no cenário nacional.
21: Tadeu Venere também questiona a condução do debate público sobre o assunto e afirma que a discussão tem sido utilizada com objetivos políticos. Segundo o deputado, é necessário analisar com cautela as motivações que cercam a retomada da discussão dessa pauta.
18: Dandara, do PT de Minas Gerais, repudia a proposta que reduz a maioridade penal no Brasil. A deputada argumenta que o sistema prisional brasileiro possui altos índices de reincidência e funciona como um espaço de fortalecimento de facções criminosas.
21: Para Dandara, o avanço do país depende da ampliação de oportunidades para a juventude e do fortalecimento de legislações protetivas, como a criminalização da misoginia. Ela afirma que o ódio e o preconceito direcionados contra as mulheres são a raiz do feminicídio.
18: Júlio César Ribeiro, do Republicanos do Distrito Federal, defende o equilíbrio nos debates sobre a violência de gênero. O parlamentar reitera seu compromisso com a proteção das mulheres, mas levanta preocupação com a criação de tipos penais de interpretação subjetiva.
21: Júlio César Ribeiro alerta que conceitos amplos de identidade de gênero trazem insegurança jurídica e colocam em risco garantias constitucionais, como as liberdades de expressão e religiosa. No entendimento dele, divergências filosóficas, biológicas ou religiosas não podem ser criminalizadas.
18: Termina agora o Jornal Câmara dos Deputados, produzido pela Rádio Câmara, com trabalhos técnicos de Everson Urani e apresentação de Márcio Aquilissardi e José Carlos Andrade. Uma ótima noite para você.
21: Boa noite, a Voz do Brasil volta amanhã.
18: Você ouviu a Voz do Brasil. Boa noite.

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9: Tá tudo bem contigo? Eu sou o Gilson Campos. 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No seu, no nosso.
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Massa FM, a minha rádio é massa, Zezé de Camargo e Luciano, dois corações e uma história. O nosso WhatsApp do amor já liberado para você participar, 11-3509-9290. A partir das 11 tem beijinhos especiais, tem seu recadinho do coração, em texto ou áudio. Tem música da minha vida também no programa de hoje e tem história. A sua história de amor, de superação, a sua história de amizade. Dilson, a história tem que ser só de amor? Não. Pode ser uma história familiar. Pode ser uma história lá da época do colégio, de amizade. Enfim, compartilhe com a gente as suas histórias e juntos viveremos momentos mágicos aqui no nosso programa. O Minha Saudade é Você é feito por você e para você. Por isso é tão importante que você participe. Tomara que seu dia tenha sido maravilhoso, porque a noite promete e só depende de você que ela seja perfeita. Por isso, vamos ter uma noite perfeita, com muita música gostosa, recordações. Vamos combinar assim? Então tá bom. A gente começa contando a história da Marta. É muito importante que você pare um pouquinho, se puder, obviamente. Se puder parar o carro no local, no estacionamento, num local seguro, para ouvir a história, para depois opinar, dar o seu conselho, dar o seu aval. A Marta tem 48 anos e ela diz assim: eu nunca imaginei que depois de mais de 20 anos de casamento, eu fosse me sentir tão descartada. Eu fui casada por mais de 2 décadas. Foram anos de vida construída: casa, filhos, contas, lutas, sonhos, noites difíceis e muitos dias em que eu deixei de pensar em mim para pensar na família. E sempre fui uma mulher de casa, mulher cristã, de fé, de oração, daquelas que acreditam que casamento é aliança, é cuidado, é paciência, é caminhar junto, mesmo quando a estrada fica pesada. Meu marido, Antônio, sempre teve de mim o melhor. Eu cuidava dele com carinho, preparava a comida que ele gostava, separava roupa, lembrava dos remédios, organizava a casa, orava por ele, defendia ele quando alguém falava mal. Eu tratava aquele homem como um rei. E não era por obrigação, era por amor. Nós tivemos 2 filhos, 2 presentes que Deus colocou na nossa vida. Eu achava que a nossa família era firme, que depois de tanto tempo não seria capaz de derrubar o que a gente construiu. Nada seria capaz, mas eu estava errada. De um tempo para cá, o Antônio começou a mudar. Ficou vaidoso demais, distante demais, impaciente comigo. Qualquer coisa que eu falava, ele se irritava. Eu perguntava se tinha algo errado e ele dizia que era cansaço. Eu tentava me aproximar, ele dizia que precisava de espaço. E eu, como esposa, tentei entender. Até que a verdade apareceu. Ele estava envolvido com uma moça mais nova. Bem mais nova. Naquele momento eu senti uma dor que nem sei explicar. Não foi ciúme. Não foi só traição. Foi como se ele tivesse pegado os 20 anos da nossa história e jogado no chão. Eu me olhava no espelho e me perguntava: será que eu envelheci demais? Será que eu deixei de ser mulher? Será que todo o meu cuidado não valeu nada? Ele saiu de casa, disse que queria viver outra fase, disse que estava confuso, disse que precisava ser feliz. E eu fiquei. Fiquei com a casa vazia, com os filhos machucados, com a vergonha diante da família, com o coração quebrado e a fé tentando me segurar de pé. Eu chorei escondida muitas noites, mas eu não desisti de mim. Continuei orando, trabalhando, cuidando dos meus filhos
e tentando reconstruir a mulher que ficou esquecida dentro daquela época. Com o tempo, a relação dele com a moça mais nova não deu certo. A paixão passou, a novidade acabou

Eu ainda tenho o sentimento, não vou mentir. Foram mais de 20 anos. A gente não apaga uma vida inteira de um dia para o outro. Mas eu também não sou mais a mesma mulher. Hoje eu me pergunto se devo perdoar e tentar reconstruir. Ou se devo entender que nem todo arrependimento merece volta. Parece que eu vou errar. Parece que é uma coisa que não é certa. Outra coisa é abandonar uma família inteira para viver uma ilusão. Pois é, Marta. Que história, né? Sinto muito por você, Marta, mas pelo jeito você quer o conselho e a opinião da família Massa, da família Minha Saudade a Você, e você vai ter. A família Minha Saudade a Você é carinhosa, dá uns conselhos muito bons. Então a pergunta que vem a partir de agora é: quando um homem troca a esposa de anos por uma paixão mais nova, quebra a família e depois volta dizendo que se arrependeu, ele merece uma segunda chance? Ou tem dor que ensina a mulher a nunca mais aceitar ser a segunda opção? 11-3509-9290. Tá liberado para você dar o seu palpite, sua opinião, o seu conselho. Perdoar e tentar reconstruir a família, você acha que isso pode ser possível? Perdoar, mas não voltar? Pensar nos filhos e na história construída? Se escolher porque ela não é a segunda opção? Tô aguardando a sua opinião, a mais importante de todas. 11-3509-9290. Iremos nessa primeira hora discutir sobre o assunto, sobre a história da Marta. Victor e Léo, sem você.

0: Declaração versão ao vivo. Zé Henrique Gabriel na programação do Minha Saudade é Você. Estamos aqui perguntando sobre a história da Marta, uma mulher cristã que ficou casada durante 20 anos, mais de duas décadas, ela disse. E o marido acabou separando dela por causa de uma moça mais nova. Uma moça de mais ou menos 20 anos, ela disse na história. E foi embora, a deixou com toda a família e foi viver essa ilusão. Não deu certo. E agora ele pede para voltar. E ela faz uma pergunta. Depois de mais de 20 anos de casamento, ele trocou a esposa por uma mulher mais nova. A relação não deu certo e agora ele pede perdão. O que ela deve fazer? Perdoar, mas não voltar? Perdoar e tentar reconstruir a família? Se escolher porque ela não é a segunda opção? Não aceitar porque ele só voltou quando deu errado? São tantas perguntas, né? Manda tua opinião sincera, porque tem arrependimento que emociona, mas também tem ferida que não fecha fácil. 11-3509-9290. Boa noite, sou a Isabela. Meu conselho para Marta é: fale com Deus. Afinal, sempre foi Deus que te sustentou de pé nas horas difíceis. Família, projetos de Deus, continua. Continua orando e pedindo direção. Beijos à família. Massa, muito obrigado. Boa noite, Gilson. Prefiro não me identificar. Infelizmente, é muito complicado cada situação. Estou casado há 10 anos e não aguento mais ter que implorar carinho, sexo da minha esposa. Só não desisti ainda pelos meus filhos, mas estando casado, nunca pensei em procurar outra mulher na rua. Obrigado pela sua opinião, por se abrir com a gente, tá bom? Oi, boa noite.
1: Oi, Gilson, boa noite. É a Silvinha aqui da Tocantins, interior de São Paulo. Olha, na minha opinião, eu acho que ela deve perdoar, mas jamais aceitar ele de volta, entendeu? Porque ela não é uma segunda opção. Ela tem que dar valor na vida dela, entendeu? Esse é o meu pensamento. A minha rádio é massa. Beijos.
0: Beijo pra você. Muito obrigado pela sua opinião, por compartilhar as suas ideias. Oi.
2: Oi, Gilson. Boa noite. Meu nome é Elisângela.
0: Boa noite.
2: No caso dessa história, perdoar sim, mas voltar não. Porque ele trocou ela por uma aventura, por uma mais nova, mais bonita, no caso, né? Que ele deve achar, com certeza. Então, uma pessoa que vive 20 anos com a outra e faz isso, é sinal que não ama de verdade. Porque quando a gente ama e tem a raiz do casamento, a gente não se deixa balançar por nada lá fora. Então, se ela voltar com ele, com certeza ela vai estar arriscada a viver outra vez essa situação. Porque lá na frente ele vai encontrar outra novinha, bonitinha, e vai largar ela de novo, entendeu? E ele só voltou porque não deu certo. Porque se tivesse dado certo, ele não teria voltado, estaria com ela ainda. Então eu creio que ela não deve voltar para ele. Por mais que ame, ela tem que se amar primeiramente. Um beijo, a minha rádio é massa.
0: Muito obrigado, um beijo para você também.

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0: Massa FM, 10h39. Boa noite pra você. Água com açúcar, Luan Santana.
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0: E hoje vamos atender o Rafael. Boa noite, Rafael. A música que marca a vida dele é All for One, I Swear. Esse sucesso é de 1994 e ele diz assim: Gilson, eu pedi ela em namoro com essa música tocando no carro. No refrão eu falei: eu juro que vou te amar para sempre. Estamos casados há 28 anos e essa é a nossa música e a nossa promessa.

0: Massa FM, tudo me lembra você. Leonardo, na programação do Minha Saudade é Você, 10h46. E continuamos perguntando para você acerca da história de hoje da Marta. Ela que foi trocada por alguém mais nova, mais jovem. O marido a deixou com os filhos. Ela que sempre foi muito dedicada, né? O tratava como rei. Mas mesmo assim, ele a deixou. Só que não deu certo lá com a mais jovem. E ele quer voltar. Ele pede perdão. E ela pergunta: perdoar e tentar reconstruir a família? Será? Não aceitar porque ele só voltou quando deu errado? Enfim, você é que dá a sua opinião aqui no 11-3509-9290. Boa noite. Sobre a história da Marta, eu não perdoaria jamais. Um homem sem vergonha sempre será sem vergonha. Você não merece um homem assim. Manda ele ir viver com a novinha. Você não tem que perdoar, não. Olá, boa noite, Dilson. Aqui é a Silvana. Boa noite. Quero dizer para Marta, se ela ainda o ama, ama o Antônio, então vale a pena perdoar e voltar, pois o amor supera tudo. E que Deus ilumine os pensamentos da Marta. Beijos. Obrigado, Silvana. Oi, boa noite. Quem fala?
1: Bom dia, Rádio Massa. A minha rádio é massa. Meu nome é Valdeir. Eu sou vigilante noturno. Eu estou participando da enquete de vocês aqui. Sobre essa enquete aí, cara, aconteceu comigo. Isso aí aconteceu comigo. Eu namorei uma menina durante 3 anos e ela disse pra mim que era natural do jeito de ir na terra. Me casei com ela e logo assim depois do casamento eu fui ver que aquilo que ela falou pra mim não era verdade. E nós tivemos um filho muito lindo, mas só que eu senti muito triste pela mentira, né, que ela me contou, porque ela não era natural e ela falou pra mim que era. E eu fiquei muito triste, mas eu se separei dela e sofro muito, muito, muito até hoje o nosso amor, que eu amo ela demais, mas pela mentira não dá pra continuar. Só que eu não sei como dizer isso. Se ela me aceitaria de volta, né? Mas a mágoa fica guardada. Valeu, Rádio Massa. Minha rádio é massa.
0: Muito obrigado pela sua opinião, por compartilhar com a gente a sua história também. Oi.
2: Boa noite, Gilson. Flaviele de Umarama. Sobre o assunto da Marta, a Marta deveria perdoar, sim, porque é 20 anos de casamento, não é 20 dias. Mas também, se não tiver sentimento mais, se tiver muito mais mágoa do que mais amor, ela deveria seguir a vida dela e deixar ele se remoer com o remorso de ter perdido a família por uma coisa de momento. Obrigada, minha rede é massa.
0: Imagina, a gente que agradece. Oi, boa noite. Quem tá falando aqui? Quero te ouvir, oi.
3: E ama não trai, né? E ele achou que ele não ia querer voltar de volta com a mulher dele mesmo.
0: É, pois é. Daqui a pouco as últimas respostas aqui da nossa enquete de hoje. Ruge.

0: Massa FM 10:56. Paula Fernandes, meu grito de amor. Muito bem, as últimas respostas da nossa enquete de hoje em cima da história da Marta, né? Boa noite, Gilson, aqui é a Suzana. Sobre a Marta, eu não perdoaria jamais. Foi escolha dele. Um bom conselho para você, Marta. Seguinte, dê mais uma chance para ele. Mas se ele não mudar, não dê mais nenhuma chance, tá? Porque amor de verdade não faz tudo isso que ele faz. Esse é o conselho para você. Da Tati. Obrigado, Tati, um beijo. Que bom que você participou. É bom saber que você está interagindo, participando e aconselhando a Marta. Oi, boa noite.
1: Boa noite, Gilson Campos. Boa noite, toda a família. Minha saudade é você, família massa. Sou Rebeca Andrade, Chocolatina. Ó, Gilson. É, rapaz. O marido trocou a família todinha, né? Ele jogou fora todos esses anos de casado, de sofrimento, de dor, de alegria. Agora ele quer voltar? Não. Era a esposa, tomara que ela não volte. Não, não dá chance ele não. Ele jogou tudo fora. É, ele jogou tudo fora. Na minha opinião, eu não aceitaria. Tá bom? Beijo disso, eu, Rebeca Andrade. Assim você. Beijo, fica com Deus.
0: Obrigado, Rebeca. Beijo pra você também. Olá, boa noite.
2: Opa, boa noite. Aqui, Bimael, trabalhando de vigilante, cidade de Urano, Paraná. Segundo a enquete aí, a moça aí. Eu, no meu ponto de vista, eu acho que ela deveria perdoar e fazer de tudo para esquecer, porque o marido dela cometeu um erro muito grande, abandonando ela e os filhos indo embora. Só que se ela não perdoar ele e não tocar a vida junto, ela pode estar cometendo quase o mesmo erro que ele cometeu também de mandar ele embora e ficar sozinha outra vez. Então, no meu ponto de vista, deveria perdoar e seguir em frente, tentar esquecer tudo e reformar a família de novo. Meu ponto de vista, a minha rádio é massa.
0: Muito obrigado, bom trabalho para você também.
3: Zé Roberto aí, Caxias do Sul, Rio Grande do Sul, motorista de caminhão aí, mandar um abraço para toda a turma aí da rodagem. Sobre o caso aí, a pergunta aí, depende de cada casal, né? Eu acho que, acredito sim no perdão aí, tanto para ambos aí, né? Só que assim, as feridas com o tempo vão se fechar, né? Mas as marcas, cicatrizes, nunca mais, né? Confiar 100% nunca mais, né? Então, é bem complicado. E no final das contas, quem mais sofre é os filhos, né? Eu acredito em casais que voltam. Agora tem uns que não voltam mais, não. A mulher vai se valorizar mais, né? Ela aí, no caso, ela tem que se valorizar mais. Se é bem assim como ela falou aí, hoje em dia, mulheres assim, tá difícil. A minha rádio é massa.
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0: Massa FM 112, boa noite pra você. Voltamos. Eu sou o Gilson Campos, até 10 pra meia-noite. Muito prazer.
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0: A minha rádio é massa. De quem você sente saudade? Que música que você quer ouvir? Qual a música marca a sua vida? A partir de agora, o seu recado do coração. De preferência em áudio, tá? Você capricha no áudio aí. Um recado romântico, um recado de declaração de amor, de pedido de perdão. Eu sei, a vida tá difícil, o mundo parece que tá de cabeça para baixo, mas pelo menos em 2 horas aqui no nosso programa a gente pode refletir sobre várias coisas, ouvir as canções que a gente gosta e o melhor de tudo, a gente pode desabafar. Nada melhor do que falar. Falar bastante, falar o que se quer, de peito aberto e deixar a emoção falar alto. Muito alto no teu peito. Sua noite seja especial. A partir de agora tem a nossa tradução de hoje. Estou aguardando você no 11 3509 9290.

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0: noite para você. Coincidentemente, 11:11, horas iguais. Basicamente, todo dia a gente chega nesse momento em que o universo se abre para que a gente possa amar, para que a gente possa receber coisas boas, coisas positivas. Não estou falando de religião. Eu estou simplesmente falando do momento assim, né? Ímpar, que são essas horas iguais. Você já chegou a ver horas iguais? Ou a hora do seu aniversário? É intrigante mesmo, né? Então a gente joga isso pro universo, pro Criador, e pensa que tudo vai dar certo. De verdade. A gente tá na semana aí do Dia dos Namorados. E aí eu quero falar pros casados, né? Ah, por que o casado não pode comemorar o Dia dos Namorados? Eu acho que até pode, né? Pode até bater um papo, conversar, trocar uma rosa, trocar ali uma caixa de bombons. Mas o mais importante é saber que a época do namoro, ela é uma época distinta. É para você se conhecer, para você, de repente, entender a outra pessoa. Aí o namoro, ele tem duas possibilidades. Ou ele chega ao fim, você termina com a pessoa, ou ele chega ao casamento. E ao chegar ao casamento, deixou de ser namoro, né? O namoro já fez ali o seu papel. Aí o casamento é aquela coisa mais tranquila, uma coisa mais madura, onde você vai começar a trabalhar com os defeitos dele, com os defeitos dela. Você vai ir descobrindo intimamente mais a pessoa que está do teu lado. Vai haver um apoio mais forte, vai haver uma compreensão melhor. Por isso que eu acho que se deve pensar no Dia dos Namorados, sim, mas entender que a época do namoro é uma época distinta, uma época de conhecimento, de paixão, né, de fogo, onde vocês, né, chega a um denominador comum, né? Como eu falei, o casamento depois do namoro, né? Ou termina com a pessoa, não foi o que eu pensei, né? Mas para você que está namorando, aproveite cada minuto desse dia. E você que está casado, o dia é todos os dias, né? Já falo logo que tem que sempre fazer algo diferente, pensar algo diferente. É bom, tô com a cabeça doendo, tô estressado. Sabe o que, que é? Qual a melhor coisa por estresse? Uma pesquisa que foi feita é quando a mulher, eu acho que isso também serve para o homem, chega e passa a mão devagar. Sabe quando você passa a mão assim, quase que só nos pelinhos da pessoa? Assim, passa ali no peitoral do seu marido, a mão bem devagar, bem tranquila. Diz que isso é de uma profundidade para o homem, que ele fica calmo, ele fica entregue, né? Provavelmente a mulher também, né? Espero que você tenha me entendido e trate bem as pessoas que lhe são caras, né? A Marilda tá aqui, não tá? Marilda, Luciana, um beijo pra você. Liliane Fernandes, um beijo também. Maria Eduarda, beijão pra você também, obrigado. Patrícia, oi Patrícia, beijo menina. A Maria de Fátima tá aqui, tá curtindo. Beijão pra você. A Terezinha Rodrigues, um beijo, Terezinha. Quem mais? Marisa Dias Gonçalves, um beijo pra você. Os primeiros recadinhos da noite, de Aline para Bernardo. Meu amor, nem mesmo que o universo de espaço físico se colocasse entre nós dois, eles não seriam suficientes para diminuir a intensidade do meu sentimento por você. Eu amo muito você mais que tudo, meu amor. Pouco importa que agora são vários quilômetros nos separando, impedindo o nosso contato físico, pois eu vivo no sonho de muito em breve fazer essa distância desaparecer por completo. Estou morrendo de saudade de você, meu amor. Fica com Deus. De Daiane para Rômulo, passando aqui para te lembrar o quanto eu te amo. Estou morrendo de saudade de você, amor. Te amo mesmo, de verdade. A Flavielle Vitória, recado para o Paulo Henrique. Te amar de longe me ensinou que viver sem você é impossível. Quero pedir desculpa por qualquer dor que eu tenha causado. Essa nunca foi a minha intenção. E mesmo com muitos defeitos, meu amor sempre foi real e leal a você. Eu te amo. Boa noite, quem fala?
1: Boa noite, massa. Cleide Oliveira de Itiba. Eu gostaria de ouvir a música do

0: Christine e Ralph, aonde você for, eu vou. 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
1: Um beijão pra você. Obrigado. Tá anotado o seu pedido. E o seu recadinho você vai mandar ainda? Pode ser áudio, pode ser texto. Agora, Jean Giovanni, chega pra cantar no Minha Saudade é Você. Não vivo sem você, 11:17. Boa noite.

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1: Oi, Massa, boa noite pra você, 11h26. Christian e Ralph, onde você for, eu vou. Na noite mais romântica do Brasil, Ivone dos Reis Barbosa, um beijo pra você. Oi, Nani, beijinho. Marilene Gomes, beijo pra você também. Alessane Robusto, ó, nome diferentaço, né? Camila Duarte, um beijo. Oi, Cris, beijinho pra você também. A Maria, um beijo. Paulo Roberto Amâncio, um abraço. Ana Clara, beijinhos pra você. Obrigado pelo carinho. Quem mais tá aqui? Ah, Júlia Vitória, beijo pra você também. Gabriela Silva, Ninha, tá curtindo a Massa, obrigado. A Vânia, também um beijo. A Josi, beijinho. A Simone Maria Chitska, beijo pra você, mas o seu nome, será que eu falei certo? A Bia tá aqui, beijão, Bia. Éder de Sales, abraço. Larissa Stephanie Silva, beijo pra você, viu, meu amor? Muito bem, vamos ouvir aqui alguns recados. Boa noite, Dilson Campos, só curtindo Minha Saudade é Você, seu programa maravilhoso demais. Adoro, faz a gente voltar no tempo, beijos. É Nilce Bueno, ô Nilce, de Atuba, Colombo. Um beijo pra você, Nilce, na bochecha. Recado de Aline, que diz assim: gostaria de pedir a música do Guilherme Santiago, Só Falta Você, e oferecer para o meu marido Raí, que está trabalhando lá na usina da Mata. E todos os dias está super ligadinho na Massa. Muito obrigado. Um beijo pra você, Aline. Abraço pra você, viu, Raí? Bom trabalho. Boa noite, Dilson. Tudo bem? Uma ótima noite. Abençoada. Cheguei da escola. Mando um beijo pra toda a família. É a Eliana Cristina Pedro Nascimento das Dores. Obrigado, menina. Tá em Taquaritinga, São Paulo. E tem também o seu recadinho, a sua linda voz aqui. Boa noite.
2: Boa noite, só Silvana, minha rádio é massa. Queria ouvir uma música do Gustavo Lima, 60 segundos. Ofereço com muito amor e carinho para meu esposo Durso. Ele diz que eu amo muito ele. Estou morrendo de saudade dele.
1: Olha, que coincidência. Tocamos agora há pouco a música do Gustavo Lima, 60 segundos. Transmissão de pensamento, né?
3: Oi, eu sou o Davi. Quero mandar um recado pro meu pai Douglas. Oi, pai, meu gordinho. Entendeu? Cuide e proteja, meu amor.
1: Muito bem. Quem mais tá aqui? Olá, boa noite.
4: Boa noite, Dilson Campos, Anelci de Colombo. Gostaria de ouvir a música com o Leonardo, Te Amo Demais. A minha rádio é massa, um beijão pra você.
1: Beijo pra você, mais um recado aqui, mais um, dá tempo? Dá. Oi.
5: Oi, boa noite, me chamo Elaine, esse recado é pro meu marido Roberto. Oi, vida, boa noite, te amo muito, tá? Espero que você esteja bem, saiba que eu tô morrendo de saudade. Se cuida, dorme bem.

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0: Massa FM, 11:34. Esse é o Minha Saudade a Você. Edilza, beijinho pra você. Suzy Clay, beijo também. Ana Cláudia, beijo na bochecha. Edivânia, beijo. Cristina Bueno, um beijão pra você. Adriana Ramos, beijo, menina. A Kelly Jadger, beijo. Denise, beijo também. Obrigado. Áurea, beijão pra você. Denise Padilha, beijo. Gracileia Rosa, beijo na bochecha. A Magna Cristina, beijo, menina. Yasmlita, tem uns nomes que eu não tô conseguindo falar, viu? Micaele Marcos, um beijo pra você. E Kessia, beijão também. Eu acho que é Justino Yamashita, né? É Magna, Cristina, Justino Yamashita, acertei? Acho que sim. Ah, tomara, me diz aí. Recado de Rita para Lucas. Oi, meu amor, passando aqui para te lembrar o quanto você é importante e mandar um beijo e um abraço muito apertado. Você é minha saudade. Muito bem, eu te amo. E boa noite, Dilson. Olha, tô morta de cansaço, mas tá ótimo, amanhã tem mais trabalho. Trabalho com cortina, persiana em casa, eu aqui em casa o dia todinho na melhor companhia da massa, no minha saudade é você de hoje. Poderia mandar um beijo pro César Augusto, que é minha saudade? Eu estou louca de saudade dele, estou torcendo por ele sempre. Obrigada. E a Jaqueline Arandas Dantas, um beijo para você, Jaque. Boa noite, Dilson, estou ouvindo o Minha Saudade de Você. Manda um beijão para minha filha e minha família em União da Vitória. Muito bem, muito obrigado. Mandarei sim, com todo amor e carinho. Oi, quem fala?
1: Ô, Gilson, manda ligação pra minha esposa, Jéssica. Jéssica, quando eu ouvi você, foi uma coisa mais maravilhosa que aconteceu na minha vida. Você é um grande amor na minha vida, vou amar pro resto da vida. Parabéns, Deus, o namorado tá chegando pra nós. E minha música, minha saudade, Michel Taló, por trás da maquiagem. Toca aí, minha rádio é massa. Eu, Gilson. Gilson, aqui em Itapetininga.
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0: Massa FM 11:42, Edson Hudson com Kenny Rogers. Não sei dizer que não te amo, aqui na programação do Minha Saudade é Você. Fernando Luiz, te ofereço todo o programa de hoje. É pra você, especialmente, de sua esposa McLean. Oi, amo esse programa, traz muitas lembranças. Massa é minha rádio. É a Márcia Ancilheiro, é isso mesmo? De Coronel Vivida, ou Coronel Vivida, no Paraná, é isso? Me diz aí, Márcia. Boa noite, Dilson, aqui é o Júnior Índio, de Ubaitaba, no estado da Bahia. Um beijo para Samara, no Bela Vista, Ubaitaba também. Obrigado pela companhia, que bom. Oi, boa noite, gravidinha.
1: E a esposa do Renato Xavier da Silva, queria mandar um beijo, um abraço para ele, sei que estou com muita saudade. E eu e o Davizinho estamos bem, estou sentindo muita falta dele, te amo muito, meu amor. Um beijo, um abraço, feliz dia dos namorados para nós.
0: Muito bem, o Davizinho é o que está na barriga, é? Tá gravidinha dele? Parabéns, viu, menina? Oi, boa noite, quem é?
2: Boa noite, Rádio Massa. Boa noite, Adilson. Sou Kátia de Floripa. É, a minha saudade vai para o meu esposo, Márcio. Dizer para ti, amor, que você é o amor, o grande amor da minha vida. Não esqueça nunca disso. Te amo demais. A saudade cada dia cresce muito. Você é um homem especial. Minha prioridade sempre. E que nunca, nunca esquecerei de ti. Que você é e sempre será o meu grande amor. Te amo demais, meu amor. Deus te abençoe.
0: Muito bem, vem aí o Companhia da Massa com o Diego Luiz. A gente se fala amanhã, 6 da tarde, no Giro Massa. Um beijo no seu coração, que Papai do Céu te abençoe fortemente. E a gente se fala amanhã. Tenha uma madrugada abençoada. Madrugada de quarta-feira, meiota de semana que já está chegando aí, né?

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tudo bem, gente? Boa noite pra você, eu sou o Diego Luiz. Vamos lá até as 4 horas da manhã. A minha rádio é massa. 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

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Muito bem, senhoras e senhores, no ar mais uma edição do nosso Companhia da Massa aqui na Massa FM. Até as 4 horas da madrugada estaremos, claro, juntos por aqui no seu rádio, no site, aplicativo da Massa FM também. Quarta-feira já está chegando. Estamos aqui começando mais uma quarta-feira, né? Meio da semana tá por aqui. E que bom saber que você vai colocar a gente também para fazer parte da sua quarta-feira. Obrigado para você que sintoniza a Massa FM. Pessoal novo por aqui também. Todo dia tem gente nova aqui ouvindo a Massa. E é um prazer ter você com a gente. Muito obrigado para você que escolhe a Massa FM para ser a rádio que você gosta, né? A rádio que te acompanha, que te informa, que te dá presente e que faz você também sorrir durante a madrugada. A gente quer ouvir sua opinião daqui a pouquinho sobre o nosso tema de hoje. Claro, nosso Companhia da Massa traz sempre um tema pra gente conversar com você, te conhecer, saber seu ponto de vista e fazer você distrair a sua cabeça durante as madrugadas, pensando no quê? Em fazer essa hora passar rapidamente. Porque trabalhar de madrugada não é fácil para ninguém, por isso que estamos aqui, para te ajudar com isso também, né? E claro, além de tudo isso que eu falei, tem também muita música para você pensar na vida, para você cantar junto com a gente e para você curtir a sua madrugada do jeito que der para você curtir. A Massa FM tá junto com você nessa e para você participar é pelo nosso WhatsApp 11 3509 9290. Bora começar com Bruno e

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1: Massa FM, João Neto e Frederico, franguinho na panela aqui no nosso Companhia da Massa, até as 4 horas da madrugada por aqui com você, com o rádio ligado com a gente. E para você participar, claro, é no nosso WhatsApp, 11 3509 9290. Vamos lá conhecer o povo aqui que tá com o rádio ligado ouvindo a massa. Você que manda mensagem para cá, daqui a pouquinho tem o nosso tema também, para você mandar o seu áudio, para você mandar o seu texto aqui e para você colocar sempre o seu ponto de vista. Daqui a pouquinho, calma, daqui a pouquinho a gente lança a enquete dessa madrugada aqui no Companhia da Massa. Quem tá por aqui, tudo bem, gente? Boa noite. Carlos de Ibiúna. Estamos aqui ligados com vocês a noite inteira. Obrigado pela presença aqui nas madrugadas. Obrigado você, pessoal de Ibiúna, São Paulo, levando verdura. Valeu, mano. Vamos que vamos, né? Vamos que vamos. Olá, tudo bem? Jaciele Bezerra, tudo bem, Jaciele? Boa noite pra você, daqui a pouquinho boa madrugada, também junto com a massa. Olá, tudo bem? Tô por aqui, pessoal de Valparaíso. Diego, tudo bem? Boa madrugada, tô aqui, mano, com você aí. Mais um dia? Sim, estamos aqui. Vambora, pô, vamos pra cima. Não podemos parar, né? Quem é? Hã? Rapaz, tá muito ruim teu áudio. Não, não dá, não dá. Grava mais um áudio e manda pra gente aí, tá bom? Vai pra um local mais silencioso,

0: carinho.
1: Tudo certinho. Aí você grava o seu áudio. Fala o seu nominho. Ou não fala o nome se você não quiser falar também, mas não tem problema. Só melhora. Melhora esse áudio aí. Tá bom, cara? Olá, tudo bem? Bom programa pra você. Já deitadinho por aqui. Grande abraço, Elisete. Tudo bem, Elisete? Pra você também um beijo, viu? Obrigado. Olá, tudo bem, Antônio? Conejo? Interior de São Paulo. Com vocês da massa. Obrigado, mano. Diego, tudo bem? Boa madrugada. Tô aqui já com vocês, viu? Valeu. Cadê seu nome aqui? Diogo Santos, é nóis, Diogão. Um abraço pra você, bem-vindo, viu, cara? O Davi tá com a gente também? Tudo bem, Davi? Bom programa, muito obrigado, mano. Valeu, valeu. Quem é você?
2: Boa noite, galera. Meu nome é Júnior, sou de Baitaba, na Bahia.
1: Fala, Júnior.
2: Terra de Zequias Queiroz. Do lado da BR-101.
1: Ah,
2: certo? Um abraço pra todos. Minha rádio é massa.
1: Então,
2: fechou. Um coladinho aí, a noite toda.
1: Valeu, garoto.
2: Um cheiro pra toda a mulherada que tá aí sem sono.
1: Aê, garoto. Muito que bem, garoto. É o pessoal de Maceió, Alagoas também. Jaguaraci, tudo bem? Tá pelo nosso site, não é, mulher? Um beijo pra você, bem-vindo aqui também. A nossa madrugada aqui na Massa FM, até as 4 horas da manhã, com o nosso companheiro da massa. Olá, tudo bem, gente? João Gabriel, Pato Branco no Paraná. Até as 4 da manhã? Então vamos que vamos, né, mano? Vamos que vamos, né? Daniel de Carapicuíba, você tá bem, Daniel? Acabei de fazer iFood, ouvindo vocês da massa também. Ô, garoto, mas tá trabalhando ainda ou agora tá de boa e vai pra casa? Qual é que é? Valdo, em Florianópolis, Santa Catarina, porteiro. Até às 6 horas da manhã com vocês da massa também por aqui. Então vamos que vamos, né, cara? Quem é você?
3: Bom dia, Diego Luiz. Oba. Aqui é Pimael, trabalhando em vigilância aí até às 7h30 da manhã.
1: 7h30?
3: Na companhia da massa. Demorou conectar aqui o negócio que
1: assim?
3: Tá sem internet,
1: eita,
3: pifando. Agora entrou, agora fica até às 7h30 aí conectado com a massa. Valeu, um abraço, tamo junto.
1: Tamo
3: minha
1: junto.
3: Rádio é massa.
1: Valeu, garoto. Valeu.
4: Bom dia, galera da massa. Eu por cá, Reginaldo, Curitiba, saindo de Curitiba até ali ao Porto Alegre. Até as 4 eu acompanho você, depois eu acompanho ali o Petrucão e depois só local. Um abraço, bom dia, tudo de bom.
1: Pra você também, cara, você falou bem. 4 da manhã, Trucão com pé na estrada aqui na Massa FM, das 4 até as 6 horas da manhã. Só acompanha aqui logo cedinho também, né? Muito obrigado, viu, cara? Que bom saber que você tá junto com a Massa FM. E pra você participar, já sabe, é no nosso WhatsApp 11-3509-9290. Ó, tantas pessoas por aqui. Olá, tudo bem? Tô em Cascavel, Paraná. Curtindo você agora, Cirlei Pereira. Você tá bem, Cirlei? Um abraço! Sandro, fala!
5: Bom dia, galerinha da massa! Sandrão na voz aqui.
1: É nóis, Sandrão.
5: Puxando o Mercado Livre aqui de Cajamar.
1: Aí,
5: Guarulhos, garoto. É o palco. E vou estar ligadinho com vocês até 4 horas da manhã.
1: 4, tá bom.
5: Depois a Extrema Minas Gerais.
1: Opa!
5: E o show continua.
1: Isso aí.
5: Chama!
1: Bora! Vambora, vambora, vambora!
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1: Diego, tudo bem? Por aqui na BR-282, sentido Concórdia, também com vocês da massa. Deixa eu ver se eu encontro o seu nome aqui. Cadê seu nome? Sebastião. Tudo bem, Sebastião? Com Deus aí no trecho com a massa, viu, cara?
7: Que voz é essa, meu
1: Oi.
7: Deus? Minha rádio é massa.
1: Ah.
7: Beijos, Mônica.
1: Valeu, Mônica. Voz feia, né, Mônica? Calma, mano, calma. Só tem que me aguentar até as 4 da manhã. Calma. Calma, Mônica. Calma.
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4: Bom dia, Diego.
1: Bom dia.
4: E aqui é o alemão de Santo Antônio do Palmar.
1: O alemão.
4: É,
0: Minha rádio é massa.
1: Muito obrigado, que
0: tô
1: bom saber.
0: Tô aqui também de vigilante até às 6 horas da manhã.
1: Eita. Bora, vamos lá até às 6 da manhã. Vamos lá, quem é?
8: Fala, Diego, boa noite. Boa noite a todos os ouvintes da Rádio Massa. Quero deixar um forte abraço, especialmente a todos os guerreiros da madrugada, os vigilantes de plantão, né? Uhum. Os guerreiros, esses são guerreiros de verdade.
1: Muitos aqui.
8: Um abraço especialmente a todos. Um abraço para meu querido João Paulo. Alô, João Paulo, tá no QAP. QAP total, né, João Paulo? Aquele forte abraço. Com a minha rádio é massa. Eu daqui e você lá. Tamo junto.
1: Então,
8: valeu,
1: tamo
8: mano.
1: Junto. Então, tamo junto, mano.
9: Bom dia. Fernando por DK. Fernando aqui de Chapecó, Santa Catarina. Tamo na escuta da massa também aqui no Puxo do Mercado Livre aqui. Chapecó, a Joaçaba, Santa Catarina. De ouvido na melhor, que é Massa FM. Positivo.
1: Positivo. Bom trabalho pra você, pessoal do Mercado Livre aí. Agilizando as nossas entregas. Graças a Deus. Amém, hein? Amém. Bom trabalho, tudo de bom. Olá, tudo bem? Ouvindo vocês pelo aplicativo. Quem é você? Henrique Carvalho. Você tá bem, Henrique? Palmas no Tocantins. Olha só. Seja bem-vindo por aqui, viu? Seja muito bem-vindo. Quem é?
10: Fala aí, Diego, cabeça de melão sapo. Aqui é o Tídio.
1: Tídio.
10: Sintonizando a Massa FM, saindo do Concorde agora. Paraná é o palco. Positivo!
1: Positivo. Que isso, cara? Fechou o zíper, né? Que isso?
11: Bora gravar mais uma do Skylove do forró.
1: Barba estranha. Diego, tudo bem?
11: Bora! Bora!
1: É, moça... Não entendi tua mensagem. Moça, rádio é massa. O Diego manda um abraço. Ô, Marcos, eu não entendi a tua mensagem não, Marcão. Mais um abraço, Marcos Cantorani do Brasil. Um abraço. Pronto.
12: Bom dia, Diego Luiz. É Márcio, vizinho de Blumenau.
1: Fala, Márcio.
12: Passando para desejar uma boa noite, uma ótima madrugada. Bom trabalho para você. E um alô para todos os vigilantes, para todo o pessoal da nossa categoria, esses profissionais que passam a noite em claro, que nem no meu caso, eu estou até às 7 da manhã. Minha rádio é massa.
1: No QAP total por aqui. Massa FM tá junto com você, bom trabalho.
13: Fala comigo, Diegão, bom dia.
1: Tamo aqui, pô.
13: Aqui é o Zé Geraldo de Manhuaçu.
1: Você tá bem, Minas Gerais?
13: Ligadinho na massa através do aplicativo.
1: Ô, garoto.
13: Manda aquele alô pra nós aí. A minha rádio é massa.
1: Valeu, muito obrigado. Bom trabalho pra você. Pra todo mundo aqui também, viu? Edmar em São Bernardo do Campo. Toca a Thaíde Alexandre pra frente, eu toco pra você. Tento colocar aqui, tá bom? Bem-vindo aqui, cara. Boa madrugada. Olá, tudo bem com vocês na massa? Clotilde Cajamar, salve, salve. Pro meu esposo Elias e também o filho João Elias, Cajamar em São Paulo. Bem-vindos aqui à nossa madrugada. Mais aqui, ó, quem é?
14: Bom, Diegão.
1: Eu?
14: Bom dia.
1: Bom dia.
14: Tu não sabe aonde chega essa rádio massa, hein, cara? Do meu patrão, Ratinho. É, estamos aqui, Santa Vitória, divisa com o Chuí.
1: Eita.
14: Quase passando pro lado do Uruguai, rapaz.
1: Vambora.
14: Estamos aqui ligados sempre.
1: Vamos embora.
14: Minha rádio é massa.
1: Vamos embora, aqui por toda a rede Massa FM nesse Brasil todo. E o pessoal que também ouve aqui fora do Brasil, pelo nosso site massafm.com.br, claro. Também você que já baixou nosso aplicativo aí, tá curtindo a Massa FM, levando a Massa FM na palma da tua mãozinha cheia de dedo. Bora! Diego, tudo bem? Boa noite. Toca Michael Bolton. Nossa, gosto, hein? Cadê seu nome? Maíra? Tudo bem, Maíra? Guarapuava. Eu tô aqui na escuta, finalizando o trabalho da faculdade. Na melhor escuta. Toca essa, por favor. Dia dos Namorados tá chegando, é verdade, hein, Maíra? Fica bonita, mulher. Gosto.
11: É Skylock.
1: Gostei. Bem-vindo aqui à massa também, tá? A nossa madrugada. Quem é?
15: Bom dia, massa. Aqui é Daniel de Blumenau, ligado.
1: Fala,
15: todos
1: Daniel.
15: Os dias com vocês aí, beleza?
1: Beleza.
15: Um abraço.
1: Valeu, um abraço.
16: Fala, Diego.
1: Oi.
16: É a Tanira de Porto Alegre.
1: Tudo bem,
16: já
1: Tanira?
16: Devidamente abafadinha, num frio danado.
1: Eita.
16: Que tá aqui. e esperando pelo tema.
1: Fechou, daqui a pouquinho.
16: Beijinho, Dieguito.
1: Um beijo pra você. Daqui a pouquinho tem claro o nosso tema dessa madrugada. Pra você participar no nosso WhatsApp, hein? 11-3509-9290. Meia-noite e 28. Vamos com tudo nessa madrugada de quarta-feira aqui na Massa FM com o nosso companheiro da Massa.

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0: Massa FM, Edson Hudson, não tem dia, não tem hora. 15 para uma, esse é o nosso Companhia da Massa. Vamos lá para a nossa enquete dessa madrugada, para você participar no nosso WhatsApp 11-3509-9290. Já aviso o quê? Palavrão não, né? Oxe! Mas você pode soltar a voz aqui com até um minuto no seu áudio pelo nosso WhatsApp. Sempre bom falar com você, te conhecer. Saber em que lugar desse país ou do mundo você tá aqui ouvindo a Massa FM também. Nosso momento, né? Nosso momento. Dia 12 tá aí, ó. Batendo na porta. 12 de junho, dia dos namoradinhos. Ah, que bonitinho. Bonito, né? Acho legal isso aqui, essas datas são importantes. Embora seja do comércio, eu acho que é importante, meu ponto de vista, tá? Você pode não concordar e tá tudo certo. É importante que existam, assim, datas pra você lembrar de alguma coisa. Ó, dia dos namorados, dia das mães, dia dos pais e tal. Bom isso aqui, é bom. Às vezes você não compra nada, mas aí você vê o povo aqui com coceirinha pra comprar isso, comprar aquilo. Você dá um agrado pra pessoa. Hã? Legal, acho legal. Você valoriza a pessoa. Acho que é importante. E além de você valorizar a pessoa, em especial no dia dos namorados, reacende a chama do amor. Isso aqui eu acho muito importante, é muito bom. Porque relacionamento você tem que dar um talento ali. Tem que às vezes inovar. Tem que tentar sair da rotina. Ah. Tem que pensar em coisas novas. Porque sempre a mesma coisa, haja sacoleta. Então o nosso tema de hoje, ele trata sobre... Não, não é bumbum. Sobre Dia dos Namorados. Você costuma sair para comemorar o Dia dos Namorados? Você geralmente inventa uma coisa diferente? Você costuma dar presente para sua namorada, para o seu namorado, para sua esposa, noiva? Você costuma fazer alguma coisa diferente aí ou não? Ou é do time que não, é a data do comércio aqui, eu não faço nada, ela já sabe que eu gosto muito dela, isso aqui me basta, ele já sabe que eu gosto, tantos anos de casamento aqui, eu acho que já não precisa mais. Sério que você pensa assim? Aí tu lasca, hein? Aí tu se lasca. Por exemplo, você já ganhou um presente assim? Um presente muito bom? Aí eu vou pedir pra você ter bom senso no seguinte. De repente o presente que você ganhou, ou os presentes assim que você já ganhou ao longo da sua vida, de repente não foi nem da pessoa que você tá hoje em dia, entendeu? Vai ver, era lá do ex lá. Era da ex. E tinha umas ideias assim, umas paradas bem louconas e tal. Negócio bom, hein? Aí acabou. Acabou o relacionamento, você seguiu a vida, ok. Né? Mas quando se fala em presente bom, no dia dos namorados, você já lembra, ah, que saudade, nossa. Aquela dali sim, ou aquele dali sim. O que que você gostaria, por exemplo, o que que você gostaria de ganhar no dia dos namoradinhos? Que já é depois de amanhã. Você já ganhou um presente muito legal? Você costuma inventar uma parada diferente aí? Dar um presente diferente? Ou tipo, não, todo ano é a mesma coisa. Todo ano é o mesmo presente, a mesma coisa. Isso aqui não tem muito a ver com dinheiro, não. Eu acho que tem mais a ver com criatividade, viu? Sinceramente falando. E se o casal ainda tá no fervo, ainda tá no fogo ali, dinheiro é a coisa menos importante neste processo. Não é assim que funciona? Funciona? Ou, por exemplo, também, nesse dia, já aconteceu de você ganhar um presente que você ficou se questionando? Onde a pessoa tava com a cabeça quando pensou em comprar isso pra mim? O que é que você fez? Reagiu numa boa, fingiu que, ó, gostei muito do presente? Ou você já falou, claro, de um modo tranquilo, tranquilo? Olha, na boa, isso aqui eu não... não gostei, não. Esse perfume aqui amadeirado, eu não... Esse perfume não tem nada a ver comigo. Você me compra essa blusa aqui, laranjona, verde limão. Eu nunca usei essa cor aqui. Não tem nada a ver comigo. Já aconteceu isso com você?
1: Alô, aqui deu, Bahia.
0: Já... Ou de repente também.
1: Ó, que só foi.
0: Outra coisa que acontece, isso aqui é bom.
1: Se eu consegui, imagine você, hein?
0: Essa época aqui.
1: Thank you.
0: Esse dia em especial é o dia que você aproveita pra realizar aí umas coisas que você tem na tua cabeça, né? Umas vontadezinhas que você tem aí também, sabe? Tem gente que se apaixona, mas esquece. Fica com coceirinha o ano todo. Chega essa época aqui, é a hora de executar o serviço.

0: Ó, tenha bom senso, viu? Caso a mensagem que você vai mandar aqui é referente a outras pessoas que já passaram pela tua vida, você não fala seu nome, pô. Tá bom? Se for no texto, coloca no começo do texto. Diego, não fala meu nome. Pronto, não fala seu nome, tá tudo certo.
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0: Mas o casamento em especial, casamento é importante manter isso aqui, né? Inventar alguma coisa. Leva pra jantar, dá uma roupa legal.
1: 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Você
0: vai fazer uma coisa arada, muda o ambiente, né? Muda o ambiente. Sai dessa casa, leva ali e tal. Tá com um dinheirinho na conta, dá uma viajada. Paga pra ela, ó, salão lá, vamos sair à noite. O salão tá pago. Vá lá, faça o que você quiser. Mas às 8 horas temos um compromisso. Ó, você costuma fazer alguma coisa, realmente dar um presente nesse dia aí ou não? Dia dos namorados? Você inventa uns paranauê? Ou não? Na boa... Não é comigo isso aí, não.
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0: Cadê o pessoal aqui, ó? 11-3509-9290. Matheus, você não marcou, Matheus, o nosso WhatsApp? 3 meses, Matheus? Que isso, cara? Tão fácil o WhatsApp, pô?
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0: Tá doido? Mas hoje conseguiu, tá ótimo, Matheus.

0: Daqui a pouquinho tem a sua mensagem aqui no nosso WhatsApp e aqui no Companhia da Massa até as 4 horas da manhã. Então pera que eu volto já já, calma aí.
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0: ao seu lado, seja namorado, namorada, noivo, noiva, marido, esposa, enfim, você costuma fazer alguma coisa de diferente no Dia dos Namorados? Costuma sair, por exemplo? Dá a saída? Você costuma dar presente ou não? Recebe presentes? Vou te falar uma coisa, viu? Às vezes você tá casado aí, casada há muitos anos, e fica reclamando, não, porque caio na mesmice, caio na rotina, viramos amigos aí, até o sexo, ó, caiu. Um dos motivos pode ser isso aqui, ó. E eu não me refiro apenas Dia dos Namorados, não, tá? Aqui é no dia a dia, ó. Você vai deixando de se importar com os pequenos detalhes, mas são os pequenos detalhes que fazem a diferença. É sério, bicho. As pequenas coisinhas aqui que fazem a diferença, viu? Pensa sobre isso aí. Você costuma fazer alguma coisinha diferente ou não? Vai jantar fora? Dá uma viajada, não? Já separa um espaço especial para passar o Dia dos Namorados, que seja? Já ganhou um presente muito bom? Além do presente, que é a presença dessa pessoa tão marcante na tua vida, né? Ó, ó. Mas tem também aquele presente que você ganha às vezes que não tem nada a ver contigo, né? Nada a ver com você. Já aconteceu? Qual foi tua reação? Recebeu de boa esse presente aí? Agradeceu, vida segue, vambora? 11-3509-9290. Obrigado pra todo mundo aqui que tá com a gente, viu? Muito obrigado. Vamos lá te ouvir, vamos lá te ouvir. Primeiro, a Rosana Carvalho tá com a gente. Aqui também estamos na lida, no Mercado Livre. Olha o pessoal do Mercado Livre aqui em peso hoje, hein? Nossa! Muito obrigado, bom trabalho para todo mundo. Pessoal do Mercado Livre, é nós, Ibirama, Governador Celso Ramos, sempre ouvindo vocês da massa, se possível toca Pátio do Posto. Tá certo, bom trabalho aí, tudo de bom. Quem é você, bom dia?
1: Fala, Diegão, beleza? Thiago Leque de Londrina, no Paraná. Thiago. De dia, entregador da Chopina, parte da tarde e à noite até as 3 da manhã.
0: Guerreiro.
1: Motorista de aplicativo 99.
0: Vamos pra cima.
1: Estamos na rodagem, aguardando a próxima corrida e curtindo a programação da Massa FM.
0: Muito obrigado.
1: A rádio na nossa vida. Deus abençoe você e todos os ouvintes.
0: Também.
1: Se você puder, por gentileza, toca a música do Zeca Pagodinho.
0: Qual?
1: Deixa a vida me levar, a vida leva eu. Se você não puder, toca a música Tamo de Vermelho, tamo junto. Uma boa semana, Deus abençoe.
0: Você
1: Thiago
0: também.
1: Alegra com a vida, nós que tá. Tchu, tchu, tchu.
0: É nós que tá, viu, cara? Parabéns aqui pela tua correria. Vamos lá ganhar dinheiro, né, mano? Vamos lá pra cima. Quem
2: Bom
0: é?
2: Dia, Massa FM.
0: Bom dia.
2: Itamar de Mariópolis.
0: Tudo
2: no
0: bem,
2: momento,
0: Itamar?
2: Passando contorno de Curitiba, embicado pro Paranaguá.
0: Ah, Paranaguá, boa.
2: Um abraço pra todo mundo que tá ouvindo, que tá na rodagem. Deus abençoe o dia de todo mundo aí. Até mais.
0: Você também, até mais, cara. Boa quarta-feira. Estamos aqui no meio da semana já, junto com o nosso companheiro da massa. Quem é?
3: Boa noite, Massa FM. É o Painho da Funerária.
0: Fala, Painho.
3: 28 anos de casado.
0: 28.
3: Que talvez esse tempo todo de casado, porque costumo sim. Já tem uns 10 dias reservei um almoço, porque o horário é complicado pra mim, no restaurante japonês, que a minha esposa gosta muito e eu também gosto.
0: Ah, muito bom.
3: E depois disso, vamos pra casa que a gente tem num sítiozinho no meio do mato, eu e ela, comer um queijinho,
0: na
3: tomar
0: um
3: drink.
0: Opa.
3: E namorar um pouquinho.
0: Claro.
3: 28 anos de casado, mas
0: fazer,
3: tem que namorar,
0: né?
3: E renovar.
0: Claro que tem.
3: Minha rádio é Massa FM.
0: Aê, pai, e você é fera, hein, cara? Aí sim! É disso que eu tô falando. Não, cara, eu, sinceramente falando, tem nada a ver com

0: Ah, não, dinheirão. Não tem nada a ver com isso. Não, não tem, cara.
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0: Às vezes você recebe uma coisa tão simples assim, mas...
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0: Mas faz uma diferença tremenda.
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0: E às vezes você recebe uma coisa que é muito cara, mas na boa.
1: Isso de tesão.
0: Não precisava. Mais a ver com a atitude e a questão da sensibilidade, sabendo que a pessoa vai gostar, o gosto da pessoa, do que com dinheiro, né, não?
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0: Eu acho que é, pô.
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0: Essas datas aqui, datas ligadas ao comércio. Em especial, dia dos loves aqui. Dia dos namorados. Você que tá me ouvindo agora.
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0: Você que tem um compromisso aí, tem um relacionamento. Ou já teve ao longo da vida também, lógico.
1: Você
0: costuma dar presente? Você costuma realmente comprar alguma coisa? Nessas datas aqui, você acha que é importante? Você considera como... Realmente é uma coisa importante, cara, ser lembrar da pessoa? Ou não? Não, não dou presente nessas datas, não. Dou presente quando eu quero, se quero, porque quero. E quando quero. Se não dá um presente, dá uma inovada, sai da rotina pelo menos, ou não? Muda pelo menos o ambiente.
1: Você
0: acha que essa data aqui é uma data interessante, assim, pra algumas realizações do casal? É legal, hein? Opa! Umas inovadas aí.
1: Chupa, chupa, chupa,
0: colocar um pouco de fogo nesse relacionamento.

0: que é o Paim, cadê?
1: Boa noite, Márcio FM. Ah. É o Paim da...
0: Boa, Paim. Peraí, deixa eu pular seu áudio aqui, Paim. Agora vai, quem é?
2: Diego, rapaz, o dia dos namorados, eu pego a minha esposa, levo à beira da praia com litro de champanhe, um buquê de flor.
0: Buquê de flor.
2: Rapaz, a gente toma champanhe, depois vai no mar, toma aquele banho bem gostoso e faz aquele amor bem gostoso.
0: Eita!
2: É Slay aqui de Vitória. Falou, Espírito Santo. Bom dia. Tchau, obrigado.
0: Um cara romântico, hein? Os caras são românticos, né? Mas eu tô mole, hein? Tô ficando pra trás, bicho. Eu vou começar... começar a rever aqui, porque... Os caras são românticos mesmo, né? Poxa mesmo. Olha os caras, bicho, nossa. Tô ficando fraco. Eu acho que eu tô mandando bem, mas não tô não. Caramba. Quem é você?
3: Bom dia, Diego.
0: Bom dia.
3: Aqui é Francisco Júnior de Bauru novamente.
0: E aí, Francisco?
3: Já cheguei aqui em São Paulo, aqui na Vila Guilherme.
0: Graças a Deus, hein?
3: Sobre a enquete aí, Diegão, eu já ganhei de uma ex, cara.
0: O que você ganhou?
3: Uma ex, eu ganhei uma moto, velho.
0: Oi?
3: Ganhei uma moto, cara, acredita?
0: Uma moto?
3: Mas infelizmente aí, depois de 3 anos aí, não deu mais certo,
0: que tal, pena.
3: Se separou.
0: A vida
3: que segue, né? Que nem você falou, né?
0: A vida segue. A vida segue.
3: Legal, nossa rádio amassa, um bom dia a todos aí, que Deus abençoe a todos nós aí que tá ouvindo aí, beleza?
0: Beleza.
3: Nossa rádio amassa.
0: Tamo junto, vem cá, me conta uma coisa. Não, o relacionamento não foi pra frente, cada um segue tua vida, vá ser feliz pra lá, que eu serei feliz pra cá e tá tudo beleza. E a moto? Esse término aí foi de boa? Ou por ser um presente caro? Terminou com jogando tipo, eu que te dei, devolve o valor. Não fosse eu, você não teria essa moto. Terminou de boa o relacionamento nessa parte aí. Usou a moto por um bom tempo. Como que foi? Que curioso. É um presente caro, pô. Bem caro. Quem é você?
4: Boa noite, gurizada da massa. Boa noite a todos. Nelson Borges.
0: Grande Nelson.
4: Rio do Sul. Cara, sobre a enquete aí, ó. Faz uns 30 anos de um presente pra mulher no dia dos namorados. E aí jurei que nunca mais vou dar, né?
0: Mas por que isso?
4: Até hoje ela pega no pé, né?
0: Oxe.
4: De uma tábua de lavar roupa. Que
0: nós peraí.
4: Tinha logo recém-casado, não tinha máquinas. Aí fui lá, comprei a tábua de lavar roupa pra ela.
0: Meu Deus.
4: Até hoje ela tá brava comigo.
0: Ah, mas por que será, né?
4: Pensa numa mangava.
0: Não tem como.
4: Braba que ficou. Tu tá, já é doido. Aí jurei que nunca mais ia dar presente pra ela.
0: Não, mas não tem nada a ver com isso. Não tem nada a ver. Então vamos mudar isso aqui. Vamos mudar isso aqui a partir desse momento. É que você não pensou muito bem na época lá, né? São o quê? 30 anos que você falou? Não refletiu muito bem e tal, não sei o quê. Foi lá e comprou esse presente, que na boa, o presentinho... É que eu não posso falar aqui o português correto, né? Na boa, né? Aí não, né? Mas dá pra gente reverter a situação, rapaz. É porque ela não gostou e teve, claro, todos os motivos do mundo pra não gostar. Imagine você. Eu, por exemplo, ó. Eu não uso gravata. Ai, amor. Te amo, amor. Olha o presente que eu te dei. O quê? Comprei pra você uma gravata. Ah, na boa, né? Que aê, que mané aê. Tem nada a ver comigo. Nada. A intenção de comprar presente legal, mas... O conhecimento sobre o que a pessoa gosta ou não gosta não tem nada a ver, né? Como é que você vai reverter a situação? Usando o exemplo dos dois caras aqui. O Paim da funerária e o outro rapaz que eu não lembro o nome. Então você tem duas opções legais. Além das... tem um monte, né? Separa um restaurantezinho. Tá com a graninha aí? É um pouquinho ou não? É um dia só, rapaz. Parcela lá se der. Não der pra fazer, faça em casa. Faz um jantarzão muito legal. Só com as fotos do casal, assim, 30 anos, né? Faz fotona bonita, assim. Pega rosa, não tem aquelas rosas? O vizinho tem? Pede pra ir lá umas pétalas, faz um caminho, assim, da hora, bem bonitão e tal, entendeu? Mas tiver com uma graninha, separa um restaurante legal. Não fala nada. Aí você chega em casa de surpresa, pega ela pela mãozinha cheia de dedo, ó, pegou na mãozinha dela, vem cá. Vem cá que hoje é o dia de consertar aquele presente muito ruim que eu dei pra você lá atrás. Ó, muitos anos. Acabou. Ó. Tenta pelo menos, pô. É fácil de resolver, né, não? Tem mais um, quem é?
5: Fala, eu sou... Ups, que susto. Eu sou casado, cara. Mas todo ano, dia dos namorados, a gente troca presente.
0: Isso.
5: Aniversário, ser, troca garoto. Presente. Final aí. De ano também, troca presente. É que minha mulher, eu antigamente eu não dava, né, presente. Aí depois que eu casei, é chato, a mulher, né? Minha gosta de dar. Eu...
0: Isso.
5: Tem que retribuir. E se a pessoa me dá um presente, eu tenho que retribuir também.
0: Parabéns,
5: né?
0: É assim.
5: É chato você ganhar e não dar nada.
0: É bem chato.
5: Mas esse ano eu já pensei o que eu vou dar pra ela. Lá na minha cidade, lá em Extrema, faz muito frio essa época do ano.
0: O que você vai dar?
5: Vou comprar uma pantufinha de capivara pra ela, uma touquinha, que ela sente muito frio. Ah. Aí eu falei, já sei o que é que eu vou dar.
0: Se ela
5: gosta. Porque presente não importa o valor, né? Importa
0: a intenção.
5: Se a gente dá de coração, né?
0: Exato.
5: E a pessoa gostar. Eu não ligo com presente assim caro, não. Se a pessoa me deu, importa, pode
0: é
5: me
0: de
5: dar
0: coração,
5: um...
0: né, cara?
5: Uma caneta.
0: Isso aí,
5: tá,
0: garoto.
5: Satisfeito.
0: Boa, muito bem. Então, aí você vai dar essa pantufinha de capivara, você deve entender o gosto dela, né? Eu acredito, eu quero acreditar... E você conhece a tua esposa, não, vai usar. Ela vive com aquele pé gelado, vai dormir, tá com aquele pé gelado nas minhas costas lá. Bom que vai cortar esse mal de pé gelado lá, ela vai usar. Se ela vai gostar, tá ótimo.
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0: Tá ótimo.
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0: E que ela utilize, né, meu?
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0: Quem é?
7: Fala, Diegão, aqui é o Bruno.
0: E aí, Bruno?
7: Paulo de Lorena, São Paulo, padeiro da madrugada. Rapaz, eu tô casado há 13 anos e a gente costuma comemorar aniversário, Natal e aniversário de casamento, né? No caso, pra minha esposa.
0: Uhum.
7: É, dia dos namorados, a gente só sai pra dar um rolezinho, comer alguma coisa fora.
0: Boa.
7: Mas uma vez, há muitos anos atrás, na minha adolescência, eu dei um presente pra uma namorada que eu
0: Como
7: tive...
0: É que foi?
7: Que foi uma árvore de chocolates. Eu saí pra procurar uma arvorezinha seca.
0: Tá.
7: Peguei, colei nos galhos dela um monte de sonho de valsa, ouro branco, lance, soufflé. E dei uma árvore cheia de chocolates. Foi muito legal.
0: Caramba.
7: Abraço, a minha rádio é massa.
0: Olha isso. Não, e o tanto de cara romântico aqui.
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0: Mulherada. Por enquanto. Eu não ouvi nada assim incrível. Eu não ouvi ainda. Tô vendo os caras aqui, ó. Não, que eu fiz isso, que eu fiz aquilo, que eu fiz não sei o que e tal. A mulherada eu ainda não ouvi. Aí depois fala que o homem não é romântico. É tudo bruto. Não se preocupa. Aí, ó. E aí? 11-3509-9290. Tem mais um, quem é?
8: É, rapaz, bom dia de
0: bom
8: novo,
0: dia.
8: Né? Zé Geraldo aqui de Manhuaçu.
0: E aí,
8: outra
0: Zé?
8: Vez. Aqui, sobre um papo aí. É, todo ano eu dou um presentinho lá pra minha nega.
0: Boa!
8: Pode ser um presente simples,
0: mas é de coração.
8: Mas eu lembro todo ano.
0: Aí.
8: E sabe o que, que mais me agrada?
0: O que, que é?
8: E pode ser qualquer coisa, ela fica satisfeita.
0: Muito bom.
8: A minha rádio é massa.
0: Muito bem, garoto. E você, como é que funciona esse lance aqui do Dia dos Namorados? Tem pessoas que não gostam. Respeito. A gente não tá aqui pra julgar ninguém. Mas eu quero saber como é que funciona com você aí. Você geralmente... Você costuma comprar um presente? Você costuma agradar essa pessoa? Você tem o seu relacionamento? Seja uma coisa mais recente? É um relacionamento de muitos e muitos anos ou não? Ou de repente você dava presente, o tempo foi passando, você começou a não dar tanta importância pra isso e hoje não faz é mais nada. Ou nunca fez nada, não inventa nada, não leva pra sair, não dá uma roupa legal, ou de repente não inventa uma coisa mais apimentada pra colocar um pouco de fogo nesse relacionamento. Faz alguma coisa? Não faz? Você já ganhou um presente assim que foi muito bom? Ou você costumava ganhar presentes bons também? Você dá presente bom, você foca mais no quê? Na questão da grana ou na questão do gosto mesmo ali? E de marcar um momento para ficar, assim, eternizado para a vida de vocês. Como é que funciona isso aqui relacionado ao Dia dos Namorados? É o que a gente quer saber aqui na Massa FM. Tô esperando vocês por
9: aqui. 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

0: Massa FM, a minha rádio é massa. Rick Renner, moleca, aqui no Companhia da Massa.
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0: Massa FM, 3 para as 2.

A minha Rádio Massa de volta com o nosso Companhia da Massa até as 4 horas da manhã. E claro, com a sua mensagem pelo nosso WhatsApp 11-3509-9290. Hoje falando aqui sobre esse dia dos namorados aí, né? Dia 12 agora, bora!

0: Você costuma comemorar o Dia dos Namorados? Costuma fazer alguma coisinha diferente aí? Dá uma inovada? Dá uma mudada aí no ambiente, pelo menos? Dá um presente? Qual presente você gostaria de ganhar? Já ganhou alguma coisa que foi muito especial, assim, bem diferentona? E esse presente foi bom, presente ou na boa? Presentinho aí... Presentinho aí... Foi nada legal. Já faz uma semana que eu tô limpo de você. Olá, tudo bem? Fala comigo, meu irmão. Bora, bora. Quem é você? Cadê você? Paulo Pinheiro. Tudo bem, Paulão? É nóis, Paulão. Ó, cadê as mensagens aqui que são confidenciais? Olá, tudo bem? Bom dia. Não fala o meu nome, tá bom? Mas eu acho que nessas datas o melhor é sair... pra fazer algo diferente. Inovar um pouco, sabe? Eu queria um presente diferente. Mas o horário não permite eu falar. E o meu marido não deixa você falar o que seria isso aqui? Não, mas o horário pode, mulher. 2 horas da madrugada agora? Pode, pô. Pode falar, viu? De boa. Cadê? Pergunta pra esses românticos aí o que eles esperam depois do presente. O que você acha? É uma troca, né, mulher? É uma troca. É assim que funciona. Vambora. Vamos que vamos. Mas conta aqui o que seria... esse presente aqui, quando você fala, eu queria inovar, fazer algo diferente. Se quiser falar, fique à vontade, estamos aqui, viu? Tudo bem, gente? Boa noite. Minha madrugada é muito mais alegre com vocês. Bruna Dias, no hospital em Itajaí, Santa Catarina. Bom dia, bem-vinda por aqui também, viu, Bruna? Bom plantão pra você, Bruna. Até às 6 ou 7 da manhã, Bruna. Como é que é a tua vida aí? Conta pra gente depois, viu? Sebastian, Santa Rita, Paraguai. Tá tudo bem aí, cara? Levo flores pra minha esposa. Mas aí ela fala, se aprontou, né? Não, não é assim também. Não é assim também, é um rapaz romântico, mulher. Valoriza isso aí, viu? Valoriza. E aproveita que olha. Complicado, hein? Complicado. 11-3509-9290 é o nosso tema aqui até as 4 horas da manhã. Qual presente você gostaria de ganhar nesse Dia dos Namoradinhos? Você costuma realmente aproveitar essa data aí de alguma forma? Tenta dar um presente? Fique em casa mesmo? Ou mesmo em casa, mesmo ficando em casa? Faz uns negócios lá diferente? Dá uma inovada lá ou não? Sai pra jantar? Tenta manter mesmo, só que é casado aqui. Quem é casado ou casada há muitos anos, você tenta manter esse lado mais romântico aí, com a tua esposa, com teu esposo. Tenta manter esse padrão de romantismo que é tão importante também na vida de um casal. Ou não, já foi pra vale isso aqui. Tem ainda aquela surpresa. Se esforça pelo menos, né, pra fazer alguma coisa diferente ou não? Não, não faço nada. De repente até faz, mas não precisa ser necessariamente no Dia dos Namorados, pô. Às vezes você faz alguma coisa e faz aqui ao longo do ano e tal. Hã?
1: Rapaz, bom dia de novo, né? Zé Geraldo aqui de Manhuaçu, outra vez. aqui, sobre o papo aí, todo ano eu dou um presentinho lá pra minha nega. Pode ser um presente simples, mas eu lembro todo ano. E sabe o que mais me agrada?
0: O quê?
1: E pode ser qualquer coisa, ela fica satisfeita.
0: Aí você falou pra gente.
1: A minha rádio é massa.
0: Valeu, muito obrigado, um abraço pra você e pra ela também. Quem é?
2: Ô, Diegão, boa noite. Ô, Diegão, primeiramente eu gostaria de lhe parabenizar.
0: O que eu fiz?
2: Pelo trabalho que você faz aí.
0: Valeu.
2: Você é um ótimo locutor.
0: Estamos aqui aprendendo.
2: E gostaria de lhe dizer que sou seu fã, cara.
0: Pô, valeu, eu que sou seu
2: Adoro
0: fã.
2: Adoro o seu
0: pô.
2: Programa aí.
0: Obrigado.
2: Você é um cara que tem um carisma com o ouvinte, que dá gosto a gente ouvir o seu programa.
0: Poxa, muito obrigado.
2: E respondendo a enquete aí, respondendo a pergunta, dia dos namorados.
0: Isso.
2: Eu sou casado há 17 anos e, graças a Deus, tenho uma esposa muito linda e maravilhosa. E o meu maior presente que eu recebi até hoje, graças a Deus, foi ela aí, Deus ter colocado ela no meu caminho.
0: Boa.
2: Claro que já recebi alguns presentes, né? Mas o melhor de todos foi ter tido ela aí. Deus ter colocado ela no meu caminho. Quero dizer que eu amo ela, minha esposa Miriam. Temos 17 anos casados. E minha rádio é massa.
0: Muito obrigado.
2: Valeu, Diegão. Forte abraço.
0: Valeu,
2: tamo
0: você
2: junto.
0: Você também.
2: Sou aqui
0: junto.
2: De Planalto, São Paulo.
0: É nós então por aqui, cara. Dá um abraço na tua esposa. Parabéns aqui pela dedicação toda. Muito bom. Quem é?
3: Ô, Diegão. Francisco Júnior novamente aqui.
0: E aí, Francisco?
3: Diegão, respondendo essa pergunta aí, cara, a moto ficou comigo, cara.
0: Ficou?
3: A moto ficou comigo, eu fiquei 4 anos com a moto.
0: E depois vendeu?
3: Aí depois de 4 anos eu vendi a moto.
0: Legal.
3: Comprei um carro.
0: Que
3: positivo?
0: Bom. Positivo.
3: Valeu, boa. Diegão. Nossa rádio é massa.
0: Muito bem, o pessoal tava até perguntando aqui. Vem cá, e o cara lá da moto? Com certeza ela quis levar a moto embora, tá vendo? Nada disso, pô. Não tem nada a ver.
4: Fala, Diegão. Bom dia.
0: Bom dia.
4: QR é Marrom aqui, Marrom por cá.
0: Tudo bem, Marrom?
4: Foz do Iguaçu, Paraná, divisa com Paraguai e Argentina. Abraço, garotão.
0: Valeu, um abraço. Tudo de bom pra você. Bem-vindo aqui na massa também, tamo junto. Quem é?
5: Que é o Daniel de Carapicuíba.
0: E aí,
5: acabei
0: Daniel?
5: De fazer iFood, escutando
0: iFood?
5: A Rádio Massa.
0: Boa.
5: E vou ficar até as 3 horas da manhã
0: então,
5: escutando
0: lá.
5: Vocês aí. Rádio Massa, a melhor do Brasil.
0: Tamo
5: um abraço
0: junto.
5: A todos.
0: Tamo junto, garoto. Boa quarta-feira. É nós.
6: Bom dia.
0: Bom dia.
6: Andrezão por cá.
0: Tudo bem, Andrezão?
6: Em algum momento, Souza na Paraíba, escutando pelo aplicativo aí, na companhia da massa aí. Um ótimo abençoado dia a todos aí.
0: Pra você também, tudo
6: Positiva,
0: de bom.
6: Positiva, não é por cá. Portanto, Tapetão Preto aí, na melhor do Brasil.
0: Bora.
6: Rádio é massa.
0: Vamos que vamos, tudo de bom. 11-3509-9290.
7: Alô! Rádio Massa, aqui é o Júnior Queixão Boiadeiro,
0: e aí,
7: do
0: Júnior?
7: Pote Lacerda, Mato Grosso. Tamo aqui na escuta, Rádio Massa. Tava meio afastado aí, porque tava de férias 2 meses.
0: Dois meses?
7: Merece também, né?
0: Trabalho
7: do louco.
0: 2 meses tá ótimo.
7: Uma fériazinha. Tamo junto, tamo nativo de novo.
0: Valeu, mano, um abraço. O pessoal que passa por aqui dá bom dia pra gente também. Cadê você? Olá, tudo bem? Bom dia, sou a Ellen.
8: Valeu, minha cara.
0: Primeira vez mandando mensagem pra vocês da massa. O que a moça falou aí sobre tentar fazer uma coisa diferente, eu também queria. Mas o meu namorado é meio devagar. Peraí. Calma aí, Ellen. Peraí.
8: Valeu, Jailson, da iluminação no Porró da Mídia.
0: Meio devagar, Ellen. Qual o sentido? O que seria essa coisa diferente aí? Essas coisas diferentes que você pensa em fazer, dar uma inovada. O que seria isso, Ellen? Agora fiquei curioso, Ellen. Me fala aqui. Se ele é devagar, você nunca conversou, nunca trocou umas ideias e tal? Falou o que você curte fazer, o que você pensa em fazer. Nada, Ellen.
8: É aviões do forró. Sucesso aí, negão.
0: Tem que falar, Ellen. Pô. Já que ele é meio lento, né? Você tá falando.

0: é outra moça aqui. Tem 15 anos que eu sou casada. 15 anos. Eu sempre fiz as vontades do meu marido. Mas eu tenho vontade... Caramba. De sair com sabe, com dois ali... Ao mesmo tempo? Uma fantasia, né? Só por curiosidade. Mas meu marido não deixa. Mas por que será que ele não deixa, né?
1: Por que será? Todo sucesso, avião! Chupa, minha filha! Chupa, galinhuva!
0: Deus do céu! Olá, tudo bem? Peraí. Olá, tudo bem? Tô junto com vocês da massa. Manda abraço pra gente aqui encarando essa madrugada junto com vocês também. Diego, passa o contato da Ellen. Não, não é assim também. Vocês são tarados, né? Para, pô. Tô esperando ela responder, que ela falou que o rapaz lá era meio devagar, mas qual o sentido será, né? Essa moça aqui, ó, que é casada há 15 anos, 15 anos de casamento, você tem as suas vontadezinhas aí, né? Beleza? Respeito, ninguém tá aqui pra te julgar, viu? Pelo amor de Deus. Agora, mesmo com essa vontade aí de fazer umas coisas diferentes e tal... Você não consegue executar porque não dá, né? Não é a vibe dele. Não é a vontade dele. Nunca aconteceu de você tá com uma vontade muito alta e aprontar não, né? Já aconteceu? Vou ler até em off aqui. Você me conta aqui. Olá, tudo bem? Tudo bem? Tô com vocês da massa. Diego, manda um abraço aqui. Sou a Carol, também ouvindo vocês da massa. Técnica de enfermagem até às 7 horas da manhã com o rádio ligado por aqui. Cara, quantos tarados nessa madrugada? Não tem, pô. Não tem. E hoje, em especial, muitos caras românticos aqui também, né? Muito, né? Até às 4 horas da manhã com o nosso companheiro da massa.

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1: Quem aí vai querer ser minha amiga aqui hoje, hein?

0: Massa FM, os Barões da Pisadinha, esquema preferido, aqui no Companhia da Massa, 12h29 desta madrugada de quarta-feira. Que dia que é hoje, hein? Dia 10 de junho de 2026. Depois de amanhã, Dia dos Namorados. É o tema de hoje, falando sobre esse dia aqui. Para muitas pessoas, um dia normal. Para outras pessoas, um dia que você precisa fazer um agrado. Tem que dar uma agradada. Tem que dar uma inovada, tem que tentar reacender essa chama da paixão, porque senão adocica, meu amor, adocica, estamos lascados. Adocica, meu amor, a minha vida. Para algumas pessoas é um dia importante, adocica, meu amor, adocica, ah, mas é do comércio, mas é importante. Para outras pessoas, tanto faz. Tá ficando, ficando muito legal. Como que é para você isso aqui? Você que tem um relacionamento ou já teve um relacionamento? De repente, nos seus status agora, dia 12, vai aparecer o quê? Um Viva a Liberdade. Solteiro sim, sozinho ou sozinha nunca. Mas também, lá nos seus stories, o que vai aparecer? Você, a tua esposa, você, teu esposo, tua família. Entendeu? A fotinha bonita do casal. De repente aquela fotinha lá do começo. E uma foto atual também. Entendeu? Essa data aqui, dia 12, você costuma dar presente? Você costuma fazer alguma coisa diferente nessas datas aqui? Nessa data em especial? No dia 12? E outra coisa importante, não adianta nada. Chega dia 12, ai, te amo, amor. Leva pra passear. Inventa umas paradas diferentes. E o resto do ano que se lasque. Aí não dá, né? Aí não. Vamos ser coerentes, pô. Você já ganhou um presente muito especial? Presente muito bom, assim, nessas datas aqui de Dia dos Namorados? De repente, o presente que você ganhou foi de uma ex aí, ou de um ex também. Quer contar pra gente? Coloca no começo da mensagem pra eu não falar o seu nome, beleza? Coloca no começo da mensagem. Olha, ganhei um presente muito legal, mas não é do atual, nem da atual, é da ex. Não tem problema, não vou falar seu nome, tá bom? 11-3509-9290. Quem tá por aqui sorrindo junto com a gente? Com o nosso companheiro da massa. Olá, tudo bem? Manda um abraço aqui pra Rafaela Cardoso e manda um feliz aniversário pra ela. Renan, tudo bem, Renan? Deixa eu te ouvir aqui, Renan, fala.
1: Fala, Diegão, bom dia, Renan por cá, estamos atravessando cidade de Valparaíso aí. Esse Dia dos Namorados aí, o melhor presente que eu ganhei foi minha esposa.
0: Oh, Renan.
1: Ela é linda, maravilhosa. Faz 7 anos que eu tô com ela, Diegão. A minha rádio é massa.
0: Muito que bem, garoto. Dá um abraço nela, então. Parabéns pra ela. E pra você também, por todo o reconhecimento aqui, né, cara? Tudo de bom pro casal aí. Muito obrigado, muito obrigado. Você deve sorrir. A cara e a moça respondeu aqui, eu nunca fiz nada de errado. Entendi. Querida, o seu erro você vai pagar. Mas como é? Podia deixar, né? Dar uma inovada. Ou de repente não precisa fazer tudo que você quer fazer, mas uma coisinha ou outra aqui já ajuda, né? Não é não? Ai, ai. Oi, tudo bem, gente? Boa madrugada. Cadê? Anderson. Por cá, QRA. Zé Buscapé. Estamos com vocês todas as noites aqui na manutenção da BR-101. Balneário Camboriú e região. Um abraço e bom trabalho. Obrigado aqui pela sintonia e pela mensagem no nosso Companhia da Massa. Tem mais áudios aqui. Vamos lá te ouvir.
2: Bom dia, Diego.
0: Bom dia.
2: Na semana do Dia dos Namorados, eu passo a semana montando uma cesta. Para o meu marido, que é meu namorado há 28 anos. Eu compro algum ursinho, algum presente que eu acho bacana, que ele vai gostar. Monto um buquê de flores.
0: Coloca
2: faço
0: lá
2: aquela cesta super bacana e mando pro trabalho dele.
0: Muito bonito.
2: E ele vice-versa. Geralmente eu estou na academia, quando ele também monta uma cesta e envia para mim. E assim nós vamos passando nossos anos, os dias dos namorados.
0: Muito bom, muito bom.
2: E é muito legal. À noite a gente sai, vamos jantar, fazemos alguma coisa romântica.
0: E vambora.
2: E é assim. A minha rádio é massa.
0: Valeu.
2: Livramento, Jardim Atlântico, Florianópolis.
0: Muito bem. 28 anos que você falou, né? Tá vendo? Sempre mantendo ali, pô. Fazendo algo diferente ou tentando dar uma inovada.
3: Oh, meus queridos, uma boa noite. Aqui é o John Vini, motorista carreteiro.
0: E aí, John?
3: Sentido junto de aí. Então, eu faz 22 anos que eu estou casado, 4 filhos, amor da minha vida, a base da minha vida, tudo que eu faço é para eles, é com eles. Antes de eu conhecer essa paixão da minha vida, não tinha nada. A gente lutou junto, a gente venceu junto, conquistei muita coisa. Hoje eu tenho tudo. Hoje eu tenho colesterol, pressão alta, triglicérides avançado, pré-diabetes,
0: que
3: dor
0: isso?
3: De cabeça.
0: Calma.
3: Misericórdia de Deus. Ô, mulher pra dar dor de cabeça.
0: Não, mas confessa aqui, peraí. Ela te dá toda essa dor de cabeça, mas você larga, fale.
3: Mas não largo dela por nada, eu troco mil por ela.
0: Boa.
3: Pensemos junto, lutamos
0: aí,
3: junto.
0: Pô.
3: Morreremos juntos.
0: É
3: assim, é o caminho.
0: Garoto.
3: Verdadeiro.
0: Aí,
3: oh,
0: sim.
3: Glória.
0: Ai, que maravilha, viu? Que maravilha. Quem é você?
4: Aô, Diegão. Boa noite, Diegão. O Anderson aqui de Santa Adélia. Positivo?
0: Positivo.
4: Usina Colombo.
0: Ô, garoto.
4: Frente 421, tamo aqui, hein? Ligado na massa, rapaz, sobre essa enquete aí do Dia dos Namorados. Tem uns companheiros meus aqui, se for dar presente pra todas as namoradas, tá enrolado, hein? Eu me limo. Valeu, Diegão. Até às 10 da manhã, tamo ligado na massa aqui. Um abraço, com Deus.
0: Valeu, cara, um abraço, claro, como sempre. Nosso muito obrigado pra você que tá aqui com seu rádio ligado na massa. Com o nosso Companhia da Massa, até às 4 horas dessa madrugada. Pra você participar, quer responder o tema? Ótimo, pode responder. Ah, não, não quero responder o tema. Só quero deixar meu recado aqui, ó. Pode ser o seu alô pro povo que trabalha com você. Pode ser o seu abraço. Você trabalha com o quê durante a madrugada? Conta pra gente aqui.
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0: Abraço pra todos os motoristas aqui. Carreteiros, motorista de ônibus, pessoal do aplicativo também, sempre aqui junto com a Massa FM, tamo junto com vocês também, claro, pô, claro. Pessoal que trabalha em padarias aqui, ó, lojas de conveniência, pessoal dos postos de combustíveis também, pessoal em casa com rádio ligado também na massa, né? Perdeu o sono, tá por aqui também, enfrentando essa madrugada. Nada de chegar esse sono, então vambora. E às 4 da manhã estamos aqui. Depois tem trocão com o pé na estrada, das 4 até às 6 horas da manhã. Pra você que eu não falei ainda, de repente você mandou mensagem na meia-noite. 1, 2 da manhã, manda um emoji, qualquer coisa aqui pra tua mensagem subir. Pra ela reaparecer aqui, eu consegui falar de você também, tá bom? 11-3509-9290. Olá, tudo bem? 29 anos de casamento. Tem um áudio seu, não é isso?
6: Pra mim é complicado essas datas, porque dia 12 é dia dos namorados e dia 17 eu faço aniversário e casamento, né?
0: Eita!
6: Aí teve um dia que eu esqueci lá, fiquei 3 dias dormindo no sofá. Minha rádio é massa.
0: Não, sabe o que você faz, cara?
7: Sim, qualquer treino.
0: Já passei por coisa parecida. Vou até desabafar aqui. Você dá um presente só... Vai da situação financeira, mas você pode dar um presente só que vale pelos dois, entendeu ou não? Ó, dia 12, namorados. No seu caso aí, dia 17. chama pra dar um rolê. Aniversário de casamento.
5: Pela cidade, sou o rei da cacimbinha.
0: Você dá um presente aqui dia 14 ou dia 15, que vale pelos dois, entendeu? Não?
5: É, chamei, chamei na voz.
0: Eu, por exemplo, meu exemplo é o seguinte, eu passei era o seguinte, dia 12, dia dos namorados. Dia 14, tinha lá o aniversário lá. O que eu fazia? Dia 13 é um presentão, né? Entendeu? E tá lindo. Opa.
5: Poxa, eu sabe, meu filho, termina a música que agora eu vou falar o contato que é mais forte.
0: Jairo Mendes, bem-vindo por aqui, tudo bem?
5: Contato pra falar.
0: Agrocafeeira Matelândia. Com vocês da massa também aqui, é nós. Oi, Diego, tudo bem? Pessoal de Itapira, em Minas Gerais. Ezequiel Nóbrega. Tá junto com a Massa FM também nessa madrugada. Então vamos que vamos. Diego, eu de novo por aqui, mas não tem seu nome. Então você vai mandar mensagem pra cá, ó. Não tem nem no seu perfil. Deixa eu ver aqui no seu perfil se tem algum nome. Cadê? Ó, 5165 é o final do seu telefone. Escreve o seu nome pra mim, tá bom? Josefina, vem cá falar comigo.
7: Boa noite. Tudo bem?
0: Tudo bem.
7: Ei, gente, não pode ter contato com ex. Não concordo.
0: Tá bom. Tá bom, né? Não tá certo, né? É o nosso companheiro da massa.

0: Massa FM, a minha Rádio Massa, Henrique Juliano. Como é que a gente fica aqui no Companhia da Massa?
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0: A minha rádio é massa, com o nosso Companhia da Massa até as 4 horas da manhã. Você que apareceu por aqui, respondeu o nosso tema dessa madrugada. Obrigado pra todo mundo que respondeu por aqui. De agora até as 3, até as 4 horas da manhã. Vamos dar bom dia pro povo aqui, bora falar com você, vamos lá.
1: Esqueci a letra. E agora?
0: Sei que eu não falei ainda, né? Sei que tá por aqui junto com a Massa FM. Que seja uma quarta-feira bem especial, viu? Obrigado pela tua sintonia por aqui. Ó, bom dia pro Inácio Pereira, zelador. Tudo bem, Inácio?
1: Agora vai.
0: Muito trabalho por aí, Inácio. Tá de boa o plantãozinho hoje? Tá de boa? Cadê o Sandro? Tudo bem, Sandro? Tô ouvindo vocês em Belo Horizonte. Cara, mandei mensagem pra vocês cedão. Ninguém falou meu nome. Fique bravo com a gente não, viu? Acabei de ver tua mensagem aqui. Seja bem-vindo à Massa FM. Ouvindo, inclusive, pelo aplicativo da Massa. Turma de Belo Horizonte. Obrigado, boa quarta-feira. Ó, o Caetano. Tudo bem, Caetano? Caetano é porteiro, né, Caetano? Vai até às 7 horas da manhã. Escalinha 4x2, maravilha. 12 horas é puxado, mas 4x2 é mais de boa, né, não?
1: Vamos tentar, vamos usar o peso, vamos fazer figa.
0: Cadê, Sueli? Tudo bem, Sueli? Na recepção de um motel que você trabalha. E a foto aqui, inclusive.
1: Ai, não, isso é a guitarra.
0: Muito café aí, né? Muito café. Então, né, Sueli? Eita, Sueli. Bom trabalho, Sueli. Oi, tudo bem, gente? Bom dia. Lucas Carreteiro. Passando por Brasília, é isso, mano? Tô com vocês da Massa também aqui no aplicativo. Então, vambora, pô. Junto com você. Douglas, tudo bem? No aplicativo aqui junto com vocês da Massa. Olá, boa madrugada pra vocês também. Tô aqui. Manuel Borges, tudo bem, Manuel?
1: Sim, rapaz.
0: Você mandou um áudio aqui, acho que foi respondendo a enquete, né, cara?
1: Que coisa difícil.
0: Tamo junto com você, viu? Sidmar Guimarães acabou de chegar. Moça Diego, tudo bem? Boa madrugada. Obrigado por não ter dito meu nome. Então, fique tranquilo. Eu vi lá que sua mensagem você colocou como... Você pediu pra não falar seu nome, né? Pronto, a gente não fala, pô, tá bom? Aparece mais vezes por aqui, viu?

0: Fala, Guigão. Bom dia, bom dia. Renilson aqui de Embu das Artes, Vista Alegre. Referente a essa enquete aí, Diegão, é o seguinte. Eu tô namorando, mas já tô querendo separar, porque eu não tenho saco pra tanta data comemorativa, não, viu? Você tá doido?
1: Isso, cara.
0: Mulher comemora tudo.
1: Não, cara, mas aí você, o que que você faz? Não precisa separar. Pontua. Tá presente. Foca nas datas ou na data que é mais importante. E acabou, pô. Acabou. E outra, dá presente pra ela. Não cai nessa não de, ai, é aniversário do seu primo, do seu sobrinho. Sai dessa vida, hein? Senão você vai se lascar. Não precisa terminar. Por que isso? Pô, não tem, tem sentido isso? Não tem. Oxe. Etelvino Silveira, tudo bem, Etelvino? Jardim São Francisco, na Zona Leste. Aqui também com vocês da massa. Silvanei, Seringueira, Pedranópolis, interior de São Paulo. Ouvindo também pelo aplicativo da massa. Vambora, quem é?
2: Bom dia, Diego. Bom dia. Marcelo aqui da Transal.
1: E aí, Marcelão?
2: Curtindo a massa aí, sentido J. Lelê aí, tá bom? Estamos no tapetão aí da Regis. Toca pra nós aí, Diego, Amor de Primavera, meus amigos, garoto, da rodagem aí. Um abraço, minha rádio é massa.
1: Valeu, muito obrigado, um abraço grandão pra você também. Oi, tudo bem, gente? Patrícia, manda abraço pra Lulu e Gigante. De Novo Porto, Canoa, Serra, Espírito Santo, tá certo. Tudo bem, Patrícia? Lulu, tudo bem, Lulu? Tudo de bom, tudo de bom. Alexandre, agente de segurança em São Mateus, Espírito Santo. No plantão por aqui. Vamos lá no QAP, hein? Falta pouco ou não? Pra ir embora? A pouco, pensa assim, pelo menos que já ajuda, né? Não,
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1: César França, motorista de ônibus. É turismo, hein? Como é que é?
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1: Cadê o Marcião? Tudo bem, Marcião? Blumenau em Santa Catarina. Também tá junto com a Massa FM. Tem tanta gente por aqui, ó. João Alves em Blumenau.
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1: Maria, tudo bem, Maria? Diego, tudo bem? Boa madrugada, tô com vocês da massa. Não respondi o tema, porque eu tô sem namorado já há algum tempo. E tô feliz assim. Maria, isso aqui é o que realmente importa, mulher. O importante é você tá bem, com ou sem alguém. Tem essa, Maria. Tá bom?
5: Pode copiar, viu, meu irmão?
6: Bom dia, Digão. Aqui é o Josileide, falando de Tapetininga, São Paulo.
1: Tudo bem, Josileide?
6: Do transporte de cana-de-açúcar na usina Vista Alegre. Beleza? Abração a todos os ouvintes da rádio Massa FM.
1: Valeu, cara. Boa quarta-feira. Até as 4 horas da manhã, com o nosso companheiro da massa. Pra você participar no WhatsApp 11 3509 9290. Agora tem o Safadão, Camarote.
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Massa FM, Simone e Simaria, 126 cabines aqui no nosso Companhia da Massa, nessa madrugada maravilhosa, 3:27 da madrugada, daqui a pouquinho, 4 da manhã, daqui a pouquinho. Trucão com pé na estrada aqui na Massa FM. Maria Gomes, tudo bem, Maria Gomes? Bem-vinda aqui, Maria Gomes. Bom dia, boa quarta-feira. José Adão da Conceição. Irapuã ou Irapuã? Eu acho que é Irapuã, não é isso? Me confirma aqui a pronúncia correta, hein, cara? Oi, tudo bem? Josefina, Josefina. Um beijo. Obrigado, Josefina. Eu até ouvi o teu áudio aqui, mas foi respondendo uma enquete, acho que foi de ontem, né? Enquete de ontem. Alguma coisa assim. Júnior, tudo bem? O que é isso aqui, Júnior? Solteiro, 35 anos, 1,70m, procuro um relacionamento sério. Mulheres com mais de 30 anos, tô cansado dessa vida de solteiro. Ô, rapaz. Na hora certa aparece alguém aí, né? Às vezes demora, mas aparece, né, cara? Boa sorte pra você aí, viu? Edelmar, Aron dos Santos, Caçador Santa Catarina, ouvindo a massa e tomando um cafezinho. Vi a foto aqui que você mandou do seu trabalho. Bom trabalho pra você, tudo de bom. Oi, tudo bem? Fiz 40 anos. No mesmo emprego, primeiro e único trabalho, 40 anos aí na empresa. Olha isso, hein? Quem é você? Cadê? Inácio Pereira. Ah, você que é o zelador. 40 anos aí, cara. Legal. Deve ser uma boa empresa, né? Deve ser uma boa empresa. Parabéns. Muito obrigado aqui. Diego, tudo bem? Tô com vocês da massa. Marcelo Carreteiro. Tudo bem, Marcelão? Também tá junto com a Massa FM nessa madrugada. Marcelo Carreteiro. É de transal assim que se fala? Olá, tudo bem? Um abraço pra vocês da massa. Edson Guaramirim, Santa Catarina. Contando que o sol capixaba até Linhares, Espírito Santo. Toca a caminhonete branca pra gente aí, tá bom? Vou tentar colocar pra vocês daqui a pouquinho, tá? Diego, tudo bem? Na Aviação Garcia, beleza? Motorista de ônibus. Ah, tá, é o César França que mandou essa mensagem aqui. Eu perguntei pra você, né? E aí, cara? É turismo? Como é que é? Tudo bem. Taia, tudo bem? De Itapema. Ótima quarta-feira pra vocês na portaria até às 6 horas da manhã. Bom término de plantão pra você também. Tudo de bom, viu? 11-3509-9290. Dá bom dia pro Jailton Vigilante. Sangão Santa Catarina também junto com a Massa FM aqui nessa madrugada. Tamo junto com vocês também. Denise, tá tudo bem, Denise? Tudo de bom, viu, Denise? Obrigado, bom trabalho pra você também. Deus abençoe. Daqui a pouco tem mais mensagens por aqui.

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0: Massa FM, Matheus e Cauã, nessas horas aqui no nosso Companhia da Massa. Daqui a pouquinho tem trocão com pé na estrada por aqui, das 4 até as 6 horas da manhã. E pra você participar pelo nosso WhatsApp.
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0: bom dia.
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Massa FM, a minha Rádio Massa, pra fechar o nosso Companhia da Massa, Bruno Marrone, Coisa de Pele. Na sequência, Trucão com Pé na Estrada por aqui, na sua quarta-feira até às 6 horas da manhã. Tô indo embora, mas vou deixar essa daqui de saideira. Daniel, Só Seu Amor Não Vai Embora. Boa quarta-feira pra você, bom dia.

0: pode ligar o motor. 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
1: Bom dia, Brasil. Bom dia, você ouvinte Massa. Bora desativar o pelo noite. Bora fazer raspa pelo Brasil. Bora dar carona pro pé na estrada. Então tá bom. Muito bom dia, você vir na tocada até agora com a Massa. Você que ligou agora também. Você que tá aí no seu trabalho, seja ele qual for. Bora comigo então, hein? E você que tá pilotando um cargueiro. Então bater margem, bora que bora. Agora 3:59.
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1: tá começando meia madrugada desta quarta-feira, em hoje, dia 10 de junho. Quem já vai correndo por aqui é Marcos Monange. Marcos Monange, bom dia.
3: Bom dia.
1: Bom dia. Dali já vai mais uma tocada, mais uma pegada. Pra empregado, o WhatsApp, pé na estrada e o WhatsApp, mas estão abertos pra você mandar um recado pra nós. Já pronto, a dica, o recado, o alerta, a informação, o pedido musical, homenagem a alguém, seja lá o que for. Fez um placa no caminho, filmou, tocou, pegou, manda gol! Pronto, toca pra cá, o WhatsApp tá aberto, é o 92.5454 funcionando. Fala comigo, que eu sou seu amigo. Anote aí, 11-DDD, 92.5454, é só tocar. É isso aí, hoje é dia 10, hoje é comemorado o Dia Mundial do Alcoólicos Anônimos. Você já foi a um alcoólico ou a uma alcoólica anônima, né? Você é um, já foi? Não? Ah, então tá bom. Hoje é aniversário da cidade de Vicentinópolis, ali no Goiás. Mundo Novo no Goiás também é feriado hoje. Mesma coisa em Guabiruba, quase Guabiruba, em Santa Catarina. Feriado lá, viu? Foz do Iguaçu, nossa massa Foz do Iguaçu. Aí na Tríplice Aliança, Paranazaço. Ali é feriado também hoje, hein? Mesma coisa lá em Sumidouro, no Rio de Janeiro. Chão Mineiro, Albertino é feriado hoje. Lá no Maranhão, onde chega essa madrugada. Urbano Santos também é feriado. E lá no Tocantins é feriado em Nova Olinda e Taguatinga. Sabia, não ficou sabendo?
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1: Ah, esqueci, Alenquer no Pará também, já estive lá. Também é feriado hoje lá, hein? Hop, hop, Titã Chororó, sistema é bruto. Aqui o bicho pega 4-1, bora que bora.

0: abrindo com tudo pela estrada de hoje aqui na massa. Chitãozinho Chororó, Sistema Bruto. Indo pra onde, vindo de onde, qual a passagem, qual o palco do momento? Vai contando tudo pra nós, hein? Trabalha com o que aí? Tá na tocada, num caim de quê? Ah, você tá numa barraquinha, um quiosque? Então tá bom. Você tá numa casinha de cachorro quente a essa hora? Opa, sei que tá tomando café na madrugada por aí, né? Bom dia pra vocês e todos aí pelo Brasil afora. 4 e 5, minha rádio é massa! Olha aí, anteontem, foi segunda-feira ou anteontem? O assessor de imprensa do Geraldo Alckmin, que teve aqui o Chicão, mandou um recadinho. Trucão, será que o Alckmin vai querer participar do programa outra vez? Gostou? Aí, não era isso, ele queria avisar que do Move Brasil 2, Move Brasil 2, já botaram aí mais de 6 milhões, já 6 bilhões já rodaram, dos 21 bilhões e 200 milhões, mais de um monte de milhões aí, mais de 6 mil, quase 7 bilhões já foram consumidos aí pelos grandes transportadores. Desse montante todo, pelo que eu estou sabendo, que é a informação que eles mandaram, só 2,2% é que foi consulta de caminhoneiros autônomos. Só consulta. Fechar negócio, eu acredito que até agora nenhum. Agora as empresas transportadoras caíram de boca mesmo e estão mandando bala. Diz que vão acabar consumindo esses 21 bilhões, menos 2, né? Porque 2 é para caminhoneiros autônomos e cooperados e cooperativas de transportes. Deve rolar aí em 4 meses, que é o tempo de uma medida provisória. E o restante, não sei. Porque tem muita gente comprando caminhões, principalmente caminhões pesados e médios também, caminhões leves, ônibus e micro-ônibus. Isso aí está liberado para as pessoas. E implementos também. Então, no pegado com implementos, aí cresceu muito aí a procura. Por quê? As empresas transportadoras estão trocando veículo, aumentando frota para poder, né, tocar suas demandas aí. Então, quer dizer que existe sim uma demanda de carga, senão a pessoa não compraria. Então, a economia está rolando, está acontecendo. Se está bem, eu não sei, mas o que está acontecendo está. Agora, 4 e 6 agora.
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0: Minha rádio é massa, galo tá cantando. Você tá por onde? O pessoal tá dizendo que as estradas estão tudo bem. É frio, viu? Frio pra Bradel. E vai esfriar e chover muito numa boa região do Brasil aí. Agora, você que tá rodando por aí, me conta como é que tá o canto, hein? O pessoal dizendo que tá tudo liberado. Olha, tem a Carla chegando no Monange. A Carla já pediu um café, daqui a pouco sai, viu, Carla? Ela que nos acompanha ali em Blumenau. Bom dia pra você. Também mandou aqui um recadinho rapidinho, bora vir comigo?
2: Bom dia, Trucão.
0: Oi.
2: Cezinha.
0: Você tá bom?
2: Mandou um alô pra galera do Palito Doce aí.
0: Ê, turminha boa.
2: Boa quarta-feira pra tudo nós.
0: Valeu. Boa quarta-feira pra você e pra família também, Zezinha. É isso aí. Bora, Monange. 4 e 7. Bruno Marrone, Moacir Franco na pegada, a música dele. Eita, vai, Goiás é mais. 4 e 7 agora.

0: participação de você, Franco. Vem embora, que embora. O Carlos, aqui de São Paulo, ele que é o confeiteiro, nosso amigo confeiteiro, mandou um alô de um acidente que é local, em São Paulo. Você que tem pela Zona Norte, tem acidente aí. Daqui a pouco, no programa local, vai ter informação mais completa. Bora que bora, dele que dele, agora 4:10.
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0: Olha, eu falei agora que vai cair uns toró forte por aí. O Instituto Nacional de Meteorologia emitiu um alerta laranja. Ixi, onde é alerta laranja, né? Para tempestades que devem atingir pesadaço algumas áreas aí de 4 estados do Brasil. A partir da meia-noite, agora que está passando, é de hoje para amanhã, na verdade. Não, de ontem para hoje, tá? Então fica atento aí, viu? Há uma previsão de chuva entre 30, 60, até 100 milímetros. E é uma coisa, uma pegada forte. Aí nem isso por hora. Então você imagina a água que vem por aí ao longo do dia. Aí alguém pode perguntar, mas Trucão, onde vai ter isso? E vai ter vento, viu? Vento que pode bater até 100 km por hora. Então fica atento você que está nas áreas aí, ou indo, ou está morando. Várias regiões do Paraná, oeste paranaense, centro-oeste paranaense e noroeste também. Mato Grosso do Sul, uma boa parte do estado todo. Mato Grosso, a mesma coisa. E ainda Santa Catarina, com destaque para oeste catarinense, noroeste catarinense, boa parte do sudeste do estado de Santa Catarina. Ah, vai pegar bravo aí, hein? Essa chuva que tá pintando aí. Pelas bandas do Mato Grosso do Sul, segundo informações dos meteorologistas, toró forte com vento forte na região do Pantanal, pelo Mato Grosso do Sul. Então, o Pantanal, sul mato-grossense, né? Então, você tem que ficar bem atento aí, porque lá vem toró, já vem vento, cuidado no pedaço.
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0: É direto, reto, minha rádio é Massa. O WhatsApp está aberto. 92.545.411-DDD. Tem recado chegando.
3: Bom dia, Trucão.
0: Bom dia.
3: Bom dia para você, bom dia pro Monange.
0: Bom dia.
3: Ótima quarta-feira para você, tudo de bom.
0: A todos nós.
3: A minha rádio é Massa.
0: Valeu, obrigado.
3: Aqui é o Aldo que tá falando.
0: Valeu, Aldo. Obrigado, Aldo.
4: Bom dia, Trucão. Bom dia, Paula Toco. Bom dia, Monange. Bom dia, um abraço aí pra toda a galera aí do trecho aí, da Rádio Massa aí.
0: Opa!
4: Acendo eu, Palavrinha, saindo aqui de Itapevi, Profarma, destino Rio de Janeiro.
0: Boa tocada, hein?
4: Fala, Trucão. Fica até com o Real de rapaziada aí.
0: Já sai.
4: Eu abraço aí. Trucão, toca aí. Carlos César e Cristiano aí.
0: Boa.
4: Carreiro.
0: Carreiro vai. É o vai e vem do Carreiro.
4: Ah. Bota a Rádio Massa no Rio de Janeiro.
0: Eita, não é bem que a gente queria.
4: Um abraço aí, tudo de bom, minha rádio é massa.
0: Ainda não tá rolando por lá, porque o pessoal já foi fazer teste lá, mas não deu ainda não, viu? Mas o recadinho chegou aqui, mano, já tem café.
5: Bom dia, Petrucão, bom dia, Monange, bom dia, ouvintes da Massa FM.
0: Boa.
5: Que Deus venha abençoar nosso dia, nessa quarta-feira maravilhosa.
0: Amém.
5: Tô aqui direcionado ali pra Itupeva.
0: São Paulo.
5: Ô, Trucão, vem pra tocar aí, toca pra mim, caminheiro. Aqui é Gilberto de Guarulhos. Tchau, obrigado.

0: De duas músicas do mesmo artista, da mesma banda, da mesma dupla. A gente programa e toca aqui no café. Como foi pedido agora há pouquinho, né? E o café pela entrada, você pode tomar com a gente aqui ao longo do programa 0800, tá bom? Quando ele tá falando, você volta e tudo. Quer conhecer um pouco mais do nosso café? Também pode. Encontrando na página pelaestrada.com.br. Bora que bora, dele que dele, trucão. Zito por cá, e aí, Zito? Zito lá de Campo Belo, Chamineiro. Tá sempre acompanhando a gente aqui no rádio e na televisão também. Tudo bem? Tudo. Ele tá perguntando aqui. Sempre viajando, hein? É direto e reto, não posso parar, né, cara? Eu cheguei agora lá, acabei de chegar essa madrugada aí, lá de São Luís Maranhão. Tava lá no Posto Vale, na região ali, gravando naquela região e gravando o material. Não só o material da móvel, que é sobre aquela entrega, né, daquele protetor solar. Muita gente movimentando lá, muita gente bacana. Encontrei gente pra caramba, gravei alguns. Vamos trazer aqui pro rádio também, então estamos trazendo. E também detectei uma coisa que me chamou muita atenção lá, que foi a agonia do Bitrem. Eu chamo de agonia de quem tem o Bitrem. E quem tem também a própria LS, a própria Vanderleia e ainda a quem tem o quarto eixo. Isso para fazer o tipo de trabalho que vai para aquelas bandas de lá, que é o trabalho para levar grandes volumes, ou de grãos, ou de adubo, ou coisa do gênero. Isso vai valendo para caçambas e vai valendo para graneleira. Os Bitrens não têm trabalho. Por que que não tem trabalho? Não só o Bitrem, como a LS também, o quarto eixo. Eles não dão trabalho lá. Tem muito de empresa, eu conversei com as empresas, falei com muitos caminhoneiros, entrevistei inclusive para rádio, para televisão, vou fazer uma matéria sobre isso agora para televisão, mostrando que quem tem um Bitrem hoje, ou um quarto eixo, ou quem tem uma LS, e quer trabalhar no grão, quer trabalhar no adubo, cada dia que passa vai ficar mais difícil, viu? Vai ficando mais difícil, porque a orientação que chega, as empresas que têm um grande volume, elas já pedem assim, ó, só carregue rodotrem, para que quanto mais carga leva, mais achatado está o frete, né? Então, um frete menor. Isso é efeito da tabela do frete mínimo. E aí, as empresas que, transportadoras que recebem esse tipo de pedido das trading, dos seus embarcadores, eles já vão buscar só que tem rodotrem. Se por acaso acabar o rodotrem daquele região onde eles estão trabalhando, aí vão partir para outros. Mas se acabar, aí quem está lá no Bitrem, quem está no quarto eixo, quem está no LS, o que está acontecendo? Então, assim, uma semana, duas semanas sem cargas. E aproveita, só assim, se por acaso em algum momento surgiu uma carga para esse tipo de veículo, vai. Só que tem um monte lá. Agora tem muito mais rodotrens. Tem rodotrem pra caramba. Então só carrega rodotrem. Então, por isso que eu estou chamando de agonia do Bitrem. Porque o caminhoneirado que está no Bitrem lá hoje, principalmente lá no pátio do Posto Vale, e ali no Paizão e outros mais, a maioria é caminhoneiro autônomo. E tá num sufoco desgramado. O caminhão está desmanchando, a pessoa também está desmanchando, e vê que não vai dar. Então, se alguém te oferecer, olha, eu estou com um puta negócio para te fazer, tem um caminhão aí, Bitrem, para te vender, e baratinho, baratinho, baratinho. Cuidado, que você vai pegar uma encrenca. É a mesma coisa que aconteceu quando atua com o caminhão trocado e chegou a carreta três eixos, tomou conta do mercado. É a mesma coisa que aconteceu quando alguém tinha investido uma grana numa carreta três eixos, aí entraram os Bitrens, acabaram com os três eixos. E assim vai mudando. Ou muda de segmento, ou muda de equipamento, no caso do implemento. É um alerta aqui do Trucão. 4:30.
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0: Não é fácil não, viu? Não é fácil não. Direto e reto, minha rádio é massa, tem recado chegando aqui, bora ouvir, direto.
2: Bom dia, Trucão, bora, passando aqui Itajaí, que liga o Itapuá.
0: Itapuá.
2: Pegadinha aí do piso cerâmico.
0: É, vai lá.
2: Bora que bora. Tem aí, tudo liberadinho.
0: Beleza. Tranquilo, via chegada.
3: Bom dia, Trucão. Bom dia, Monange.
0: E aí?
3: Bom dia, Paulo.
4: Bom dia.
3: Hoje tá de fogo.
0: Hoje tá de fogo.
3: Ô, Trucão, gostei da sua reportagem lá ali em Monte Claro, viu?
0: Ah, dois
3: segundos. Aquela rodovia ali, cara, pouca vergonha.
0: Ali vai.
3: Eu gostei, Trucão.
0: É.
3: Eu vi seu vídeo aqui, beleza? Trucão, manda um abraço pra Sergipe aí, pra Mato Sergipe? Grosso, Alta Floresta.
0: Também?
3: É o Heraldo aqui de Jaú, quatro irmãos, fica com Deus aí.
0: Tá bom, né, Heraldo? Valeu, Heraldo. Olha aí, você falou em Sergipe. Amanhã eu vou até as bandas de Itabaiana. Vai ter festa começar agora lá, né, Itabaiana, dia 11, que amanhã depois, assim vai. Eu estarei lá no dia 11 e talvez uma parte do dia 12. Bora, Laranja, bora comigo agora.

0: Pega.
1: Bom dia, Petrucão. Oi. Bom dia, Monange.
0: E aí?
1: Já cortou o palco do momento, o Auto Road Tia 13.
0: Oba, onde é isso?
1: Encosta pra Paris, de frente pra Guerville. Busca ali do despejo. Vamos que vamos.
0: Bora que bora.
1: Manda um cafezão pra nós aí, um pão com serrote.
0: Na mão. Aí, ele mostrou o cargueiro que ele tá trabalhando, uma Volvo ali. Toda, né, escorona. É a Corvo do trecho. Lá, em chão europeu, tá ali pela Band de Paris. Ligadinho na massa pelo aplicativo Massa. Tá bom, chega, né? As Galvão. Coração que chora. Tocar e pedir a gente toca. Agora 4 horas 30.

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1: Direto e reto, gostou da música das Galvão, Coração que Chora. E a Rádio Massa, agora são 4 horas e 35 minutos. Aqui no painel do Bitello, vai marcando. E o Alaur mandou aquele problema que tem pelo WhatsApp, para ouvir.
2: Bom dia, Tucão. Dia. Bom dia, Monange. Aqui é a Laura de Paula, do Presidente Epitácio, divisa de Mato Grosso do Sul.
1: Opa, conheço bem, hein?
2: Trucão, te acompanho há mais de 40 anos.
1: Caraca,
2: parabéns,
1: é verdade.
2: Pelo seu programa.
1: Opa.
2: Você é um cara fantástico.
1: Opa.
2: Que Deus, na sua infinita bondade, te abençoe.
1: Obrigado.
2: Sempre.
1: Boa.
2: E abençoe todos esses nossos motoristas que transportam e carregam esse nosso Brasil nas costas. Um abraço. Quarta-feira abençoada e iluminada para vocês, tá bom?
1: Muito
2: fique
1: obrigado,
2: hein, Laura? Rapaz.
1: Obrigadão, me acompanha há mais de 40 anos, tem toda razão, desde o comecinho, né? Porque eu tô com 44 para 45 de trabalho aí no rádio e na televisão para tomar do trecho. Sempre para tomar do trecho. Faz um recado aqui, Monange.
3: Fala, Trucão, meu amigo, um bom dia. Trucão, uma reclamaçãozinha básica.
1: Manda a básica.
3: Bom, essa PRF nossa aí de registro agora e aqui da Serra do Azeite, agora eles deixam a luz acesa das cabines e somem. Não tem um guarda. Rapaz, o
1: cara
3: tá ficando feio, Trucão. Só um alerta aí. Os guardas não estão com nada mesmo, hein?
1: Será que a luz é pra poder espantar os pernilongos? Eita, ó. Você que é da PRF, é bom saber, ó, que a turma tá de olho em toda a movimentação da turma. Quando tá dormindo, quando não tá, se tá e se não tá. É mais legal chegando.
4: Olá, Rádio Massa. Oba. Aqui é Gilmar Caetano, aqui Gilmar. Direto aqui da França, sentido a Espanha. Acelerando o bruto aqui. Um abraço pra todos.
1: Valeu, Gilmar. Tá lá na França, vai pra Espanha, pilotando o Iveco. E ligadinho na Massa via aplicativo Massa. Ei, Europa.
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1: Sou eu, 4 horas e 38 agora, minha casa é massa. Você ouve a gente em qual das emissoras que compõem a rede em todo o Brasil? Olha aqui, meu parceiro Vila do Sul, bora ouvir.
6: Bom dia, Trucão.
1: Yeah.
6: Douglas por cá.
1: Douglas.
6: Tá bom?
1: Liga, desliga.
6: Bom, Trucão, no mais tudo certo, hein?
1: Valeu.
6: Passando Maringá aqui, procedência do Cristalina,
1: uhum.
6: Goiás e o que vai terminar o Porto Xavier, Rio Grande do Sul.
1: Aí que vai pra cá, tá bem
6: pertinho. Tá bom, Trucão, meio decepcionado aí com essas concessionárias aí, dessas rodovias.
1: Por quê?
6: Aumenta pedágio, faz em nada, troca concessionária. Rapaz, essa 153, a 452, parece que tem cor. A 364, que vai lá pra Porto Velho, rapaz, o cara bota um pedágio e não arruma a estrada não, Trucão.
1: Você vê, né, cara?
6: Cada vez tá pior. Positivo, bom dia.
1: Bom dia. Todas as que você falou, eu já fiz matéria. Fiz agora na 384, a 364. Vai ter matéria na televisão sobre ela, que dá um pedágio caro e tá concessionada. A 153 mudou agora, ainda vai ter um tempinho pra poder mexer. Uma boa parte que era da Triunfo. A Regis Bittencourt continuou com artérias, mas pelo jeito agora em julho vai ter leilão. Vai ser concessionada outra vez. Ali no 3, você falou da 242, sem chão baiano lá em cima. E vai lá pro Oeste Baiano, ali não tá concessionado. A 116, naquele pedaço que era da Via Bahia Antiga, também vai sendo concessionado. Já foi agora, tem uma nova concessionária que ainda não tem um nome, é um pouquinho difícil. Acho que umas letras lá. E a coisa tá mudando, sim. Mas realmente, tem que botar a boca no trombone. Se não botar, o pessoal vai mais devagar, vai empurrando com a barriga. Bora comigo, 4h39. Ei! Opa! Energeno chegando! Agora vem, vai lá, Monange.

0: é massa, você vai, eu vem, passaram as momentos, qual é? Opa, dá um toque pra nós aí, hein? Alguém perguntou por que que o diesel ainda está longe de desaparecer aí, né? Olha, tem uma informação, essa pergunta muita gente tem feito pras montadoras e pras fábricas de motores, né? No mundo todo, aqui no Brasil não é diferente. Sabe que o Brasil tem várias fábricas de motores. Uma das grandes fábricas de motores que cresce muito aqui é a Cummins. Você deve conhecer a Cummins, né? E a Cummins diz que, olha, ainda tem muito espaço para motores a diesel no mundo. E o Brasil, claro, está dentro desse pacote do mundo. E meio a esse avanço todo de eletrificação e também o surgimento de novas alternativas energéticas para o transporte, que pintou o etanol, pintou o metano, pintou a eletricidade, o hidrogênio e outras coisas que vêm pela frente, mas o diesel continua forte aí de combustível de origem animal, né, de composição, que é o petróleo. Essa é uma avaliação do próprio pessoal da Cummins. O André Garcia, que é um, chamam de líder de estratégia, né, de produto, da unidade da Cummins, é que fala sobre esse assunto. E ele defende uma visão de transição energética baseada aí numa coexistência de diferentes tecnologias de combustível. Mas o diesel continua sendo uma das fontes de energia mais competitivas para o transporte quando se é analisado aí na relação entre custo e benefício de viagem, tanto viagem média e longas também. E vale para todos os tipos de motores, desde um veículo pequeno utilitário com motor diesel até o motor de um baita navio cargueiro aí que transporta muita carga. Então tem muito chão pela frente. E como ainda tem muita reserva de petróleo pelo mundo, e os países agora, muitos países estão descobrindo agora que tem reserva de petróleo, o Brasil é um deles, né? América do Sul tem muito petróleo para ser explorado, aí o pessoal ainda com certeza vai utilizar muito, porque já existe uma infraestrutura, já existe um know-how de motores diesel, existe tudo preparado. Então, vai se jogar fora? O que vai acontecer, muito provavelmente, não só segundo a Cummins, mas segundo as montadoras aí de motores, fabricantes de motores, é que deverão aprimorar mais ainda, com mais tecnologia embarcada nos motores a diesel, para que sejam cada vez menos poluentes. Aí, ainda tem muito chão para o diesel, quando se trata de combustível para transporte no Brasil e no mundo. Agora, 4h45.
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0: Outra bola para o mundo agro. Falar em mundo agro, eu estava agora lá no posto Valen, aí eu dei um pulo até o porto de Itaqui, que está pintando muito adubo agora, chega muito adubo, fertilizante, que vem de vários lugares. E ali os caminhões, né? Por isso que eu falei da agonia do Bitrem, porque é muita carga que está saindo, mas o volume é muito grande. Chegando muita carga e saindo muita carga. Então, só botando carga em cima de outro trem, porque o volume é grande. Então, quer dizer que tem muita gente comprando para suas fazendas. Só que a gente está sentindo uma coisa. Existe, por conta da guerra lá no Oriente Médio, uma alta muito forte de fertilizantes, principalmente dos importados, quando se trata de vários produtos, né, que vêm daquela região. E muitos têm que passar pelo Estreito de Hormuz, e aí o bicho pega naquele pedaço. Aí houve uma alta muito forte desses fertilizantes. E agora, no mês passado, houve uma pequena queda, e diminuiu um pouco essa alta desses fertilizantes, e aí se percebeu que tem uma vantagem de agricultores brasileiros sobre os agricultores dos Estados Unidos, porque houve uma queda no valor do fertilizante para produtores de vários lugares do mundo, menos para os Estados Unidos. Então, os agricultores aqui no Brasil, por isso que está vendendo muito, por isso que está saindo bastante, teve essa queda e o pessoal está comprando mesmo, muito. E essa compra, segundo o IBGE, que o IBGE hoje já meio suspeito, se dá para acreditar nos números do IBGE, porque muita gente está botando em xeque já os números do IBGE, porque é muita coisa que acreditam que, como se trata de vantagem política, o pessoal bota o número para cima. Se é vantagem política ser para baixo, põe para baixo. Então, isso não é negócio. Mas, de qualquer maneira, o IBGE está informando que a safra 2026, no caso de grãos, deverá alcançar 348, quase 349 milhões de toneladas. Isso também se configurar que o plantio será mais forte outra vez. E como estão comprando muito fertilizante, acredita-se que o produtor brasileiro vai plantar um bocado novamente e vai colher muito a partir do mês de novembro, dezembro, janeiro, fevereiro do ano que vem. E aí, você está nessa pegada? Você está no puxa do fertilizante de qualquer porto para o interior do Brasil? Conta para nós como é que está essa pegada aí. Se por acaso onde você está, seja qualquer porto, que não seja Itaqui, onde eu estive, no Maranhão. Estão dando preferência só para Rodotrem aí também? Me avisa. 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
0: Chegou da caminhoneira da madrugada, vai tranquilo, hein? Quem tá pegando estrada pela madruga, praticamente todas as rodovias bem sossegadas, o policiamento rodoviário federal e estadual tudo na casinha, ninguém tá nas estradas, tudo liberado, hein? Algumas balanças pesando, outras não. Então tá bem tranquilo na madruga. Bora que bora, tem recado chegando aí, bora
3: ouvir. Bom dia, Trucão, bom dia, Monange, aqui é o Carlos Magno, saí de Rio Verde, Goiás.
0: E aí, Carlos?
3: Em busca do Balsa Nova, Paraná, passando aqui em Araçatuba no momento.
0: Beleza.
3: Tudo ok por aqui.
0: Bom demais. Obrigadão,
3: irmão. Um abraço pra vocês, um bom dia aí.
0: Valeu, Carlos, brigadão, mais um aqui.
4: Bom dia, Trucão.
0: Bom dia.
4: Estamos aqui na... Rio Grande do Sul, partindo para Paranazão, com bastante neblina na rodovia aqui.
0: Opa, que lugar?
4: Alô, meu querido, a BR-116.
0: Tá bom. Beleza. Então ele vem pelo Rio Grande do Sul, não sei que lugar que ele tá no Rio Grande do Sul, essa 116 é longa, né? Mas ele deve estar, creio eu, pelo pegado aqui, deve estar ali naquele pedaço quem vem do Rio Grande do Sul para pro Sudeste, ali pela parte de Serra, né? Vai passar ali por Santa Cecília, vai vir ali por cima, com a estrada de Vacaria aí, vai. Vai neblina por lá.
5: Pedrão.
0: Bom dia.
5: Bom dia, Monage. Bom dia, Paulinha. Tudo bom pra vocês, cara? E todos os ouvintes da Massa FM. Renilson de Barueri.
0: Bom, Nilson.
5: Pedrão, se der, tá com o Teodoro Sampaio.
0: Teodoro Sampaio? É bom, hein? Também é bom.
5: É nóis, Queiroz.
0: Valeu, garoto. Obrigadão, meu
6: dia,
0: irmão.
6: Bom dia, Trucão. Beleza? Oi. Quem fala é Thiago.
0: De onde?
6: Daqui de Curitiba, hein?
0: Falou, Thiago.
6: Tá, Jair, é o que liga, Trucão.
0: Olha a tocadinha boa.
6: Libertada aí na 101 aí.
0: Tá tranquilo. Beleza.
6: Um abraço aí pra rapaziada Translog aí. Transporte aí, Curitiba.
0: Valeu, garoto. Tocada boa dele, tranquilinha. Tá, Teodoro? Não, agora vem. Ele tocou e pediu o Rick Renner. Lá vem com saudade pesada. Vem que vem.

0: gostou, pediu, a gente toca Saudade Pesada com Rick Renner. Agora são 4:55, tem um comercial da gente aqui, um intervalo curtinho, curtinho, curtinho, como coice de porco. Então, pera aí, eu trocar.
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0: Painel do Bitello marcando aqui, ó. 4:57.

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1: Minha rádio é massa, tudo bem contigo aí também? Abraço estradeiro aqui do Trucão para você que nos acompanha pelo Brasil e além fronteira. E olha aqui o Cortez, que é o presidente da Volkswagen Caminhões e Ônibus, ele está dependendo, né, no bate-papo com o pessoal. Houve aí um evento, né, da Anfávia, e esse evento mostra que o Brasil começa a enfrentar problemas sérios na construção de veículos em geral, por conta do veículo chinês chegando. E o presidente da Volkswagen, ele defendeu que as regras têm que ser iguais em meio a esse avanço chinês no setor automotivo aqui no Brasil. Apesar do aumento, né, dessa concorrência que vem pesada para a Dedel, hoje, esse ano, a gente vê o aumento do caminhão chinês, do ônibus chinês, do tritário chinês, enfim, um monte de coisa chinesa aqui no país que se trata de veículos automotivos, a gente vê que há uma preocupação cada vez maior dos produtores aqui no Brasil. E o que o presidente quis dizer com isso? Olha, se vem para cá e tem facilidade para vender, porque chega com preço muito mais baixo, nós temos que ter a mesma condição. Se não tiver a mesma condição, não dá. É um apelo que foi feito ontem num evento forte que está acontecendo aqui em São Paulo, que é patrocinado pela Anfávia, em cima do governo federal e também de governos estaduais, né? Ele está informando, avisando, olha, nós aqui estamos há muito tempo no Brasil e a gente quer também as mesmas vantagens. Montamos aqui estruturas, montamos fábricas, contratamos gentes, estamos aí com redes pelo Brasil todo, e se vem alguém de fora e sem condições para a gente tocar e fazer ser competitivo, fica difícil. E realmente é isso mesmo. Se o governo dá condições para que o chinês entre no mercado brasileiro com um imposto legal, tranquilo, mas não invista no Brasil como as outras empresas já investiram, há uma desproporção aí. E aí justamente aí que tem cada vez mais essa força na conversa sobre a indústria aqui no Brasil. E pode muita empresa acabar fechando a porta e ir embora para sua casa de origem. Então, aqui tem francês, aqui tem americano no Brasil, né, com caminhões, aqui tem suecos, aqui tem também alemães e muitos outros, né, italianos, e assim vai. E a gente vê, e aí, será que a competitividade vai continuar assim? Muita gente na expectativa, porque é um ano eleitoral, mas de qualquer maneira, a Anfávia está com o radar ligadaço, pulga atrás da orelha e uma preocupação muito grande. 5 horas. Opa, tem recado chegando, bora ver aqui mais um direto e reto.
2: Oi. Bom dia, Pedro Cão, bom dia, Monange.
1: E aí?
2: Vinícius por cá, tá bom?
1: Bom, Benício.
2: Petrucão, começou o um movimento também da privatização aqui da Raposo Tavares.
1: Raposo.
2: Ourinhos aí da Pitininga.
1: Perfeito.
2: Já tá o Isaú espalhado aí ao longo do trecho.
1: Perfeito.
2: Já sai hospedagem, não?
1: Lá vem.
2: Vamos ver se vai ver melhoria. Duplicação.
1: É pra ter.
2: Área de descanso pro caminhoneiro.
1: A duplicação já teve, né?
2: Ou vai ficar só no pedágio mesmo, hein?
1: Vamos ver.
2: Bom dia.
1: Valeu, olha. O que ele está colocando aí, porque essa rodovia, ali é um trecho da rodovia Raposo Tavares entre Ourinhos e Itapetininga. O leilão dessa rodovia aconteceu em fevereiro desse ano. E quem ganhou foi o grupo Pátria, com a concessionária Infra BR. A concessionária vai ter 30 anos agora para explorar ali a concessão. Então, como é que funciona? Ela ganhou lá atrás, começou agora, geralmente demora aí 3-4 meses para poder tomar conta do espaço. E aí começar um trabalho. Esse trecho que você está falando, ele foi duplicado, uma boa parte dele, né? Já pelo governo do estado de São Paulo. Já tem um tempinho já. Eu, inclusive, participei quando começou esse trabalho de duplicação. Não duplicou todo, duplicou uma boa parte. E o que vem agora é para ter mais duplicação, sim. É para ter mais terceira parte em alguns pontos. E é para ter também área de descanso. Todas as concessões novas de 2021 para cá são obrigadas a ter no mínimo 2 pontos de parada de descanso. Então deverá pelo menos 2 pontos, vai ter que ter aí. Agora, é para melhorar. Agora, eles começaram a mexer agora, foi agora, acho que mês passado, mês de maio, né? Começo de maio. Então, sei lá, maio e junho e julho, eles vão ter que fazer um trabalho de acerto de rodovia, para depois vir pedágio. Aí depois começa outro trabalho, que é o trabalho de acerto da via. Aí depois de 2 anos, começa o trabalho de infraestrutura. E o que que é a infraestrutura? É aumentar mais a duplicação, pistas duplicadas, pistas com terceira faixa, aumentar também o volume de passarelas. Tem um problema sério na rodovia, nesse trecho que o pessoal tem apontado, que tem alguns pontos que ela abre para fazer um retorno. Então ela vai em uma pista, uma dupla direção, ela abre, faz 2 pistas para poder fazer um retorno. Só que muitas vezes a sinalização faz com que o camarada entra numa velocidade que ele vem a 80 por hora e muitas vezes não consegue fazer a barriga para a direita e voltar na via e fechar outra vez para a esquerda. Ali vira e mexe, acontece esse acidente, nego tomba e assim vai. Tomara que eles façam um conserto e dê uma arrumada nesse trajeto aí. Vamos ver pela frente o que que vem. Você que corta esse trecho da rodovia, vai comunicando a gente vai fazer matéria por lá também. 5:03 agora. 6. Teu coração a diesel. Obrigado do Teodoro Sampaio, ouvinte massa que pede a gente tocar. 5:03 do meu relógio. Já tem papo de bolé e vou falar dos bitrens.

0: Coibidão teu dois Sampaio, coração a diz, ou não foi? O Pé de Manso agora 5 horas e 6 minutos. Manda um abraço lá pro Luiz e da região de Caxias do Sul, ali da Serra Gaúcha. Trocão, tô saindo agora de Farroupilha. Vou lá pra São Luís do Maranhão. Vai ter neblina pra Dedéu por cá, hein? Você que tem pelas bandas do Rio Grande do Sul, vindo ali na Serra. Tem neblina pesadaça nessa região por aí. Valeu, meu irmão. Obrigado e boa tocada de Farroupilha até São Luís, que eu estava lá ontem. Aquele abraço. Confere comigo 5 e 6 agora.
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0: Olha, aproveitando o espaço Papo de Boleia hoje para falar sobre a agonia do Bitrem. A agonia do Bitrem que eu falei agora há pouco no começo do programa. E quem tá com Bitrem, quem tá com um quarto eixo, um LS, né, Vanderleia... É, tem sofrido muito para poder pegar cargas em vários pontos, especialmente as cargas de veículos para veículos graneleiros e caçambas, quando se trata de grãos em geral e quando se trata também de adubos em geral. O meio agro, né, as tradings, inclusive, estão pedindo para que as empresas transportadoras que trabalham para essas trades, para esses embarcadores, dê preferência sempre para nove eixo. Se não tiver nove eixo, que é o rodotrem, rodotrenzão, né, bitrenzão, se não tiver nove eixo, não carrega, só se faltar o nove eixo, aí sim. Mas como tem muitos caminhões nessa configuração rodando no puxa, é de grãos e também adubo, tem caminhão pra caramba no mercado. Então alguns portos que eu tava lá ontem, na região do Posto Valen, do Paizão, e aqueles postos Aldo, ali na 135, bem pertinho ali do porto, né? E percebi o seguinte, que os bitrens estão ali agonizando mesmo. Eu só tenho uma semana, duas, até três, sem carga nenhuma para voltar. Porque eu falei agora há pouco no nosso espaço do agro que aumentou muito a chegada de adubo no Brasil, porque está saindo um pouco mais barato e o comprador tá detonando. Só que para carregar, né, dão preferência ao novo 9 eixos e o 7 eixos para baixo, fica sem cargas. E aí alguém fala, mas o que está acontecendo? É efeito da tabela do piso mínimo. E aí, o que acontece? As empresas, grandes empresas que transportam cargas em grandes volumes, o que eles fazem? Eu preciso de transportar 200 toneladas agora aqui. Então bota meia dúzia de bitrens, de rodotrens carregando, cada um leva 50 toneladas, mesmo que o frete, para poder acertar o peso, o valor mínimo de frete, vale. Então eles botam em cima desses nove eixos, né? Se você for colocar em cima de um seis eixos ou de uma quarto eixo, o valor do frete, na verdade, por unidade, fica mais caro. E aí as empresas não têm interesse. Então tem aí o que eles chamam de economia de escala, é isso que eles estão colocando. Então uma carreta de 9 eixos, por exemplo, ela pode transportar até 74 toneladas de peso bruto total, 50 toneladas de carga. E isso reduz o custo do frete por tonelada em até 20% comparado a caminhões menores que 9 eixos. O que faz que muita diferença no carregamento de grandes extensões e grandes volumes. Então, quem vai levar só um ou dois caminhões, aí tudo bem. Agora, quem precisa de 200, 300, 400 caminhões, vai puxar acima de 200 toneladas, daí até 2 mil, 4 mil toneladas, é muito importante que ele faça, é importante para eles, né? É custo-benefício. Então, vai fazendo com que a turma faça a opção mesmo pelo nove eixo. Esse impacto da lei do frete mínimo que pegou também. As grandes empresas passaram a focar nesses veículos maiores para evitar o risco da multa da NTT, que agora tem uma multa. Se ele pagar abaixo do piso mínimo, ele tem uma multa que é uma pancada. E para não pagar essa multa, que faz? Eu vou colocar só nove eixos. Eu pago um valor para o nove eixos, que é um valor menor que eu pagar para um seis eixos e um quarto eixo, e tô dentro do piso mínimo. Porque a empresa, aquele veículo, ou aquele conjunto, aquela unidade, tá levando um volume maior de cargas. E é por isso que está pegando. O rateio do piso mínimo de frete por tonelada é mais vantajoso em caminhões grandes. Então, o que eu tenho falado aqui? E eu ouvi também um transportador, conversei com alguns transportadores, entrevistei alguns transportadores, por quê, né? Essa opção pelo nove eixos. Foi o que me falaram, foi o que eu falei para vocês aqui agora. É justamente isso. As empresas estão recomendando o seguinte: aquele estradeiro, autônomo ou não, empresa, que quer ficar direto com graneleira ou caçamba no puxa do granel, veículo a granel, puxar granel, ou é adubo, ou é minério, ou é grãos em geral, vai ter que começar a mudar o seu equipamento. Vai mudar equipamento para 9 anos, porque é o que a preferência vai ser essa. Então, daqui para frente, por isso que eu chamo de agonia do Bitrem. Não só do Bitrem, como a LS e também como a Quarto Eixo, que está na pegada de grãos, que está na pegada de adubos, e assim vai. Então, o que eu falo? Para você que tem, pô, eu encontrei vários caminhoneiros, entrevistei inclusive alguns caminhoneiros autônomos, estão na agonia, não tem mais dinheiro para nada, estão lá instalados, lá num ponto onde o posto ainda está dando uma força lá, mas não está conseguindo mais ficar à disposição de empresas ali. E por que não tem mais dinheiro? E aí o pessoal fala, e aí, Trucão, o que eu vou fazer na minha vida? Um deles eu encontrei o Wagner, que ele é de Ixo, vem aqui, ele é de Chão Mineiro. Ele falou, Trucão, eu estou num sufoco aqui, porque eu comprei esse meu conjunto tem 2 anos. Eu vi um preço muito bom, comprei o conjunto há 2 anos, era um cavalo mecânico Scania 2001 ou 2002, e um conjunto Bitrem também 2002, 2003. Comprei, e há 2 anos eu venho penando, e o caminhão está desmanchando, e eu não tenho dinheiro para pagar mais, e pagar a prestação. Então, alerta é, se você quer ficar no grão, nessa pegada, troca de equipamento. Ah, não tem dinheiro para trocar, muda de segmento, senão você não vai tocar. Então, se pintar alguém vendendo para você, eu tô com um conjunto de trem do caramba aqui, graneleiro ou caçamba, é bom você não entrar não, porque você vai entrar numa fria. É alguém que está tentando deixar para você entrar. Então, cuidado, né? É o alerta do Trucão para que fez uma observação agora, justamente por conta da tabela mínima e essa preferência para os 9 eixos, para que tenha nesse segmento. É um alerta e uma dica também aqui no nosso Papo de Boleia.
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0: Minha rádio é massa, agora são 5 horas e 13 minutos e a turma ligando para nós. O Enilto mandou aqui um alô, valeu Enilto, obrigado, ele é capixaba de São Mateus. Tá ligadinho com direto e reto também. Muita gente, mas muita gente.
3: Bom dia, Pedro Trucão.
0: Bom dia.
3: É pro Monange.
0: Bom dia. Monte,
3: chegando aqui no Santo Antônio da Platina.
0: Eba.
3: Estamos virando em busca do Montenegro.
0: Vai lá, vai lá.
3: Começou lá no Barca Arena domingo de manhã.
0: Uhul.
3: Estamos indo ali para Montenegro, no Rio Grande do Sul.
0: Perfeito.
3: Chegando aqui no Santo Antônio da Platina.
0: Valeu, cara. Obrigado e boa tocada para você, viu? Boa viagem aí. A Jogar chegou por aqui. Trucão, tudo bem? Uma ótima quarta-feira para todo mundo. Olha que deu, bota uns... Não, ele pediu. Ele mandou o alô dele. É o Sérgio Lelis, de Jesuítas, no Paraná, ligadinho com a gente também. Fazer um caso rapidinho, Manange. É longo, vou ter que cortar.
4: Ô, Trucão, bom dia.
0: Bom dia.
4: Wagner.
0: Fala, Wagner. Estamos
4: aqui, né? A rodagem aí. Tava vendo os comentários seu aí agora há pouco aí que as concessionárias de 2021 pra cá é obrigado, né? Fazer a...
0: Então, sou obrigado.
4: Área de descanso, né?
0: Mas ela tem 2 anos para fazer, não esqueça disso. Apesar que quem começou em 2021 já é para ter.
4: Só que ali, a 452 e Tumbiara em Rio Verde, já estão cobrando os pedágios.
0: É, mas lá não começa ainda, não. Tem 2 anos para frente ainda.
4: Começou dia 28, né?
0: Uhum.

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0: E a camisa da seleção brasileira foi eleita a segunda mais bonita da Copa do Mundo de 2026 no ranking de um site americano. O uniforme recebeu elogios pelo visual que lembra modelos históricos do Brasil. A mais bonita, segundo a publicação, é a do Gana, inspirada em um tradicional tecido africano. Já a camisa da Croácia ficou no último lugar da lista. Agora fiquei curiosa para saber como é que é a camisa da Croácia.
1: Pra ficar mais feia,
2: né? Cadê a pinche de mamãe?
3: Tô aqui, olha só, as vésperas do Dia dos Namorados, Sabrina Sato tirou um tempo para responder perguntas dos seguidores no Instagram e aproveitou para dar algumas dicas. Em razão aí da data romântica, a famosa ainda falou da relação com o marido, o ator Nicolas Prates. Gente, que maravilha! Olha, se você está solteiro, solteira, tem que aproveitar esse dia, entendeu? Maravilhoso, aproveitar, comemore, se presenteie, se divirta. Vale beijar na boca do outro, solteiro ou não. O importante é ser feliz. Ah, querida, com o maridão que você tem, até eu ia ser feliz, ia dar presente, né? Os dois formam um casal bem bonitão, né? Então, assim, pra você que tá solteiro, não se preocupe que algum dia vai chegar a nossa vez de dizer que tá namorando. Nossa, que camisa feia!
2: Parece a camisa da Croácia, né?
3: É, trabalhando,
2: falando e
3: um tatu. Não, mas é que eu vi. Isso ganhou?
2: A camisa da Croácia tá parecendo toalha de mesa de pizzaria.
0: Isso, verdade.
3: Tá, isso aí
0: verdade.
3: Tá parecendo toalha, isso mesmo. Sabe quando tá a pista pintada assim, do chão do aeroporto, alguma coisa assim, pintada de vermelho, branco, vermelho, branco?
2: Aquele xadrez vermelho e branco.
0: Isso.

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1: Por que que você chegou atrasado hoje?
0: Ah, porque eu tava ouvindo rádio, algum tonto falou. Hora errada e eu me atrasei inteiro.
2: Mas quem fala isso? Hora errada no rádio?
0: Ah, tem que ser muito burro pra falar hora errada no rádio, pelo amor de Deus.
3: Agora são exatamente 10 e pouco.
4: Porque o trucão era gravado hoje, Rafael, daí acho que entrou com delay.
2: Ah, tá.
4: Tava uns explicar. 20 minutos atrasado.
0: Ah, né, eu sei que me perdi inteiro.
4: A rádio saiu fora do ar, o Tatu esqueceu e ficou aqui olhando. Nossa, tá fora do ar, recebendo um monte de WhatsApp. 5:34, nós saímos fora do ar.
0: Será que essas coisas acontecem quando eu não tô aqui, né?
4: Eu tô reclamando.
2: Deus, né?
4: Nossa, não tá modulando ali, depois eu vi, ela tava fora do ar.
0: Ê, Tatu! Como é que é? Ê, burrão! Como é que ela vinha, tá?
5: Ê,
4: e hoje ele tá bravo, Rafael.
0: Tá bravo?
4: Vai falar umas coisas aí pra
2: tá
4: você.
2: Bom, ai, ai, talvez ele melhore com a sua presença.
0: É. Eu duvido. Eu tendência só piorar.
5: Ô, capim do Maemba.
4: Olha, não xinga vai.
6: Não interessa pra você, palhaço.
0: Vai, vai, vai. Com a caveta, vai.
2: É notícia?
0: É. Vai, notícia.
2: Sorteio do concurso da Mega Sena foi realizado na noite de ontem. O prêmio para as apostas que acertassem as 6 dezenas era de 3,2 milhões de reais. No entanto, ninguém acertou a faixa principal e o valor acumulou para 8 milhões de reais. Os números sorteados ontem foram 11, 19, 33, 52, 55 e 60.
0: Quê? Tá tudo
5: fofoca.
0: Acertou três de volta?
4: Ele não tá mais jogando.
0: Ah, não? Desistiu?
4: Não, tá vazando muito óleo no carro dele e tá guardando esse dinheiro pra tampar o vazão. Tapa um buraco, abre outro. Olha só. Ai, o Alecrim Dourado que nasceu no campo. Deolane Bezerra, que teve um novo pedido de liberdade negado por unanimidade pela quinta turma do STJ. Estaria passando por maus bocados na penitenciária feminina de Tupi Paulista, no interior de São Paulo. É isso mesmo, olha só o que tudo indica. E foi informado que a advogada não está se alimentando bem na instituição. Além de passar por crises de pânico, problemas mentais também. Ah. Estão tentando reverter agora para ela fazer prisão domiciliar por motivo de doença.
2: Sabe
4: qual que é a doença dela? A irmã dela chega lá e fala assim, ela aí, estamos estourados lá fora. Não, lá fora nós temos OVNI, lá fora nós temos uma mulher que de 37 anos que tem 12, nós estamos começando a topa, minha irmã esqueceu de você, não tem ninguém aqui na frente. Ninguém
0: que
4: lá
0: não é a primeira vez, né, que ela foi presa, acho que foi...
4: Uns 2 anos atrás.
0: É, uns 2 anos, 2004.
4: Não tem ninguém na frente, não tem ninguém falando dela, tá, o mundo tá acontecendo vários fatos que ela não tá conseguindo segurar.
0: É, agora... é que agora foi realmente pego.
4: Foi
0: pego mesmo.
2: Estamos vivendo sem Deolane.
0: Se eu não me engano, ela era a mulher do transporte, alguma coisa assim.
4: Isso, do PCC.
0: Exatamente. Então, daí agora já vai ser difícil.
4: Aí ela levou um choque de realidade, né? Que não era por 24 mil reais, né? E sim por 377 milhões de reais. E o mundo tá acontecendo várias coisas. Ela fala,
2: é que agora
4: Deus,
2: realmente
4: agora?
2: Deu ruim, né?
4: Deu ruim.
0: Agora foi pega mesmo. Isso. Vamos ver o que vai acontecer. Mas eu acho que vai ser difícil aí.
4: Vai demorar.

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4: Bom dia, tô chegando na Massa com informações do trânsito e falo agora com o motorista que passa pela BR-116, vindo de Fazenda Rio Grande para a capital. Tem lentidão desde Eucaliptos até a linha verde, já no bairro Pinheirinho. O motorista encontra cerca de 13 quilômetros de fila e precisa de 40 minutos para passar pelo trecho. Quem preferir, pode usar a Avenida Brasil e depois a Nicola Pelanda. 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
14: Rafael, aqui é o Luiz de Santos, felicidades. Que horas que é, Rafael?
15: Ah, Tom, agora 6:41. Eu ia mandar merda, mas não vou não.
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0: E o Brasil atingiu uma marca histórica. Mais de 62 milhões de brasileiros têm 50 anos ou mais, segundo dados do IBGE. O número reflete o aumento da expectativa de vida e a queda nas taxas de natalidade. Hoje, esse público já representa cerca de 29% da população do país e a tendência é de crescimento nas próximas décadas.
1: O povo não tá querendo trabalhar?
2: É, e o plano só deve estar pensando, puxa vida.
0: O povo tá se cuidando mais.
2: Tô ficando mais velho, tem que gastar mais dinheiro, né?
3: Tem fofoca.
2: Olha só que interessante esta coisa traquinagem. Uma família levou um susto ao descobrir que um filho de apenas 2 anos havia comprado um sofá por meio de um aplicativo de compras. O menino conseguiu acessar o celular dos pais, escolheu o produto e finalizou a compra sem que ninguém percebesse. A surpresa veio de dias depois, quando a entrega chegou à residência. Ao verificar o pedido, a família descobriu que o sofá havia sido parcelado em 10 vezes. O menino já tá endividado desde pequenininho, né?
0: E ele teve bom gosto, né?
2: Isso, olha só, o caso viralizou nas redes sociais e chamou a atenção para a importância de proteger aplicativos de compra com senhas e autenticidade para que a pessoa não consiga entrar tão facilmente. E o piazinho tá com a cara de traquina sentado assim, olha o sofazão que eu comprei.
0: Todo vestido de Homem-Aranha.
2: Como o nosso público é um público mais, feliz, né? Passou dos 30. Sim. Já. Qual que foi a maior traquinagem que você fez? A coisa mais sapeca que você fez quando você era criança? Eu pegava rabeiro no olho, minha mãe quase quebrou minhas duas pernas, nunca mais.
0: Ah, sério?
1: Ah, mas essa do menino aí é que o celular fica, o cartão fica cadastrado ali no celular e eu acabo comprando mesmo.
2: Mas olha só que endividadinho já, né? 10 vezes ele fez.
1: A mãe às vezes reclamou do sofá, ele olhou e achou o sofá novo. Foi lá e comprou. Não, mas é verdade, às vezes a mãe tá reclamando, aí precisa comprar um sofá novo, que isso aqui tá muito velho.
2: Mas vai olhar, criança de 2 anos, ele não sabe o que é um sofá.
1: Não, mas. Ouviu ali e falou que foi lá.
2: Descobriu que era sofá com 15 anos de idade, quase 16.
1: É que você é meio atrasadinho em tudo, né?
2: Então conta pra nós, ouvinte, qual foi a coisa que você mais aprontou arte na escola, né? Pulava muro, rabiscava parede, quebrava tudo, né?

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1: E o governo federal vai analisar uma proposta para aumentar de 30 para 32% a mistura de etanol na gasolina. Segundo o Ministério de Minas e Energia, a medida pode reduzir a necessidade de importação de combustível, ajudar a conter oscilações de preços e fortalecer a produção nacional de biocombustíveis. A proposta deve ser avaliada pelo Conselho Nacional de Política Energética nos próximos 15 dias.
0: É, e além disso, dá dinheiro pro mecânico, né?
2: É, verdade.
0: O carro tá cada vez melhorando, né? Mais os carros.
2: O carro fica tossindo.
0: É?
2: Fica tossindo.
3: Tá tudo certo com o teu carro?
0: Não.
3: Vai explodir qualquer dia, spoiler. O carro do Tatu tá tão tecnológico que ele vira a curva, aciona a buzina. Ele tem que ficar com a mão no volante e eu tô dando tchau pro povo pra não apanhar na rua.
0: Eu tinha uma caminhonete que era assim, papai, parecia uma árvore de Natal, piscava tudo no painel.
3: O Tatu falou assim pra mim, você me ajuda que eu preciso fazer, porque que apague o painel. Fui lá com esmalte preto, apaguei tudo, pintei, pronto, não vai mais
0: é
3: te incomodar.
0: Só isolante, uh-huh.
3: Não te incomoda mais. Na hora que explodir, para.
4: Ainda pergunta, um dos motivos que ele não tá bem hoje é o carro.
3: É, ele tá bravo.
0: É o dente, o carro, a mulher, que mais?
3: Ele quer separar?
0: Tudo.
3: Nós estamos segurando, não separa, não separa. Tô com medo dele.
5: Eu não odeio o meu trabalho. O emprego
0: também?
5: Gosto de quem trabalha lá.
0: É nóis.
3: Mas sempre foi. Eu que aguento ele aqui de manhã sendo desabafando.
6: Bom dia, Massa, tudo bem? Renata de
3: Campo. Oi, Renata.
6: É, a maior traquinagem que eu fiz quando eu era criança foi... A minha mãe chegava do plantão e ia dormir. Eu peguei o isqueiro e fui brincar no paiol do meu avô. E daí eu risquei o isqueiro atrás do sofá e pegou fogo. Pegou fogo no paiol, pegou fogo em tudo. A hora que a minha mãe acordou, o corpo de bombeiro já tava chegando em casa. Essa é a minha maior traquinagem.
3: Aí veio o laudo, incêndio criminoso. Mas como você teve bandido aqui? É sua filha, minha senhora.
7: Bom dia, Massa. Junto.
3: Oi.
7: Bombo. Indo pra peleia.
4: Oi, João.
7: Preso no trânsito de novo, na linha verde, né? Como de praxe.
3: É normal.
7: O que eu gostava de aprontar, quando eu era menor, eu pular o muro da escola. E a minha irmã trabalhava na casa do lado. Aí um dia eu pulei o muro quase em cima dela, que ela tava passando na rua. Menti pra ela que eu tava indo buscar a bola, que tinha caído do outro lado da rua. Ela ficou esperando eu pegar a bola e não tinha bola nenhuma. Fiquei procurando umas meia hora até ela sumir dali.
0: Ficou procurando a bola que não existia.

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3: Tô de volta e agora eu falo com o motorista que passa ali pelo contorno norte, isso porque tem maior movimentação já próximo do viaduto da Brasílio Kumann para quem vai no sentido cidade industrial de Curitiba. Motorista que está por ali não tem o que fazer, só ter um pouco mais de paciência. Quem ainda não chegou no trecho pode desviar pela Vereador Paulo Túlio, que está fluindo bem. 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
8: Bom dia, minha gente. Quarta-feira, 10 de junho. Tudo bem com você?

0: Vem participar com a gente aqui, então, no 3297-3297, né? A minha rádio é massa.
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2: A Lu perguntou se tá tudo bem com você, pro Tatu não. O Tatu já...
0: O Tatu hoje não tá nada
2: O Tatu, quando tá de bom humor, ele já tá mal-humorado. Hoje ele tá de mau humor.
3: Tudo bem?
2: E imagine como ele tá,
4: Tatu, pessoal. Dinheiro muda a sua vida hoje? Ficou até sem palavra.
2: Ficou até sem palavra.
4: Não, porque a minha também mudaria. Então, estamos no mesmo barco.
2: Edinha, vamos com a temperatura?
0: Vamos, de acordo com o CIMEPAR, na quarta-feira será de céu encoberto e muita chuva ao longo do dia em Curitiba, região metropolitana. Temperaturas baixas, mínimas em torno de 10 graus, máxima entre 14 e 16 graus. E a umidade do ar permanece elevada. E segundo o CIMEPAR, chuva até sexta-feira e para hoje 98% de chances.
2: Ai, 98%.
4: Olha só, Rafael
0: vai
4: e
0: chover, né?
4: Lu e Regininha. Não, tá tudo não, que ele tá mal-humorado hoje. E para você, ouvinte, olha só, uma família levou um susto ao descobrir que o filho de apenas 2 anos havia comprado um sofá por meio de um aplicativo de compras. O menino conseguiu acessar o celular da mãe, dos pais ali, né? E ele é tão bonitinho, já endividadinho, fez em 10 vezes. E a família só descobriu quando o sofá chegou em casa. Quem é das Casas Bahia o sofá que você comprou? Da onde o sofá? E era tirado foto do menino no sofá. Belezinha, bonitinho. E a gente quer saber de você, qual que foi a arte que mais você fez quando você era criança, né? Pode contar de escola, não? O que que você já vivenciou? Ou se tiver a mãe nos ouvidos que tem filho,
2: isso,
4: né?
2: Isso também, pode contar. Também, né? A arte conta que teu filho fez.
4: Uma vez engoliu a espada, você quase morri.
2: A Lu falou agora do filho dela, que é Rafael também, né? Meu xará, comendo do...
0: Foi colocar lá no Burger King. Quando
2: chama,
0: né? Tem que colocar o nome. Ele colocou, fiz cocô. Aí apareceu no painel, ele não queria buscar o lanche.
4: Ah, querido.
0: Agora vai lá, fiz cocô, buscar o lanche.
2: Então tá aí, ó, a arte do filho dela. Então você que é mãe também pode contar. Pai, alguma coisa.
4: Toda história, né?
2: Filho, né? Manda aqui pra gente.

0: Mas FM 6 e 7, e a pergunta que não quer calar: por que que a Cindy tá com o zóio vermelho?
1: Ah, Rafael, não sei.
0: Ela tá fazendo natação?
2: Coitada.
1: É, só fumando aquele que não pode.
2: Ai, meu Deus.
1: Semente Jussara.
2: Minha gente, a Copel faz um alerta sobre os riscos de acidentes com balões na rede elétrica, hein? De janeiro a maio, 16 desligamentos foram provocados por esses objetos no Paraná. Além de deixar consumidores sem energia, os balões podem danificar equipamentos e colocar vidas em risco também, né? A companhia reforça que soltar balões é crime ambiental e orienta a população a nunca tentar retirar objetos presos à rede elétrica. Em caso de emergência, o telefone para você entrar em contato com a Copel é o 0800-5100-116.
0: Se liga na Copel pra tirar o tênis que joga naquele felizmente lá?
2: Também
1: não.
2: Tem isso,
1: não?
2: Né?
1: Ah, não, acho que vem. Dependendo da situação, acho que eles vêm.
0: Nossa, que eu lembro uma vez que a gente fez isso. Bom, vai.
1: E quando você era criança, traquinagem é o tema do que nós estamos falando. Todo mundo já fez isso. Que? Né?
2: É, não
0: já
2: tem.
0: Perdi algum tênis.
1: Quem
0: assim?
1: Nunca apertou a campanha das casas dos outros, né?
0: Nossa.
1: É quem nunca apertou a campanha, né?
3: Não foi eu, não.
1: Quem nunca fez um gatinho no na luz? Quem nunca fez um gatinho na água?
2: Miau!
1: O cara era pra chegar sempre dia 10, Tatu. Um dia ele chegou lá na minha casa, dia 7, meu pai ficou branco, não sabia por quê. Não tirei o palitinho do relógio. Todo mundo que ouviu agora se identificou, não deve fazer, mas muita gente se identificou, né? Quem nunca roubou um chocolatinho na Americana? Né? Então, assim, são coisas que as pessoas se identificam que hoje não podem mais.
0: Eu
1: hoje
0: fui
1: é crime.
0: No condo aqui.
1: Rafael, para.
0: Na verdade, você... quando a gente fez as viagens, a gente ia lá. Sempre...
1: Agora nós pede pro Zonta, né? Agora nós ligamos o Zonta, nós vamos lá fazer uma visita e finge que não vê. Falando nisso, Neymar chamou atenção nas redes sociais ao mostrar a preparação de sua mala para viajar para a Copa, né? Para a seleção brasileira. O jogador escolheu levar 9 relógios de luxo numa caixa. Exatamente. Tudo está avaliado em 35 milhões aos 9 relógios. Por que eu não acho uma mala dessa,
2: né?
0: Não,
1: não pode vender depois.
2: Tudo isso de relógio, né? A gente bota só um, já tá bom.
1: Já é uma hora só, né, Lu?
0: Eu duvido que ele despachou essa mala.
1: Não, porque... é como eles vão, acho que é. Mas é o avião, só vai eles só, não é
0: então,
1: eles.
0: Por isso mesmo, se vai o avião como despacha uma mala dessa, rapaz, olha.
2: Ai, ela foi no cofre, essa mala.
0: Eu sumiu o meu duzentão dentro da minha mala, já fiquei louco. Verdade, cara, sumiu o relógio de 200 reais dentro da mala.
1: Sério?
0: Dentro do avião.
2: O outro leva uma mala de quantos milhões?
1: 38 milhões de reais.
2: Só
1: com
2: de
1: 9
2: relógios.
0: Nossa, 9
1: relógios. Ainda bem que eles vão no avião deles mesmo,
2: só
1: né?
2: Só a mala não. Já vale metade do preço, né?
0: Pois é.
1: É uma Louis Vuitton. Só a mala, 150 mil.
0: Nossa senhora, hein? Por que não cai uma mala dessa na minha frente?
1: Mas depois como é que vai vender o relógio? Vai ter que desmontar o relógio, tirar os brilhos do painel dele, olha ali, porque você vai vender o relógio desse, tem que ter procedência, né? Você tem que...
0: Não, mas não tô falando...
1: Se bem que a caixa aí piora tudo lá, né? Já piorei tanta coisa lá.
0: Eu não quero que roube, eu quero que apareça do
1: nada. Não, mas então depois pra vender é difícil, porque ele tem rastreio esse relógio.
0: Ah, tem nada.
1: Rafael, não para, ele tem que ensinar coisa boa no ar.
0: Não, tô falando pra roubar.
1: Não, mas vai, se achar tem que devolver pra polícia, que a polícia entrega.
0: Ah, não, Deus quis isso.
4: Ah, oxe, vai ter essa sorte.
2: Foi Deus que colocou a mala do meu carro.
5: Bom dia, meu povo.
0: Coloca com o pneu de embora.
5: A minha traquinagem era subir no telhado e ficar sentada no pico do telhado da minha avó, olhando ela lá embaixo, me procurando. Aí, o que ela fazia para me tirar de lá? Ela chamava os rapazes do quartel, que a gente morava na frente do quartel, para me tirarem de lá. Então, a minha traquinagem era ela. Eu subia no telhado e ficava sentadinha lá.
0: Desde criança você gostava de ver um homem uniformizado, fala a verdade.
1: É verdade, fetiche, né? Todo mundo tem, minha senhora, todo mundo tem. Todo
6: fala,
1: mundo.
6: Galera da massa,
1: que é
6: Marcel.
1: Oi,
6: arte
1: Marcel.
6: Eu aprontei bastante quando era criança, mas que eu lembro que eu apanhei do meu avô, que é uma surra que eu nunca me esqueço, foi a vez que ele pegava as latas de azeite de antigamente, sabe?
1: Uhum.
6: Abria metade de cada lado da lata,
1: uhum,
6: e pendurava no beiral da casa para os passarinhos fazerem ninho. Falava para mim, não mexa
2: bonitinho.
6: Nos passarinhos, não mexa nos passarinhos.
2: Ai,
6: só que um
2: ai,
6: dia
2: ai.
6: Acordou, aquele dia de inverno, aquele frio, frio, frio, frio, frio. E eu peguei, fui lá e pensei, né, o passarinho tá com frio. Peguei, fui lá e peguei os 3 filhotinhos de passarinho e coloquei embaixo das cobertas. Pra esquentar eles, resultados. matei os três passarinhos.
0: Ele tentou, sem conhecimento, sem conhecimento, uma criança,
2: criança
0: boça, né? Foi tentar e querer fazer uma boção, acabou se lascando.
1: Eu tenho um passarinho aqui, você vai pegar.
0: Para!
3: Para, viado!
1: Para! Se você não ficar rápido, ele vai morrer.
0: Tá morto? Você tá falando que não tá...
7: Não me identifique, que hoje eu trabalho com criança.
2: Tá.
7: É, a travessura que eu fiz quando era... Era criança, não. Tava no quinto ano da escola. Tinha uma professora de história e uma de português. É, ninguém gostava dela. Delas. A gente cuspia na água delas. Mas daí, a gente não se contentava com só o gosto. Um dia... Nos unimos e colocamos laxante na água.
2: Olha!
7: Vou falar pra vocês, não deu ruim só pra ela, pra nós também.
2: Claro!
7: Beijo!
1: Como é que descobriu? A gente cuspia na água da professora.
0: A gente fez essa no achante com um amigo meu, ele voltando da praia, coitado.
1: Meu Deus, Rafael, sangue de Jesus tem poder. Eu
0: cagando lá da praia até Curitiba.
1: Mas quem nunca fez cocô dentro do carro na sacola e teve que jogar fora, né?
2: Eu credo.
1: Cada puro no meu carro, meu Deus do céu.
0: Eu conheço uma pessoa que fez isso.
1: É? Uhum. Tatu?
0: Não, não, não.
1: Não, então não precisa falar.
0: Não, alguém mais importante.

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1: E o famoso piá de prédio está cada vez mais comum aqui em Curitiba. Dados do IBGE mostram que o número de apartamentos ocupados na capital quase dobrou entre 2000 e 2022. Embora as casas ainda sejam maioria, representando 61% dos 685 mil domicílios da cidade, essa proporção já foi de quase 75% no início do século. O cenário revela uma mudança no jeito de morar e até de crescer dos curitibanos.
2: Tem fofoca?
3: Margareth Serrão viralizou nas redes sociais por conta dos registros de sua participação em um evento voltado ao empreendedorismo feminino em Porto Seguro, na Bahia, chamado Somos Elas. Com um cachê de 80 mil reais, por hora. A palestra fala sobre como criar filhos de sucesso.
1: Tá bom, né?
3: Filhos, não é nem o filho, né? A filha. É filhos de sucesso. Com duração de uma hora, você pode contratar o trabalho dela de coach agora. Pra você poder assistir a palestra dela, é de R$300 a R$500. Margareth Serrão, mãe da Virgínia Fonseca.
0: Ah, tá.
3: E eu só não falei o nome pra ver se as pessoas identificavam. Aí quando põe filhos de sucesso. Então, não, é tá filha aí. De sucesso. É. Só, porque você não tem mais filhos de sucesso, né? Então tá aí. Se você quer ela pra tua empresa, 80 mil reais. E ela conseguiu. Lotou a palestra dela lá com ingresso de 300 a R$500. Ai, ai, tadinha da Deolane Bezerra, né? Todo mundo falando, todo mundo esquecendo dela novamente, né? Ai, alô?
4: Apanhava eu, porque minha irmã caguenta.
3: Quem?
4: Opa! Bom dia, massa! Tudo bem, gente? Como vocês estão? Viu? Sobre a enquete de vocês aí, olha, tem cada coisa que eu já fiz. Meu Deus, eu era um capeta quando era criança. Deus amado. Uma das artes, nossa, mais. Acho que a pior que tinha mesmo. Mãe dava dinheiro pra gente no mercado comprar pão. Era eu e minha irmã. Minha irmã era 3 anos mais nova do que eu. E tinha um parque de diversão aqui no SIC. Aqueles bem berreba, aquele Jaguar mesmo, que é roda de pneu caindo, sabe? Era triste, Deus amado.
0: Do André?
4: Muito antigamente.
0: É o parque do André?
4: Ela dava dinheiro pra gente comprar pão no mercado, a gente falava que o dinheiro caía no bueiro. Nós ia gastar tudo no parque, minha irmã. Mas bem no fim, quem sempre apanhava era eu, porque minha irmã que aguentava pela puta.
3: Mas não tem lógica também o dinheiro ficar toda vez caindo no bueiro, né?
0: Toda vez que vai cair no bueiro.
3: Tinha um imã lá pra puxar moeda?
5: E a galerinha da massa. Oi! Elisângela de Colombo. Gente, eu fiz muita traquinagem. Eu era muito perturbada quando era criança. Muito perturbada. E ainda incentivava meu irmão e mais um casal de primos. Mas acho que a maior foi desligar a luz da escola. Eu e um colega desligamos a luz da escola porque a gente queria ir embora. E achou que ia resolver, claro, né? Muita inocência. Estudávamos das 8 até as 5 da tarde no colégio integral ali no Pinheirinho.
3: Presídio, e... né, minha senhora?
5: Prontamos. Pegava o dinheiro da passagem e ia dar volta de ônibus por aí. Daí depois, na hora de ir embora, passava a roleta junto, eu e meu irmão. Sério, gente. Pensa numa pessoa perturbada. Era eu.
3: E agora tem.
0: Era?
3: Porque agora as crianças vão entrar de férias, né? Daí tem a colônia penal que eles fazem pras crianças, né?
1: Oh, colônia de férias.
3: A criança fica de segunda a sexta, das 8 da manhã às 10 da noite na escola.
0: Sim.
3: No final de semana com os pais, nas férias, o que tem? Pai, é férias, não, é colônia penal.
0: Colônia penal, não. Colônia de férias.
3: Ah, tá. Com 3 refeições, o que é um presídio. É um presídio.
6: E a turminha
0: da alegria. É uma
6: colônia agrícola. Bom dia, Macete. Terezinha, por
1: quê? Vai ter.
6: Meu maior arte que eu fiz quando eu era criança, não tem como eu falar o meu maior arte que eu fiz. Gente, eu fiz tanto arte, eu coloquei

0: brinco no gato da minha mãe, levei uma amassada de pau dela.
1: Ai,
0: da
1: gente.
0: Outra vez eu fiz franjinha no gato, raspei a cabecinha do gato assim, fiz uma franjinha. E uma vez coloquei fogo no cabelo da minha mãe, porque eu achei muito engraçado.
2: Nossa!
0: Apanhei todas as vezes, mas era um arte em cima do outro. E gostava de amarrar bombinha no rabo do gato.
2: Ai, assim, meu Deus do céu!
1: Nossa, tudo era com os bichinhos, coitado.
3: Não, mas penso dela, a mãe dela é uma tremenda boca aberta, porque tá deitada e põe fogo no cabelo da mãe, como é que ela não vê? Como é que a mãe não vê?
1: E deixa a menina com gato, né? Tira o gato da
3: Colocar o brinco no gato,
2: não dá, é, criança é complicado, mas a primeira vez, a segunda se releva, a terceira.
1: Mas geralmente a gente acha um bichinho fofinho e não quer ajudar, né?
3: Certeza que você come minhas uvas no Congo. Certeza, come uva no Congo, aperta o ovo da Páscoa, certeza.

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3: Tô de volta e agora eu falo com o motorista que passa pela linha verde. Tem um trecho mais congestionado ali no bairro Alto para quem vai no sentido Jardim Botânico. Fila começando próximo da estação Tubo Fagundes Varela e seguindo até o viaduto do Tarumã. São 2 quilômetros de lentidão que o motorista precisa de mais de 20 minutos para conseguir passar. A dica é evitar a linha verde. 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

0: E motoristas que passam pela Avenida Vitor Ferreira do Amaral devem ficar atentos. Uma das faixas da via, no trecho entre as ruas Doutor Evangelista Espíndola e Monte Castelo, está bloqueada para obras de drenagem. A interdição segue até sábado e faz parte das intervenções para reduzir o risco de alagamentos na região. A orientação é dobrar a atenção, né? Redobrar a atenção e, se possível, buscar rotas alternativas também.
1: E ele já está aqui no estúdio e eu quero falar uma coisa. Lucas,
2: fala,
1: a criança
2: Rafa,
1: mais
2: dia.
1: Inteligente é a tua filha.
2: É.
1: Tá lá
2: verdade.
1: No quentinho, não quer
2: fugindo
1: sair de jeito
2: frio.
1: Nenhum. Tá certo ela.
2: Mais
1: viu?
2: Um dia estou aqui, família.
1: Ó, se o Lucas não vier amanhã, quer dizer que nasceu, mas pelo jeito.
0: Ela não tá com pressa nenhuma.
1: Nenhuma, tá certo ela.
2: Ela tá fugindo do frio. Aliás, a gente vai falar sobre isso no Tribuna, mas antes eu quero. Assim, ó. Traquinagens da criança.
1: Sim.
2: Da criançada, né? É isso que a gente tá falando
0: isso.
2: Hoje aqui.
0: É.
2: Veja, tem várias que eu não posso contar no ar aqui.
1: Sim.
2: Uma rádio tão importante quanto a Massa FM não dá, não pode.
1: Mas tem umas que eu posso... credibilidade.
2: Exatamente. Tem uma credibilidade de jornalista, sei lá, não é assim.
1: Destruir por causa de uma coisa não dá certo, né?
2: Mas olha uma que eu fazia, cara. Eu estourava tomada do colégio. Eu estourava tudo quanto é tomada do colégio. Eu fazia uns estouradores de tomada, assim, ó. Pegava um clips... Aí colocava numa borracha, um chinelo havaiano, enfim, alguma coisa que fosse de borracha, pra daí pegar o clipe e enfiar nas tomadas e explodia dentro da parede, assim. Então fiz muita besteirada, pelo amor de Deus. Ainda bem que minha mãe era braba. O que eu apanhei
1: Nossa
2: também
1: senhora.
2: Não tá escrito no GB.
0: Fica falando da sua mãe que ela vem xingar.
2: É. Daqui a pouco ela aparece. O Tatu tem ela guardada.
3: Tá de mau humor hoje.
2: Tá de mau humor. De mau humor.
1: Deixa que é ele mesmo pra xingar. Não, não
2: lá, ela falando aí. Tá.
4: Da onde você tirou isso, hein, seu bosta?
2: Calma, mãe, calma. Ainda bem que ela me batia. Deixa eu falar pra você. 11h30 tem Tribuna da Massa, todo mundo tá convidado a assistir. E hoje vocês falaram do frio, né? Que minha filha não tá querendo enfrentar o frio. Tem um alerta severo de tempestade pra Curitiba. E a gente vai falar sobre isso durante a tarde. Deve chover e chover muito. Uma chuva bem volumosa. É, além do frio, o pessoal já deve estar percebendo que hoje já tá um pouquinho mais frio, né?
1: Uhum.
2: Então, tá chegando frio e tá chegando uma chuva bem severa. Principalmente pro oeste do estado, pra região oeste do estado, mas aqui na capital tem alerta também do Instituto Nacional de Meteorologia, a gente vai falar sobre isso. E dizem os sistemas meteorológicos que esse El Niño desse ano vai ser o mais pesado em 140
0: caramba.
2: Anos, numa Nossa. Geração inteira.
0: Ai, ai, ai.
2: Então fica uma preocupação porque pode ter enchente, né? Pode ter
1: Sim.
2: chuva muito, muito severa em vários lugares aí, que são lugares mais delicados. Então a gente vai falar um pouco sobre isso também no Tribuna, porque hoje a gente começa já a sentir esses efeitos do El Niño que deve se prolongar ao longo nesse inverno. Né? Ao longo do inverno a gente deve sentir os efeitos do El Niño. Vamos falar sobre isso, mas hoje, gente, pode até mudar a trilha, uma trilha de saudade aí, Tatu, alguma coisa mais de amor,
0: romântica.
2: Assim.
0: Porque...
1: Romântica. Romântica, por quê?
2: Não tem? Ah, Tatu. Gente, nós vamos falar de saudade hoje. Às 10h45 começa o SBT Notícias.
1: Sim.
2: E eu quero que todo mundo hoje assista o SBT Notícias com o Sandro Dalpiccolo.
1: Ah, é? Vai ter um momento especial ali.
2: Uma surpresa vai ser revelada.
3: Opa! Ele foi mandado embora?
1: Não.
3: Ah,
1: não,
3: tá doido? Já me deu o coração.
1: O melhor... os dois melhores, o Parracho e ele,
2: exatamente,
1: não dá pra mandar embora.
2: O mais credibilidade.
3: O Parracho fica lá no meio do mato. Ele vive gripado, tadinho, o Parracho. Ele vive lá se aventurando na chácara dele, vive gripado.
1: Agora o resto a gente vai embora. O resto a gente não liga muito.
2: Não, o que é isso, Rafa?
3: Olha,
2: fala
3: viu?
2: Assim. Não, mas ó, sem brincadeira, 10h45, começa o SBT Notícias. Hoje vai ser um programa que vai entrar na história do jornalismo paranaense.
1: Olha só!
2: Vai entrar na história do jornalismo paranaense, porque tá acontecendo algo muito especial ali. E eu convido a todos a assistirem hoje, às 10h45, o SBT Notícias.
1: Uhum.
2: Eu já tô com o coração apertado, Nossa. Sinceramente, de falar sobre isso. É.
1: Então, o que será que vai acontecer?
3: Alguém, você assumiu alguém? Certeza. Pra parar
1: não.
3: o Brasil?
1: Ai, não, mas pera. Tá chegando o dia dos namorados, então vai ter alguma coisa desse tipo aí. Vamos por partes. Vamos igual o Jack Estripador, vamos por partes.
3: Alguém vai pedir alguém noivado. Quem será?
1: Ixi, pode ser, pode ser. Alguém vai casar, a gente não tá sabendo.
2: É, eu vou dar uma dica. Não tem a ver com paixão, com o dia dos namorados.
1: Eita, não tem a ver. Então tá aí, 10h45. Não deixe, então, SBT Notícia, não perca, que vai ter alguma coisa interessante lá.
2: Vai ter alguma coisa
1: que vai mexer com o coraçãozinho da galera.
2: Exatamente. Então, turma da Massa FM, radinho sintonizado na 97.7, porque minha rádio é massa. E também a TV sintonizada na Rede Massa SBT, no nosso canal 4. Que Deus abençoe muito a nossa quarta-feira. E vamos pra cima, hein, povo?
1: Valeu, Lucas! Boa!
5: Bom convite? Bom dia, meus amores. A Adri do Campo Comprido.
2: Oi, Adri.
5: Olha essa traquinagem, foi do meu filho. Hoje ele tem 28 anos.
3: Ah, é um neném.
5: Mas quando ele era pequeno, o pai dele não sabia dirigir muito bem. E tava dando a ré.
2: Meia roda.
5: Um fusquinha lá em casa, né? Um fusquinha vermelho, bem bonitinho. Ah. Aí o pai deles falou bem assim: meu filho, vou dar a ré aqui. Quando bater, você avisa.
2: Tadinho.
5: Meu filho falou: tá bom, pai. Ele foi dando ré, bateu. Aí meu filho... pai, bateu.
6: Criança
1: é
6: literal,
1: você pediu. É. Foi bem literal, né?
2: A única certa da história foi a criança ali.
1: Exatamente.
7: Só fiz. Oi, massa, bom. Oi, massa, bom dia.
6: Bom dia.
7: A minha traquinagem, quando eu era criança, eu ficava tentando os lixeiros que passavam frente de casa lá. Eles sempre assobiavam quando pro caminhão, para liberar o caminhão para sair andando, né? Só que eu ficava escondido atrás do muro. E ele tava catando lixo ali e eu assobiava. Daí o caminhão saía andando e deixava a galera pra trás.
1: Nossa, que sacanagem, rapaz. Cara. É que eles ficam no subvoo.
2: Pra ele poder ir embora. E aí ele ficava zoando. Alarme falso.
1: Coitado.
3: É o motorista também, né? Você já tá acostumado com o assovio do teu colega de trabalho. Um assovio é diferente do outro.
8: Bom dia, Márcia FM. Francilei aqui de Bento Madaré. Bom, quando eu tinha 9, meu amigo tinha 12 anos, a gente pegava um fusca escondido da casa do pai dele, claro, bolado por ele, que até então, né?
3: Tá,
8: tinha mais umas crianças, aquele coxinho atrás.
3: Ah.
8: Nós íamos de Almirante Tamandaré até Colombo. Pela estrada aqui, sentido sindicato, que não tinha rodovia ali do Calcário. É. Nós íamos pela estrada de chão. Roubamos umas 3-4 vezes até que o seu, seu pai dele, né? Não vou citar o nome. pegou e passou uma corrente no pé direito e colocou no Fusca.
3: Olha!
8: E cadeou. O que a gente fez? A gente
3: namorou só gostou para só.
9: Tava demorando.
1: Por favor, cara!
6: Na frente do Ender.
3: Que engraçado, os dois roubando o carro, Fusca, uma vez.
2: Ender já imaginou um filme romântico.
3: Aí,
2: Ender,
3: três vezes o pai dele, vou pôr aqui namorar dentro do carro com trava.
1: Tudo Ender! Só porque você fazia isso?
3: Direto, passando anel na motocicleta.

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0: Mas é verdade mesmo.
1: Eles se cuidem.
0: Aquela turma é complicada, viu?
1: Eles vieram aqui ontem no Giro Massa.
2: Olha, meu Deus.
0: O Luquinho da Lorena é complicado, viu? Eita, nós. Mas vamos estar lá todo mundo. 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
0: Isso mesmo. Vamos embora, gente.
1: Bora.
0: Bora.
1: Tá na hora que eu tenho que ir pra TV agora. Vai pra onde, Tatu?
3: Tatu
1: vai pra emprego, né? Tá acabando. Tem 5 meses. Tem 5 meses. Tem 5 meses
0: também.
1: 5 meses. Você fez em 12 vezes o boleto. Falei, não faz em 12, que só tem 5 meses de emprego.
4: Tatu, se pudesse hoje, ia pedir pra ser abduzido.
1: Não, ele queria até pedir as contas, Rafael, porque você não chegou mais. Você chegou atrasado. Ele falou, se o Rafael tivesse aqui, eu pedi as contas. Você chegou, ele ficou quieto.
0: Ah, já. Aí, fala que as coisas acontecem que eu não tô aqui.
1: Era segredo. Pelo amor de Deus, eu ia ter cagueta, cara.
0: Vamos embora, então. Amanhã tem mais Microfone Aberto e tchau!
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1: Tô de volta e no Campina do Siqueira tem lentidão ali na Major Heitor Guimarães, na saída da Rodovia do Café, por conta de obras. Motorista encontra neste momento cerca de 1 quilômetro de fila e precisa de 12 minutos para conseguir passar. Quem está por ali não tem opção de desvio, isso porque a Paulo Gorski também está bem congestionada. 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
1: É, meu lindo, meu lindo, aqui é no gás. Hoje, meioca de semana, quarta-feira, 10 de junho. É, meu lindo, falta apenas um dia pra começar a Copa. Eu vou é pra cozinha.
0: Você vai? Pra Copa.
1: Vou pra Copa.
0: Você vai.
1: É, amanhã tem abertura a partir das 2h30 da tarde. Vai ser uma festa, é muito futebol a partir de amanhã. Que loucura. Lobo Norino, bom dia.
0: Céu. Algo que mexe com os corações da galera.
1: Mexe com o sangue, o DNA do povo brasileiro.
0: É, e que faz a turma parar por um tempo pra acompanhar tudo isso, né?
1: É verdade. Que bom. Bom ter você com a gente hoje na manhã da massa. Daqui a pouquinho, show de prêmios. A senha de hoje tá especial.
0: Exato. 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
1: Beleza? 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
0: Estamos falando do show de prêmios. Daqui a pouco mais detalhes.
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1: Agora, ouvinte massa, que esse dia lindo, maravilhoso, seja repleto de paz, alegria e boas energias. Ah, lembre-se que ao nosso redor existem pessoas que precisam assim de um sorriso, uma palavra de incentivo, um gesto de carinho ou simplesmente alguém que as escute. Pode ser que você não esteja nem aí, hoje o seu dia deve estar pesado, não quero falar com ninguém. Calma, meu querido, minha querida. Muitas vezes uma pequena atitude é capaz de transformar o dia de alguém. Pode ser o seu dia ajudando alguém. Por isso, espalhe lá a gentileza, ofereça apoio, valorize as pessoas que realmente fazem parte da sua vida. Entenda também que todos nós precisamos de alguém, em algum momento, em algum lugar. E hoje você pode ser essa pessoa para quem mais precisa. Tenha um excelente dia e faça realmente a diferença por onde você passar. Tenta

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2: Áries. A quarta-feira traz energia para resolver pendências e tomar decisões importantes, hein, ariano? Aproveite a sua disposição, mas evite agir por impulso. A cor para hoje é rosa e o número é o 26. O dia favorece a estabilidade e o planejamento. Organize suas tarefas e mantenha o foco no que realmente importa para você. Cor marrom, número 18.
3: Gêmeos.
2: Sua comunicação estará em destaque. Conversas e trocas de ideias podem abrir portas inesperadas. Ó, que legal. Cor laranja, número 16 para você.
3: Câncer.
2: Confie na sua intuição. Um momento de reflexão pode trazer respostas que você procura há algum tempo. Cor roxa, número 91.

0: 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Vitor e Léo, Deus e eu no sertão.
1: Você devia ter visto a cabecinha da Lu assim.
0: Eu
1: casa
0: gosto,
1: simplesinha. Você gosta, né?
0: Lenha no fogão.
1: Tava lá ela, lá cantando, se emocionando. Que nem você, ouvinte, mas tamo junto todo dia. E agora é a hora.
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1: Repito, não tem rádio no Brasil, não. 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
0: A terceira senha hoje pra você, tá?
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2: Leão. Seu brilho natural estará em evidência, leonino. Aproveite para mostrar suas habilidades e liderar com confiança. A cor é branca, o número é 94.
3: Virgem.
2: O dia pede atenção aos detalhes. Sua dedicação fará diferença em projetos e compromissos importantes. Cor lilás, número 61.
3: Libra.
2: Busque o equilíbrio entre o trabalho e o lazer. Um gesto de gentileza pode fortalecer uma relação especial. Olha aí, hein? Cor preta, número 87.
3: Escorpião.
2: Mudanças positivas podem surgir quando você menos esperar. Então mantenha a mente aberta para novas oportunidades. Cor vermelha, número 85.

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1: Aparecida Garcia, um beijo pra você, maravilhosa. Rosane Tobias, tá no Campo Comprido, juntinho com a gente aqui no Manhã da Massa também. O Pinho do Umbará e a Lourdes Honória do Atuba. Beijo, Lourdes.
0: Que legal, turma da todo mundo ligado. Chegando o dia, ó, tem uma vinheta que você só basicamente usa ela. A cada 4 anos. De 4 em 4
1: né?
0: anos.
1: Uhum.
0: Eu vou colocar aqui pro ouvinte massa. Dá uma olhadinha. Presta atenção. Solta. Que é essa aqui, ó.
2: Brasil!
0: É, meu querido, tá chegando.
1: Tomara que a gente use muito essa vinheta. E principalmente no final, né?
0: No finalzinho, é. Mas a partir de sábado, 19h, a nossa seleção brasileira já começa essa caminhada aí rumo ao Hexa.
1: Tomara que dê certo.
0: Ó, tem aqui, ó.
2: Brasil!
0: E tem uma em homenagem ao Ender Love também.
3: Brasil!
0: Brasil!
1: Tem de tudo aqui no Hexa, tá vendo?
0: Então,
1: vinheta pra todos os gostos.
0: Pra todos os gostos. Você não ouviu?
1: O quê?
0: A do Ender Love?
1: Ouvi! Eu
0: trabalho...
3: Brasil!
1: Eu escutei.
0: Uhum. Em homenagem ao nosso lindo Ender Love, queridão, tamo junto, vamos nessa. 3297-3297. Pode mandar beijinho, abraço, a gente tá aqui esperando você.
1: Só esperando sua mensagem e seu recadinho aqui no nosso WhatsApp, né?
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2: Todo dia, toda hora, trazendo informação pra você. BR-277, tá link, que tá rolando lá. Fala, meu querido, bom dia.
3: Bom dia, Alan Júnior. Agora falo sobre BR-277 aqui na Massa. Motorista que passa pela rodovia encontra bloqueio total de pista no quilômetro 30, região de Morretes, por conta de um registro de ocorrência. Neste momento, estão sendo feitos trabalhos de destombamento e remoção de um caminhão. Por isso, já tem fila de mais de 8 quilômetros, sem opção de desvio. 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

0: CPM, não chega atrasado, 8h47.
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2: Sagitário. A vontade de explorar novos caminhos estará forte. Confie no seu potencial e siga em frente com entusiasmo. Cor bege número 25.
3: Capricórnio.
2: A persistência será a sua maior aliada. Pequenos avanços hoje podem render grandes resultados no futuro, né? Cor cinza, número para hoje, 65.
3: Aquário.
2: Ideias criativas podem surgir ao longo do dia. Compartilhe seus pensamentos e não tenha medo de inovar. Cor amarela, número 76.
3: Peixe.
2: Sensibilidade e empatia estarão em alta. Aproveite para fortalecer laços e cuidar do seu bem-estar emocional. Cor verde, número 89.

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0: 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Hugo Pena e Gabriel com estrela. É, meu lindo, meu lindo. Aí, já viu estrelinhas? Você gosta de estrelas?
1: Ah, estrela é lindo, né?
0: Não, eu perguntei se você gosta de estrelas. Gosta?
1: Não, eu não vou responder, que eu tenho medo de dar resposta.
0: Eu conheço um lugar de cinco estrelas.
1: Tá vendo, olha aí?
2: Da manhã da
1: é muito não, mas difícil, minha gente. É muito difícil.
0: Vamos que vamos! Show de beijos da manhã da massa. Maravilha pra você. Ó, daqui a pouquinho senha pra você levar tudo. Liquidificador Turbo Power da Mundial. Espremedor de frutas da Mundial.
1: E R$500.
0: R$500 no cartão
1: de crédito. Pra você gastar com o que quiser.
0: Até lá na estrela.
1: Eu sabia que você ia completar com isso.
0: Ai, ai, ai. 3297-3297. Não me sai daí que daqui a pouquinho vem a senha do dia.
1: Fica de ouvido colado aí.
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1: Bora lá, no centro, vamos lá, Thalin.
2: Jansen, tô de volta com mais notícias do trânsito aqui na Jovem Pan e eu falo sobre o centro de Curitiba. Marechal Floriano Peixoto tem lentidão entre o cruzamento com a Brasílio Kumann e a região da Praça Tiradentes. Ao todo, 1,5 km de fila e 15 minutos para o motorista conseguir passar. Dependendo do trajeto, vale a pena fazer o desvio pela Conselheiro Laurindo, que flui um pouco melhor. No outro sentido, o desembargador Westphalen tem lentidão até André de Barros. Depois disso, flui bem. 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

0: 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É massa ciumenta. César Menotti, Fabiano. Agora 9:12. Ciumenta, você é ciumentinha ou já foi? Ou sim ou não?
1: Já fui ciumenta. Mas ciúme, o ciúme faz parte.
0: Faz parte?
1: Só não pode ser ciúme doentio, mas ciúme de alguma coisinha ou de outra a gente tem, né?
0: Tem mesmo?
1: Tu não tem, não?
0: Eu não nasci com esse aplicativo do ciúme.
1: Ah, tu não tem ciúme, por exemplo, do teu, em algum momento da tua filha, dos filhos?
0: Não,
1: eu não tô falando de ciúme doentio.
0: Olha, você pensa...
1: Aquele ciúminho agradável.
0: Você tem um pai hiper, mega, power, super blaster, protetor...
1: Então tu é ciumento.
0: Eu tô, não, mas é proteção.
1: Não vai dizer que não é ciumento.
0: Por falar nisso, quando que é o dia dos namorados?
1: Sexta-feira,
0: depois de amanhã, 12 de junho. Não esqueça. Você sabe por que no Dia dos Namorados você vende mais do que no Dia das Mães? Sabe por quê?
1: Fala.
0: Porque mãe a gente só tem uma. Já namorada, você tem um monte.
1: Imagina comprar presente.
0: Namorados, os caras têm um monte, mano.
1: Pra todo mundo.
0: Mulher e de mulher daqui a pouquinho.
1: Chegando aí, queremos a sua opinião, hein? Aliás, é a Semana dos Namorados. Perguntas tem tudo a ver com isso.
0: Tudo bem com isso? Então, beleza. Então tá, vai lá, compre um monte de presente para suas namoradas.
1: Não faça isso.
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1: Sempre, né? Gente, vamos lá, portão, que tá rolando no portão.
2: Alan Júnior, tô de volta e agora eu falo com o motorista que passa ali pela Rápida, no sentido centro, na região do portão, tem um trecho mais congestionado, a partir do cruzamento com a Rua Acre até o cruzamento com a Avenida Iguaçu. 2 quilômetros de fila que o motorista leva há pouco mais de 10 minutos para passar. República Argentina flui bem e pode ser uma alternativa de desvio. 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
15: Talvez, mãe.
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0: essa.
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0: Feira gelada, meiuca de semana, hein? Mulher entende mulher?
2: Mulher entende mulher de novo por aqui, na semana dos namorados. As perguntas isso. Só tem a ver com esse tema,
0: só
2: né,
0: só com relacionamentos.
2: Então a gente quer saber hoje aqui o seguinte, qual foi o presente mais inesquecível que você já ganhou no dia dos namorados?
0: Ai, que legal, aquele que marcou, né? Que você nunca mais esqueceu, muito
2: você
0: bacana.
2: Você vai mandar a resposta pra gente de áudio aqui no 3297-3297, né,
0: participe!
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0: Rádio é Massa com Jorge e Matheus, duas metades. Especial Dia dos Namorados que tá chegando, é a Semana dos Namorados aqui no Mulher Entende Mulher.
1: Tudo a ver a música, né? Duas metades. Ó, qual foi o presente inesquecível que você já ganhou no Dia dos Namorados? Pensa aí e já manda essa resposta pra gente. Inclusive, o pessoal já tá respondendo aí, né, Rê?
0: Verdade. A Angelita falou assim: o meu melhor presente de Dia dos Namorados foi um pedido de casamento em 2019 com aliança de noivado e um buquê de flores.
1: Ai, que legal!
0: Que lindo, inesquecível, né, Angelita?
1: Ó, o Marcos de Colombo falou que o presente inesquecível de Dia dos Namorados foi quando a esposa dele deu uma caixinha com um par de sapatinhos e um teste de gravidez. Ah. Que lindo! Nosso maior tesouro que já está com 4 aninhos. Que momento inesquecível,
0: puxa,
1: hein?
0: Que
1: presentão,
0: presente.
1: Hein?
0: Inesquecível
1: que
0: mesmo,
1: legal.
0: Hein? E pra você, meu amigo, minha amiga, qual foi o presente inesquecível de Dia dos Namorados? Ou mais engraçado, ou primeiro
1: também,
0: presente.
1: Também, às vezes, né? O inesquecível não precisa ser aquele, né?
0: Pois é.
1: Tipo uma aliança, tipo um teste.
0: Verdade.
1: De gravidez. Pode ser o mais engraçado também, né?
0: Manda pra gente no 3297-3297.
1: Participa.
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0: 9h51, Mulher Entende Mulher.
1: Presentes inesquecíveis no Dia dos Namorados. Qual foi o presente mais diferentão, inesquecível que você já ganhou nessa data?
2: Porque minha escova de cabelo tinha estragado, precisava de outra e não tinha dinheiro para comprar. E ele comprou, ele trouxe.
0: Que bom.
2: Coisa que ele nunca faz, né? Nossa, eu achei assim super legal da parte dele, né? Que foi uma coisa inesquecível, porque ele é difícil comprar, né?
0: Uma surpresa.
2: Né? As coisas para mim, que eu, quando quero, eu vou lá e compro. Mas a minha rádio amassa, Elisa Maria, do Uberaba. Beijo para vocês.
0: Beijo, Elisa. Pode até ser um chocolate. Quando é surpresa, fica tão legal,
1: fica legal, né?
0: Tudo você
1: fica
0: não
1: tão
0: espera. Muito bem, um beijo para Maria Antônia, tá ouvindo a
1: beijo,
0: gente
1: Maria.
0: Aqui. Obrigada pela companhia. Tem mais aqui participando.
3: Fala, Rádio Massa. Bom dia. Calbando Miranda, Tamandaré. Meu melhor presente que eu ganhei até hoje, para mim, foi a cachaça do Eduardo Costa, a cachaça do Cabaré.
0: Sei, sei.
3: Ganhei de presente de uma ex.
0: Ai.
3: Foi o maior presente. Gostei demais da conta. Tá até lá em casa guardado até hoje.
0: Olá,
3: bem aberto
0: então
3: foi.
0: Gostou mesmo.
3: Cowboy por cá. Rádio Massa. Tchau, obrigado.
1: Valeu, Caiboy, ó. Caiboy, valeu.
0: Agora pensa, ele não tem nem coragem, né, de tomar essa cachaça.
1: Foi o que eu fiquei pensando.
0: Foi a única lembrança
1: será que
0: da
1: ele
0: ex?
1: Nem tomou a cachaça?
0: Eita, que ainda
1: ou só guarda
0: ex.
1: A garrafa vazia? Vai
0: pois
1: saber,
0: é.
1: Né?
0: Um beijo pra você, um beijo pra todo mundo.
1: Beijo,
0: lembrando
1: gente.
0: Que amanhã tem mais, né, Lu?
1: Exato. Fica ligado aí que o Alan tá voltando, hein?
0: Ixi.
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0: E a estreia da seleção brasileira na Copa do Mundo neste sábado aumenta a expectativa do setor de entretenimento em Curitiba. Bares, restaurantes, casas noturnas apostam na transmissão dos jogos em programações especiais para impulsionar o movimento. Segundo a Abrabar, a competição pode elevar em até 50% o faturamento dos estabelecimentos impulsionada pelo maior número de partidas desta edição do Mundial. Agora 9h53.
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0: 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E massa da de 10 especial rumo ao Hexa. Serão duas camisetas oficiais da seleção brasileira. Seleção brasileira que começa o Mundial de Clubes agora sabadão, às 7 da noite. O mais famoso, 19 horas, 7 da noite. Vamos torcer já com a nossa camiseta oficial da seleção brasileira. Pra isso, você vai ter que participar anotando as 10 músicas a partir de agora. Facinho, música facinho. Você vai levar a sua camiseta de boa. Se anotar agora, Gustavo Lima, retrovisor, é a primeira, tá bom? Tamo na torcida pra você, vai lá! Vai anotando as músicas!
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2: Você ouve agora, na Massa FM, Gustavo Lima, retrovisor. Essa é pra tocar no coração. Só tem...

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Eduardo Costa, vamos anotando. Eduardo Costa, imagina eu. Imagina você, sabadão, com duas camisetas oficiais da seleção brasileira. Uma pra você e pra quem você escolher. É, pode ser o mozão, dia dos namorados, aí sexta-feira, né? Que mais? Pode ser o papai, aquele amigaço que realmente gosta de futebol. É, coisa boa. Então anote toda a sequência, as 10 músicas do Mastra de 10. Agora foi Eduardo Costa, imagina eu. A próxima é Henrique e Juliano na Hora da Raiva. É, meu querido, não passe raiva, não fique sem a sua camiseta. Vamos

0: 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Tá aí, gente, pra você a música de número 10. Simone Mendes, Dois Tristes, você que tá anotando, presta atenção. Sábado agora, a nossa seleção brasileira estreia no Mundial. E quero ver você de camiseta oficial da seleção brasileira, fazendo a festa. Agora, pra participar, pra ganhar essas duas camisetas oficiais da seleção brasileira, meu querido, minha querida, tem que participar do Massa da de 10. Essa foi a primeira edição, beleza? Tem a segunda à tarde com a Mauri. Vamos que vamos. Você vai participando, tá certo? 3297. Agora foi Simone Mendes, Dois Tristes. Participe e boa sorte!
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0: 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Mato Grosso e Matias nos modão, frente a frente. Cadê você? Cadê a galera? Todo mundo animado? Meioca de semana.
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0: Danada não, tá fazendo aniversário hoje, bora festejar. Bruna Carolina de Oliveira, ela que é de Balsa Nova. No Xaxinho, Felipe Mané. Bruno Diego Davi, Bairro Alto. Bolo e Guaraná, né, Brunão? E Adriana Machado da Silva, na SIC, com um churrasco. É maravilha. E aí, bonitão, bonitona, de aniversário hoje, mais um aninho de vida. A Massa manda um mega abraço e um grande big parabéns.
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0: E agora 10h53, e atenção, motoristas que passam pela Avenida Vitor Ferreira do Amaral devem ficar atentos, porque uma das faixas da via, no trecho entre as ruas Doutor Evangelista Espíndola e Monte Castelo, tá tudo bloqueado lá para obras de drenagem. A interdição segue até o final de semana, sabadão, e faz parte de intervenções para reduzir os riscos de alagamentos em toda a região. A orientação é redobrar a atenção e, se possível, buscar rotas alternativas. Repito, Avenida Vitor Ferreira do Amaral. Evita passar lá.
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0: Presentear o Dia dos Namorados está mais caro em Curitiba e região metropolitana, né? Ô, novidade. Segundo análise da FEComércio Paraná, a cesta de produtos e serviços da data está acumulada uma alta de 5,84%, já acima da inflação geral da região. Joias, chocolates, pacotes turísticos lideram os aumentos. Mesmo assim, pesquisa mostra que 43% de todo o povo paranaense pretende comprar um presentinho nesse 12 de junho, sexta-feira agora, reforçando a expectativa de aquecimento em todo o comércio. Tem namoradinha, tá namorandinha, compra um presente lá.
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0: Legal, gente, vamos lá, tem informação? Vamos dar um pulinho onde? Alto da Glória. Fala, meu querido Talim.
4: E encerro minha participação por hoje falando com o motorista que passa pelo Alto da Glória. Tem maior movimentação por conta de novena que acontece no Santuário Nossa Senhora do Perpétuo do Socorro. Barão de Guaraúna, Avenida Agostinho Leão Júnior e Amâncio Moro ficam mais congestionadas, além da Rua Mauá, que também tem pontos de lentidão. Avenida João Galberto e Itupava são as opções. 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

Chegou no ar as 5 estrelas e vale um par de ingresso. Presta atenção. Par de ingresso para o melhor da Jovem Guarda com The Fevers e Renato e seus Blue Caps. Quer curtir uma noite cheia de nostalgia e emoção? E os grandes sucessos da Jovem Guarda? Então você tem que votar agora no 3297-3297 e escolhe a sua estrela preferida, beleza? A estrela de número 1 hoje é Zeneto e Cristiano, Cadeira Cativa. A de número 2, João Paulo e Daniel, Alguém. A terceira, Corpo e Alma, é Bruno e Marrone, hoje às 10. A de número 4 vem com Marília Mendonça, Leão. E a estrela 5 é ele, Zezé de Camargo, Irmão da Lua, Amigo das Estrelas. Você pode ganhar um par de ingresso agora para o espetáculo melhor da Jovem Guarda, com as lendárias bandas de Fevers e Renato Seus Blue Caps, que se apresentam no Guairão, em Curitiba. Tem data marcada aqui já, dia 28 de junho, às 19 horas. Então bora lá, 3, 2, 9, 7, 3.

ligadinho, votando e elegendo a sua estrela preferida. E hoje tá bacana, hein? Valendo um par de ingresso para o melhor da Jovem Guarda, The Fevers e Renato e seus Blue Caps. Você pode ganhar um par de ingresso agora para esse espetáculo maravilha. É o melhor da Jovem Guarda, com as lendárias bandas The Fevers, Renato e seus Blue Caps. Gente, que se apresentam no Guairão, em Curitiba, já tem data marcada. É dia 28 de junho, às 19 horas. Você lá, cantando, se emocionando e fazendo a festa. Repita as estrelas para você votar. Cadeira cativa, Zé Neto e Cristiano, a de número 1. Alguém, João Paulo e Daniel, a de número 2. A terceira acabou de rolar, Copi Alma e Bruno e Marrone, hoje às 10. Pulando a de número 4, Leão, Marília Mendonça. E a estrela 5 hoje, Zezé de Camargo, Irmão da Lua, Amigo das Estrelas. Repito, par de ingresso pro melhor da Jovem Guarda, The Fevers. Renato, seus Blue Caps, a hora é agora, 3297. 3297.

0: estrela de número 5, Zezé de Camargo, irmão da Lua, amigo das estrelas. Pode ser assim? Vamos que vamos? Então vota 3297, que vai dar tudo certo. Tô aqui esperando você.
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Tá no ar as 5 estrelas, galera. Todo mundo investindo, ali acreditando, mandando lá no WhatsApp a sua música preferida, escolhendo a sua estrela preferida. E hoje valendo aquele par de ingresso pro melhor da Jovem Guarda, de Fivers e Renato Seus Blue Caps. Que maravilha, hein? Você vai ganhar um par de ingresso agora pro espetáculo Melhor da Jovem Guarda, lá no Guairão, dia 28 de julho às 19 horas, tá bom? Isso, com as lendárias bandas de Fivers e Renato Seus Blue Caps. Deixa eu dar uma olhadinha aqui, quem, aonde, quando, Fazenda Rio Grande, no Iguaçu, final do telefone 7829, é ele, Joaquim Manuel dos Santos Filho, garoto, ganhou e levou, repito, o par de ingresso pro melhor da Jovem Guarda. Dia 28 de junho, no Guairão, às 19 horas, de Fivers e Renato Seus Blue Caps. Um beijo no coração para você que vota e participe agora. Pode aumentar o volume, tá aqui a estrela vencedora. Assim.

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1: 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Lembrar que daqui a pouquinho, Turma da Massa com o Bexigão e quem participar lá ganha presente também, tá bom? Isso, então tô na torcida por você. E eu vou passar o WhatsApp da turma. É o 11-3509-92.

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0: Brasil! Chegamos para mais de 90 emissoras espalhadas pelo território nacional. Está no ar o meu, o seu, o nosso Turma da Massa. Que alegria ter você junto com a gente. Está tudo bem aí?
1: Alegria.
0: Em casa, no trabalho, no trânsito. Que alegria contar novamente com a sua audiência.
1: Alegria.
0: É sempre muito bom, né? Ronaldo.
1: Muita animação.
0: Aquele gritinho de alegria. Vai. Nessa vai, animação brava. A gente começa. A Milene já anunciou, nós temos o Bexigão hoje. Atenção, Brasil.
2: É xixi.
0: Atenção, Brasil. Atenção.
3: 3.100 reais.
1: Rapaz.
0: Quero você mandando a sua mensagem dizendo o seguinte: eu quero participar do Bexigão. Gente, impressionante o WhatsApp da massa agora, bombando.
2: Chegando
0: uma mensagem atrás da outra. Eu quero participar do Bexigão, eu quero participar do Bexigão, eu quero participar do Bexigão. 3.100 reais.
1: Olha aí.
0: Bora mandar sua mensagem pra cá. Milene, minha querida Milene Pavoro. Milene, ontem você estava terrível. Ontem você estava terrível.
2: Não me fale. Eu rezei bastante já.
0: Hoje.
2: Ela quase me matou do coração, de verdade.
4: Não, eu já rezei bastante.
2: De verdade.
4: Tem horas que a gente faz coisas sem pensar.
0: Olha, você não acredita
4: já
0: o que
4: perdão.
0: A Milene aprontou com a Beth Guzzo ontem.
4: Perdão pra Beth, pra Deus.
0: Lá nos bastidores do SBT.
1: Aleluia.
2: Não, ontem ela tava virada no Jiraia.
0: Até com a boca espumando ela ficou. Essa Milene é demais.
2: Quinta série não, terceira, primeira série, eu acho.
0: Quarta-feira, dia 10 de junho. Milene, você aceita desafio?
4: Aceito!
0: Desafio aceito, Brasil! Bora mandar sua mensagem, manda sua charadinha, capricha, viu? Manda o seu áudio, a produção passa pra gente, manda mensagem de texto, a produção passa pra gente e faremos a sua charadinha para todo o Brasil. Bailarino, tudo bem?
1: Tudo bem, boa tarde a todos, boa tarde. Muita ansiedade aí pro torneio de seleções já aportando na nossa casa, né? México, né, México bonito ali, é um lugar lindo, México gostoso
2: México,
1: de assistir.
2: Que isso?
1: É México, Estados Unidos e Canadá. México lindo.
2: É México. Então
1: México,
2: é México, não é México.
1: México gostoso. Estados Unidos, o Canadá e o México.
2: As pessoas aqui têm todo mundo a mente poluída.
1: Não,
2: eu nunca
1: Chicão,
2: vi isso na minha vida.
1: Estados México. Unidos, Canadá e o México lindo.
0: Meu céu.
1: Maravilhoso.
3: Logo, logo. É amanhã, né?
1: Amanhã
3: começa.
0: Antilote.
2: O maior torneio de futebol do mundo.
0: Vai. Que mais?
4: A maior competição de futebol do mundo.
2: Boa. O maior espetáculo de futebol.
3: É tempo de torcer pra Vai Brasa.
4: O torneio das seleções.
0: Isso aí. Ah. Antelote, o que podemos esperar?
5: Podemos esperar a equipe Roberto pela direita, junto com os Danilo.
0: Oi.
5: Estão na verdade também. Estevam fora. Quem pode
2: Oi?
5: Entrar é Hendrick. Isso, vamos fazer a melhor.
0: Muito bem.
2: Gol, vai fazer gol?
5: Primeiro fechar a equipe. Primeiro fechar a equipe compacta.
0: Tá. Muito bem, Antelote, diga aí, a minha rádio é massa.
5: A minha rádio é massa.
0: Muito bem.
5: Grande.
0: Bete Guzzo.
2: Boa tarde, uma tarde extraordinária de bênçãos para todos nós. E hoje tem muito babado e confusão.
0: Muita
2: informação, claro. Porque eu não sou fofoqueira, eu sou bem informada.
0: Nossa!
2: Cuidado,
0: xaropinho da Chupi, muita calma nessa hora.
3: Ei, minguinha,
0: o mestre. Eu faço a linguinha.
4: Aproveita, Naldinho.
0: O patrão tá na área, então...
2: Ah. Engole a língua. Isso, engole.
0: É melhor.
3: Nossa.
0: Tem.
3: Rapaz, essa rádio, ela tá sensacional. De madrugada eu tava vendo o Trucão.
0: Trucão.
3: O cara falando, nossa, fazendo uma... uma declaração pra apaixonada.
0: Certo.
3: Falou, nossa, com esse corpão cheio de curva e eu sem freio, vamos tratar um acidente.
2: Meu Deus.
3: Rapaz, o trem tá virado.
0: Tá virado, tá virado.
3: Até lá, rapaz, ele tá descambando. Ai. E a gente continua sempre atraente. Ontem, a nossa amiguinha Pavorô estava atraente. Ela atraiu confusão, briga, problema.
4: Tava possuída.
0: Tava possuída. Completamente possuída.
3: Atraente.
0: Ela atraindo tudo.
3: A menina falou, pai, quero falar com você. Ele falou, desembucha. Tá sabendo já?
4: Ai, ela tava grávida?
0: Desembucha. Quem te falou, pai?
4: Meu Deus.
3: Rapaz.
0: Ah, povo ligado.
3: Já apanhei também cedo hoje.
0: É?
3: Não conseguia dormir, rapaz.
0: Eita.
3: De madrugada eu
0: ficou pensando.
3: Ouvi a vizinha falar, vou morrer. Ai, eu vou morrer. Que eu fiz? Chamei o Samu.
4: Chicão!
3: Esse até Chico. Agora não.
4: Eu, morreu!
0: Eu vou morrer!
3: Não pude voltar pro prédio.
0: O mestre.
3: A turma tá me olhando com a cara torta.
0: Ai, ai, mestre só com a orelha na parede.
3: Eu vou morrer. Minha obrigação é tentar salvar.
4: Era morrer de amor, Xixi.
0: Esse mestre também. Olha. Tá terrível.
3: Avó. A avó saiu. Ela tava lá no Busca-Busca comprando moto.
0: Ah,
3: deve
0: é?
3: Ser pra amante. Ela falou pra entregar até dia 12.
4: Vó Mirtes, volta aqui! Que história é essa, vó?
0: Ai, ai.
4: Tava urinando.
0: Ô, vó, tava urinando. Mal começou o programa, já tá com a bexiga frouxa.
4: Tá com a bexiga certa, vó.
6: É, eu estava urinando.
4: Urinando. O Xixi falou que a senhora xixi tava lá.
3: Tava comprando moto no Busca-Busca.
4: Busca-Busca, uma moto.
3: Dá pra amante, certeza.
6: Por que pra amante?
3: Não é? Explica, você anda de moto?
6: Eu já andei bastante quando eu ia naqueles Woodstocks, aqueles Henrip.
3: Nossa.
6: O pessoal dormia na rua.
4: Olha, vó, vida louca.
6: Aí eu, se eu te falar bem, vocês vão
0: vida
6: se
0: louca.
6: Achar. Se eu te achar.
0: Ai, meu Deus. É.
3: Bom, depois,
6: então tá bonitão.
3: Depois a gente vai saber o que aconteceu.
0: Boa!
3: 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De São Paulo para todo o Brasil. 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A gente comunica para o bem, a verdade e a paz.
0: Boa, mestre Milene.
4: Oi, oh, e agora eu tô em paz.
0: Paz.
4: Tá tudo
2: glória
4: certo.
2: Glória a Deus.
4: Eu voltei ao normal. Não vou mais fazer essas peraltices.
0: Extrapolou a cota já, né?
2: Não, do ano já passou.
0: Já passou.
2: Já foi. Boa, não tem mais nem metade de um. Não tem nem mais a metade de um pra ela
0: colocar
2: fazer comigo.
0: Um sorrisal na boca.
2: Não. O problema não foi o sorrisal, foi todo o contexto que teve antes, né? Que eu não, a gente não pode falar.
4: É,
2: mas todo o contexto.
0: Eu vi ela deitada no chão. Com a boca espumando, não é possível.
2: Eu quase tive um filho azul pelo nariz.
4: E ela me bateu.
0: Bateu.
2: Sabe, igual mãe bate em filho? Uh-huh. Juro que se eu tivesse chinelo, ela falou. Ela ia dar na minha cara. Eu ia dar na cara dela uma chinelada.
0: A Milene, essa peca levada da breca.
2: Nossa,
0: é
2: demais.
0: Isso.
2: E ela faz cara de sapeca.
4: Não, mas... os meninos da banda deram a ideia e eu fui.
0: Ela embala.
4: A banda do Ratinho.
0: Aí ela vai junto.
2: Ela embalou e quase que eu embalo também pro outro lado.
0: Eita, Milene.
4: Claudinho, depois a gente fala pros ouvintes que eles devem estar boiando.
3: Deve.
0: Verdade.
4: Olha, eu vou falar hoje sobre um estudo. Olha que notícia boa, gente. Um estudo que é assim, faz a pessoa, voltar a memória, a pessoa que tem Alzheimer.
2: Olha,
4: tomara que venha logo pro
0: mercado,
2: mundo, né? Mundo.
6: O quê?
4: Tá meio esquecida.
2: A vó vai ter que tomar.
6: Tomar o quê?
2: Remedinho, vó.
4: Bom pra memória, vó.
0: A vó
6: pra quê?
0: A vó tem que tomar um remédio pra lembrar que tem que tomar um remédio.
6: Você é quem?
2: Vó, a senhora vai melhorar. Ah,
0: o seu neto.
6: Neto joga, tá jogando no Corinthians?
0: Não.
6: E o Ataliba, como é que tá? O Miro Miro.
0: Ai, Milene do céu.
4: É. Olha só também que outra notícia boa. Imagina um chiclete, gente, que quando você mastiga, ele elimina o vírus da gripe e da herpes da boca.
2: Olha que legal.
4: Que beleza. Vou falar também. Nossa, isso é na Alemanha. Se você tá com ressaca, você pode ser considerado que é uma doença e você não pode trabalhar porque você tem um mal-estar.
2: Ah, tá. Se a moda pega. Você já pensou se a
4: na
2: moda
4: Alemanha, é isso, eles consideram.
2: Aqui no Brasil?
0: Meu Deus.
2: O maior torneio de futebol do mundo. Todo mundo no dia seguinte não vai trabalhar. Então, ressaca.
4: Eles não olham o motivo, eles só olham que a pessoa tá com mal-estar e pronto.
0: Aqui no Brasil não funciona.
4: Não. E eu vou explicar também sobre o ditado. Não adianta chorar pelo leite derramado.
0: Boa!
4: Viu, Milene?
0: Ah, pensamento da Pavoroso.
4: Primeira regra da saúde mental: aprender a distinguir quem merece explicação, quem merece uma resposta e quem não merece absolutamente nada.
2: Sua amiguinha merece uma resposta e não faça mais isso com sua amiguinha. Pensamento do dia.
0: A Milene
4: aprenda a lição.
0: A Milene vai ter que contar.
4: Você lembra que no final do desenho do He-Man sempre tinha uma lição a aprender?
0: Sim.
4: Eu aprendi a lição.
2: Muito bem. Isso. Parabéns.
4: Parabéns. Mas quem tá dentro não sai. Pois é, olha, isso aqui tá muito bom. Isso aqui tá bom demais.

0: nossa
1: Canta
0: coisa
1: Brasil.
0: Olha, isso aqui tá muito bom. Isso aqui tá bom demais. Olha, vem pra fora que entra. Mas quem tá dentro não sabe.
1: Olá, Brasil. Dominguinhos, pra começar muito bem o Turma da Massa para todo o Brasil.
2: Eu tenho bastante isso, viu, meu amor? Viu, menino? Viu, querido? Eu tenho bastante isso. Quem tá fora quer entrar, não tá fora. Quem quer,
1: eu Nani!
2: Melhor ficar quieta, viu, meu amor? Viu, menino?
1: Ai, ai. Eu sou apaixonado pela Nani People.
2: Olha, eu queria dizer só, menino...
1: Beijo, menino.
2: É recíproco, eu amo todos vocês. Vocês são muito... um programa mais... É totalmente... Não tem noção esse programa aqui. É imprevisível. Eu adoro vocês também, viu, menino? Isso.
1: Notícia para a rede.
3: A Procuradoria-Geral da República deve se manifestar contra a revisão criminal do ex-presidente Jair Bolsonaro, visando manter a condenação imposta pelo Supremo Tribunal. O ministro Nunes Marques concedeu 20 dias para... um parecer de Paulo Gonet em um cenário de rara aceitação desse tipo de recurso pela corte. Vamos ter novas informações. É que o ministro Nunes Marques parece que quer inocentar o nosso ex-presidente Jair Bolsonaro.
1: Turma da Massa para todo o Brasil, lembrando, meus amores, para você que se liga com a gente no Bom e Velho Radinho, pelo aplicativo também, Bexigão R$3.100. E a Ivete das Dores Conceição Ferreira, ela é de Itaim Paulista. Beijo para você, minha linda, Zona Leste de São Paulo, ela quer participar do Bexigão de repente. Ô Ivete, você pode ser a selecionada e vai participar com a gente ao vivo, hein? Charadinha para todo o Brasil.
4: Sim, Naldinha. Naldinho.
2: Naldinho.
3: Naldinho.
4: Naldinha.
1: Ai, ai, ai.
4: De dia ai, ai, é Maria, ai. De noite é João.
2: Naldinha.
4: Não, de noite é Maria, de dia é João.
1: Milene, não me entrega.
4: Naldinha, é. Qual que eu? É um médico que anda muito desligado ultimamente.
1: Médico que anda muito desligado ultimamente. 5, 4, 3, 2, 1.
4: É o oftalmologista.
2: Oh. Eu vou internar, Milene.
4: Dá um bom dia pro pessoal.
2: Eu vou internar, Milene. Não vou falar sério.
4: Sai, gente.
1: O patrão entrou. Olhou.
4: Meu Deus.
1: E saiu.
2: Hoje foi recorde. Ele entrou, foi, olhou e saiu.
4: Foi o recorde de participação do patrão.
1: Muito bem.
2: Olha, quando entra essa... Quando é WWD...
1: Oi.
2: Quando entra essa...
1: O nosso grande amigo Fernando Martins, de Atibaia, mandou a seguinte mensagem. Uma mulher tem R$30. R$30. Para dividir entre as duas filhas.
4: Que horas são?
1: Muito bem. Que horas
4: 15
1: são?
4: 15 para as duas.
1: Repita.
4: 15 para as duas?
1: Para acertar o relógio.
5: Fernando, manda outra, porque a Milene sabe tudo.
1: Ponto para a Milene. Ai, ai,
4: Fernando da Beth.
1: É, galera.
4: Um pedaço de madeira. Uma pedra cumprimentou um pedaço de madeira.
5: Uma pedra cumprimentou um pedaço de madeira.
1: Tá,
4: é.
1: Vamos lá.
4: Que horas são?
5: Meio.
6: Não, não é possível.
5: Pera.
1: Piorando. Eu não faço a menor ideia. 5, 4, 3, 2, 1.
4: 8 horas.
2: Eu vou internar, Milene. Eu tô falando sério.
5: Isso aí foi a noite de ontem. A noite de ontem que ela deitou, começou a pensar
4: ontem,
5: e a nuvenzinha na cabeça dela.
4: Eu refleti sobre meus pecados.
2: Ai, eu vou mandar abrir o Juquiri de novo. Tô falando sério.
1: O Brasil fala com a gente.
7: Há uns 20 anos atrás, a Beth veio na cidade de Bitinga fazer um show.
4: Olha,
7: depois que acabou o show, é como ela joga o cabelo pra lá pra cá assim bastante. Depois que acabou o show, eu subi em cima do palco pra achar o cabelo dela pra engordar dele de recordação. Durante uns 5 anos eu guardei o cabelo, depois eu acabei perdendo.
5: Olha, ai, Beth! Que fofo. É verdade, Bitinga, o Zé aí de Bitinga, né? Ele e a esposa me recebiam muito bem. Aliás, e Bitinga me recebeu sempre muito bem. Que querido, um beijo no seu coração. Agora você não tem mais meu cabelo.
1: Não tem.
4: E sempre foi sua marca, né? Você sempre jogava cabelo. Cabelão.
5: É verdade.
1: Impressionante. Que legal. Guardou por bonitinho. 5 anos o seu cabelo.
5: Que fofo. Um beijo no seu coração. Obrigada pelo carinho,
3: fazer,
5: viu?
3: Fazer, Vudu.
4: Que isso, Chicão?
2: Não é pra fazer.
4: Márcia. Faz Vudu com cabelo, Márcia?
2: Não, se tem que fazer nada com Vudu, não com nada. Pode cabelo pubiano.
5: Ah, que isso?
2: Cabelo pubiano, pubiano.
5: Não pode ter?
2: É pubiano. Arruda, alecrim, mistura, põe no fogo e joga fora, que não serve pra nada. Nada, nada serve isso aí.
1: Ai, ai. Gente, tem mais um recado. Fala, meu Brasil.
6: Fala, galera da massa, é o Maico aqui de Campo Largo.
1: Fala, meu irmão.
6: Queria aproveitar aí a audiência, passar uma informação urgente.
1: Sim.
6: Shakira foi cortada da abertura do show.
1: Sim.
6: Quem estará no lugar dela?
4: Quem?
6: Birubiru e Piu Piu!
5: Eu prefiro Birubiru e Piu Piu, que são nossos amiguinhos.
3: Uai, será que eles vão cantar o hino nacional?
2: Isso!
5: Olha só, quem tava sumido e tá aí nas redes sociais agora, a Mauri Júnior, é isso mesmo. Ele iniciou uma nova fase nos Estados Unidos na TV lá. O Amaury está prestes a abrir um novo capítulo de sua trajetória na televisão. É, isso porque o ano em que celebra 5 décadas de carreira, o Amaury anunciou sua chegada à TV Connect USA. A emissora tem foco na comunidade brasileira nos Estados Unidos. E no canal, ele comandará uma atração inédita desenvolvida especialmente para quem vive lá nos Estados Unidos, os brasileiros, né? Batizado, eles estão batizando esse programa dele.

0: deles, que é o Brasil, né? Então acho que vai ser muito legal. Parabéns sucesso. Ao Amaury, sucesso pra ele.
1: Ele tenha êxito, sucesso aí nessa jornada.
0: Com certeza.
1: Olha, tem beijo pra Kênia Ferreira, que tá ligada com a gente, mora na Serra Gaúcha, acompanhando também o Turma da Massa para todo o Brasil. Cíntia Letícia de Blumenau também tá acompanhando o Turma da Massa. E você? Tá onde curtindo a gente? 11-3509-9290. Pra Rede Mestre.
2: Uma intensa frente fria associada a um ciclone extratropical trará temporais e queda de temperatura em 10 estados nas regiões sul, sudeste e centro-oeste nesta quarta-feira, enquanto no sul enfrenta chuvas fortes e no norte e nordeste registram calor abafado com pancadas volumosas. Olha, temporal hoje na região sul, sudeste e centro-oeste.
1: Olha só, vó.
3: A vó ama.
1: Dá o tempo, vó.
3: Eu lembro quando eu tinha 22 anos de idade.
1: Sim.
3: É a mesma situação. Ah. Olha que delícia. Eu lembro do Jairão, meu vizinho.
4: Jairão,
1: vó?
4: E o custódio, vó?
0: Custódio vai vir já já.
1: Vó.
2: Eu falei.
0: Para, vó.
4: Tô acreditando na história do Chicão, viu?
0: Então, o custódio vai ficar muito bravo.
3: Ele me puxava pelo cangote.
1: Olha, ó.
3: Deixa eu contar mais
1: se
3: aqui.
1: Se contenha.
3: Aí eu entrava.
1: Ó.
0: Ai, tomara que o vô não esteja ouvindo.
1: O nome dele, vó?
3: Jairão.
1: Lá viu o José agora. Espumas ao vento, meu Brasil.

0: massa para mais de 90 emissoras espalhadas pelo território nacional. Mestre, lembrando que em instantes nós teremos torcida massa com Milena Ciribelli.
1: Nossa.
0: Daqui a pouco, hein? Já, já. E ainda hoje tem histórias do futebol.
2: Histórias do futebol.
0: É, porque o Geraldo é o nosso contador de histórias também.
2: Ah, eu pensei que era minha história, mas é do futebol.
0: O Gerardo balança.
2: Meio-dia, 24 minutos. Deixa eu repetir. Meio-dia, 24.
0: Sim.
2: Não ouvimos. Meio-dia, 24 minutos.
3: Repita.
2: Ainda não ouvi. Meio-dia, 24 minutos na Massa FM, a Rádio Mirne do Brasil.
0: Boa, GG.
2: Chicão levantou o dedo, quer saber a hora.
1: Isso.
2: 12h24.
0: Muito bem.
2: A incrível história de Itamar. Olha, uma história linda.
0: Itamar, que linda.
2: Linda. É. Contou, é isso aí mesmo.
3: É
2: mais ou menos.
0: É mais ou menos.
2: É Itamar, depois a história do Itapior. Mas você foi bem. Você foi bem.
0: Valeu, Gerardo.
2: Essa é fácil.
0: Vai lá.
2: A história do homem chamado Bonifácio.
0: Bonifácio.
2: E a história do outro homem. O Boni Difícil.
3: Você conhece a história do homem que não sabia dirigir?
2: Não sei. Que
3: é o nome dele é Guiomar.
2: Guiomar não é nome de mulher. O Guiomar.
0: O Guiomar.
2: O Guiomar.
0: É isso aí.
2: E o Guiorrio. Ah, tamo demais.
0: Balança, Geraldo. Curiosidade, Milene.
3: Vamos falar sobre o estudo publicado em maio agora desse ano nos Estados Unidos, que relatou, gente, olha que legal, vó, uma mulher de 80 anos que tinha Alzheimer avançado, ela recuperou a

0: fala, as memórias dela e parte da autonomia após receber um medicamento chamado psilocibina.
1: Nossa!
0: A paciente que apresentava comunicação limitada, ela manteve melhoras, como se vestir, caminhar com independência por semanas. Esse estudo ainda está em fase de teste, mas é grande e promissor para a doença Alzheimer. Olha que bênção, gente.
1: Olha, eu não tenho Alzheimer, mas o nome do remédio eu não vou lembrar nunca.
0: É psilocibina.
1: Nossa.
2: A gente nem brinca agora, que seja logo feito a medicação, que ajude todas as minhas amigas e amigos. Beijo, viu?
1: Olha, tem um estudo que diz que nenhum dos homens brasileiros possui esses 6 itens que eu vou falar aqui.
0: Ok.
1: Veículo quitado. Muita gente tem.
3: Tá.
1: Eu não tenho. Dinheiro sobrando. Também não tenho. Joelho bom.
0: Nem
1: um radinho tem. Mais de 1,80m de altura. Celular sem tela trincada.
0: Verdade.
1: Mulher tranquila.
0: Tá difícil, xixi.
3: Tá fácil não, mestre.
1: Preciso estudar isso, hein?
4: Olha só, vocês lembram da Ruge que cantava Sererê? Tá na internet aí uma polêmica da Luciana Andrade, a ex-integrante do Ruge. Ela usou as redes sociais para desabafar sobre os bastidores do grupo musical formado em 2002. A Luciana falou sobre os momentos de pressão, brigas e mentiras envolvendo as demais cantoras.
0: Ela saiu, né?
4: Ela saiu logo do começo,
0: foi,
4: né? E ela disse também não sentir saudade dos palcos. Olha só, ela abriu uma caixinha de perguntas nos stories do Instagram e aproveitou para responder muitos questionamentos dos seguidores. Ela negou, por exemplo, declarações de outras integrantes que afirmaram que ela tinha momentos de surto no grupo. Ela diz que é mentira, que cada um enxerga as coisas de acordo com o próprio repertório. Sim. E a Luciana diz que ficou muito chateada após as falas, porque essa história de surto no palco foi a Karen Hills, que a Karen Hills ainda tá aí, tá fazendo novela da Globo, fez novela no SBT, faz musicais, ela é um talento maravilhoso. Ela disse que ficou muito chateada com as falas da Karen Hills, mas que elas se acertaram, já tiveram a oportunidade de conversar e que tá tudo certo. Ela também rebateu a fama de ser uma pessoa difícil nos bastidores e afirmou que seus embates eram motivados pela defesa do grupo. Ela disse, eu não brigava com ninguém, brigava por nós e com os empresários. Essa imagem foi a que escolheram criar de mim e que muitos escolheram acreditar. Bom, eu vou de novo dizer a historinha que eu falo aqui, né? Que a frase que eu falo, que aonde há fumaça,
3: há fogo.
4: E principalmente grupos musicais, existe muito isso, né? Porque imagina, são pessoas diferentes, criadas diferentes. Não é tão fácil conviver, né?
0: E eu já ouvi falar, Betinha, como foi um grupo formado, assim, elas tinham que, muitas regras, elas não podiam fazer nada, ganhava muito pouco.
4: Muito pouco, é verdade.
0: Então, eu acho que esse surto se deve a isso, assim, né? Que ela tinha. Porque
4: foi criada pelo Rick Bonadio, né?
0: Pensavam mais, estamos ficando famosa e tal. Ela não, ela pensava, não, eu tô escrava do negócio.
4: E olha... Não foi só elas, não. O grupo Dominó, Menudo, Polegar. Sim. Todos nessa linha aí, que foram criados, né?
0: Exatamente.
4: Então, quem ficava fácil, com a maior parte, sempre o empresário, né?
3: Com certeza.
4: E eles deviam ganhar um salário, um cachezinho pequeno. Como eu falei aqui das Paquitas, que também um grupo...
1: Ganhava R$200.
4: Nossa. A Paquita ganhava, enquanto a Xuxa ganhava lá milhões. A própria Xuxa falou que é verdade. Que ela não sabia quantas Paquitas ganhavam, que era a Marlene Matos que pagava o cachê. Mas era um cachê simbólico, né? Então não é fácil não também.
3: Quer dizer, nesses grupos aí, teve alguém que investiu pesado.
4: Claro.
3: E aí fez um contrato e cada integrante recebia o quê? Um salário.
0: Sim.
3: Só que a maior parte do bolo ficava com...
4: o empresário, o investidor. Certo. É isso aí.
5: Ah, eu vou tentar levantar isso aí.
3: O quê? Vou
5: ver quanto que as boletes ganham, as chacretes.
0: Ah, meu Deus.
5: Vou ver isso. Eu vou falar com meu amigo Abelardo. Olha,
1: charadinha.
3: Boa! Vamos lá. Charadinha para o Brasil.
1: Pra Pavoru.
3: Diga lá.
1: É, que diferença tem o Natal com o Dia dos Namorados?
0: Natal, Dia dos Namorados?
3: É. 5, 4, 3, 2, 1.
1: Não sabe? Não tem diferença. É um monte de animal com chifre carregando presente.
3: Que isso? Que isso? Mestre! Mestre!
0: Não!
3: Que isso? E o mestre?
0: Não,
3: e o brilho? O
1: mandaram aqui, velho.
3: E o brilho do Natal, mestre?
0: É.
3: O brilho!
0: E se quiser um presente pra namorada, pro namorado?
3: Sim.
0: Tem na loja da Pavorô.
3: Isso aí, ó.
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3: Fechou. Tá aí, ó. Uma excelente dica pra você.
4: Dá tempo ainda, dá tempo.
0: Pode ir lá.
3: Pra você presentear quem você ama. Depois da do mestre, tem aqui uma charadinha que a gente ama de paixão também. Esse momento do desafio com a Milene.
6: É uma barbaridade.
3: Só que não é fácil, hein?
0: E a diferença do Natal e do Ano Novo?
6: É uma barbaridade. Eu não sei qual é a diferença.
0: 7 dias.
3: Essa não vai ser fácil pra Milene, não.
1: Uma pergunta pra mim também.
3: Ah, é?
1: Ô, famoso, hein?
3: Vamos lá, primeira pergunta para o mestre. Vai lá, mestre.
0: Manda.
3: Perguntaram. Vai.
1: É, quanto tempo eu aguento na cama?
0: Meu Deus, Beth. Demais é ele que tá com o capetado.
3: Ah, vamos ter que pedir oração pro mestre.
1: Fiquei encabulado agora. Deixa eu pensar.
3: Quanto tempo o mestre aguenta na cama?
1: Ah, no máximo até o meio-dia, depois da fome.
3: Rapidamente, qual o nome do jogador? Quem mandou foi o Márcio de Guarulhos. Qual o nome do jogador que eu vi quando fui no Maracanã? Dica, é uma parte do nosso corpo.
6: Não sei, uma
3: é uma parte do nosso corpo.
0: Jogador do Maracanã.
3: E esse jogador, ele jogava com a camisa 10. No Pelé. Maracanã também.
0: Pelé.
3: Qual o nome do jogador que eu vi quando fui ao Maracanã? Dica, é uma parte do nosso corpo.
6: Não
3: Pelé.
6: Sei.
0: Pele.
6: Zizinho.
0: Pé.
3: 5, 4, 3, 2, 1.
0: Pé.
3: A resposta, vesícula. Zico.
0: Vesícula. Ah, vesícula.
3: Ponto.
1: Boa. Outro tonto. Fica pensando.
3: Outro tonto.
1: Agora, vesícula.
3: E agora tem...
0: Isso.
3: Milena Ciribelli. 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
7: Já imaginou entrar em campo para uma partida no maior torneio de futebol de seleções do mundo e sair com uma derrota de 10 a 1? Pois é, isso aconteceu em 1982. O jogo era entre Hungria e El Salvador pela fase de grupos. E os húngaros aplicaram a maior goleada da história. Pela primeira vez, uma seleção chegou aos 2 dígitos num número de gols marcados. O primeiro saiu logo aos 4 minutos de jogo. E o primeiro tempo terminou 3 a 0. Foi no segundo que veio o massacre. Os húngaros fizeram 5 a 0 antes dos 10 minutos. Até que aos 19, El Salvador conseguiu seu golzinho de honra com o Luis Ramírez Zapata, conhecido em seu país como El Pelé. É o único gol do país na história da competição. As más línguas dizem que os companheiros de time pediram para ele não comemorar muito, pois tinham medo de irritar os húngaros e levar mais gols. O fato é que levaram. No intervalo de 7 minutos, foram 4 gols. E ainda teve tempo para o último, encerrando a goleada com incríveis 10-1. Um detalhe curioso, apesar de ter conquistado a maior goleada da história, a Hungria foi eliminada ainda na fase de grupos. El Salvador também.

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3: Mas FM, meio-dia e 42.

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2: Abraço pra Paranavaí, Paraná, 88.7.
0: Boa, mestre. Aquele abraço para você que se liga com a gente em todo o Brasil. Hugo já está na linha.
1: Olha,
3: Hugo, Hugo, preparado, Hugo.
0: Chega mais, Hugo. Tudo
4: boa
0: bem?
4: Boa tarde.
0: Tarde, meu irmão. Como você está?
4: Bem, graças a Deus, ansioso para ganhar esse prêmio.
0: Preparado para ganhar R$3.100, é?
4: R$3.100, sim.
0: Ah, preparado. Já faz toda a diferença, né, Hugo?
4: Muita diferença.
0: E quem tá com você para te ajudar aí?
4: Minhas filhas, elas que querem ganhar também, porque a gente tem que dividir, né?
0: Ah, tem uma
3: turminha. Claro, justo, Hugo, é justo.
0: São quantas filhas?
4: Muito justo.
0: Quantas filhas?
4: Duas filhas, Rayane e Raíssa. Duas.
2: Rayane e Raíssa. Dá cinquentão pra cada uma, você fica com três.
3: Não, xixi.
0: Não, o valor tem que ser mais, não. Tem que ser dividido aí de uma melhor forma. Elas vão ganhar quanto?
4: Mil cada uma.
0: Opa!
3: Ah, tá bom. Boa.
0: Boa, muito bem. E repete o nome delas?
4: Rayane e Raíssa.
0: Dá uma dupla sertaneja,
3: nossa,
0: hein?
3: É.
0: Dupla sertaneja.
4: Ah, oi!
1: É oi, bem!
3: Hugo, vó.
1: Oi, Uvo!
0: Não! Uvo.
4: Oi,
0: não! Hugo!
4: Beijo, vó!
1: Beijo, bem! Aleluia, amém! Graças a Deus, Espírito Santo, amém! Ô, bem, como é que tá o tempo aí, pluviometricamente falando, as nuvens carregadas ou não?
4: Eu vou deixar a senhora feliz, vó. Tá chovendo aqui.
3: Ah, que linda! Ela
1: não,
3: sorrindo.
1: Ai, vó, que beleza. Eu vou torcer pra você ganhar, viu?
4: Ai, tá chovendo, vai chover até o final da semana, vó.
0: Ai, Meu Deus do céu.
1: Me dá um negócio.
0: Chuva que não acaba mais, vó.
1: Me dá um bichão, viu? Olha aí, deixa esse barulho. Depois o Rildo fala.
2: Vou facilitar pra eles.
0: Ai, meu Deus.
1: O Rildo, Rildo, alô? Rildo.
0: Hugo.
1: É Hugo.
0: Isso. Ó,
4: é Hugo, vó.
3: Rildo, da onde você tirou, vó?
1: Não sei. Quem que é essa moça aqui?
0: É a Beth Guzzo.
1: Era a Beth, ela daqueles negócios que o pessoal ganha um dinheirinho?
0: Não. É outra Beth.
1: É bom aquilo lá.
3: Eu sou a Beth da Chama da Paixão. Ganho dinheiro.
0: É, mas nessa Beth, eu confio.
3: Boa.
1: E tem alguém no telefone?
0: Ah, Hugo.
4: Oi.
0: Hugo.
1: Mas por que ele ligou pra cá?
0: Não, mas ele já falou com a senhora já falou com ele. É, a senhora não lembra?
2: Tá chovendo lá, vó.
0: Acabou de falar.
1: Tá chovendo. Tira a mão de mim, eu saio sozinha.
3: Vou dar psilocibina pra ela.
0: Ô, opa! Milene, o que a gente vai dar pra vó?
3: Psilocibina.
1: Tira a mão de vó.
0: Hoje a vó tá meio oscilando.
1: É, mano, tira a mão.
3: A avó fuma maconha.
0: É um cigarrinho do capeta, só pode ser. Seguinte.
3: Vó, eu vou pegar um chá pra senhora.
0: Vamos soltar o tempo
3: aí,
0: para
3: vai.
0: O Hugo.
3: Vamos.
0: Hugo, lance é o seguinte. Se não souber, tem que pular. Diga lá, meu querido.
4: Naldinho, sou de Maringá, tá?
0: Opa, Maringá. Maringaense.
3: Maringá, depois que tu partiste.
1: Terra do Naldinho.
0: Terra do Chicão também.
2: Terra do Chicão. Eu sou o número 16.
4: Mata FM.
0: Boa.
2: Só nasceram 15 pessoas antes de mim em Maringá.
0: Sério?
2: É. Sou o registro de nascimento 00016.
0: Verdade, olha! Mestre. Espetáculo, não sabia.
3: Parabéns.
0: Olha,
3: legal,
0: sensacional.
3: Não.
0: Eu já sou de 77, mestre.
2: É.
0: 77. Caramba, vou pra cinquentão já. Ô, Hugo, qual bairro que você mora aí?
4: Na verdade, eu estou em Sarandi, mas eu trabalho em Sarandi, mas eu moro no Jardim América em Maringá.
0: Jardim América, um abraço para todo mundo, Jardim América, muito bem. Mora em Maringá e trabalha em Sarandi.
4: Sim.
0: Tá certo, então. Vamos lá pro Bexigão?
4: Vamos lá.
0: Lembrando que Sarandi é colado ali com Maringá. É praticamente
4: Não tem divisa seca.
0: Praticamente uma cidade só. Um abraço para todo mundo, Sarandi também tá aqui no nosso coração. Bora lá? Vou soltar o tempo, hein? 1, 2, 3, valendo! Quem inventou a lâmpada elétrica?
4: Pula.
0: Qual é o idioma oficial do Suriname?
4: Pula.
0: Qual animal marinho forma base dos recifes de corais?
4: Pula.
0: Que fruta bruxa deu para a Branca de Neve?
4: A maçã.
0: Boa. Quem inventou a lâmpada elétrica?
4: Thomas Edison.
0: Boa. Qual é o idioma oficial do Suriname?
5: Vai. Vai ganhar.
0: Você não sabe, pula.
4: Pula. Pula.
0: Qual animal marinho forma a base?
4: O idioma.
0: Ai.
5: Nossa, rapaz. Se tivesse um pouquinho mais de tempo, ele ganharia.
3: Era um nervosinho na
0: Caramba,
3: gente também.
0: Caramba, Hugo, bateu aí na trave. Bateu na trave.
4: Faltou uma.
0: Faltou o quê? Foram duas?
5: Faltou a língua, né? E o outro, duas. Suriname.
4: O amigo, eu falei o holandês, mas não deu tempo.
3: Não deu tempo.
0: Então já riscou. Risca aí o holandês, então, que ele falou agora. Então tá bom.
5: Valeu,
0: Hugo. Fica para uma próxima oportunidade.
5: Ganhou o copo da Brimex.
4: Ok, muito obrigado.
0: Vai receber em casa.
4: Copo meu, eu não esqueço meu copo.
0: Vai receber em casa personalizado e transmito o nosso abraço, nosso carinho para todo mundo de Maringá e Sarandi. Tá bom?
2: E pras filhas também.
0: Um abraço para a família toda aí.
5: Raiane, para Raíssa.
0: Beijo para a família toda. Obrigado aí pelo carinho. Beijo para Mari Alva também, que é a capital da uva. Beijo pra todo mundo aí no estado do Paraná. Mestre!
2: R$3.150.
0: Ih, caramba!
2: Caramba!
5: Fábio Júlio!
0: Reginaldo Rossi!
2: Aí, ó.
0: Ei, vovô, que saudade, hein?
2: Meu amigo, pô.
0: Oi, amigo.
5: Morreu.
2: Nesse começo.
6: Caiu aí.
5: Que isso?
6: O vovô caiu.
0: Alguém levanta
5: ele, por favor.
0: Levanta o vovô.
6: Caiu.

0: matar a saudade, meu Brasil. Reginaldo Rossi na rede de rádios que mais cresce no Brasil.
1: É gravadora RCA, pô. É. Maravilhoso.
0: Ai, muito
2: devia
0: bem.
2: Devia ser mesmo. Adinho, eu tô comendo demais, viu?
0: Tá comendo demais.
2: E aí
0: demais.
2: Eu rezo assim. Ah. Senhor, coloco em tuas mãos a minha dieta, porque se for nas minhas mãos, eu como.
3: Meu Deus.
0: Palavra amiga.
3: Meu Deus. Eu gostaria
2: Senhor,
3: que ela
2: repetisse,
3: por favor.
2: A minha oração, pastor?
3: Por favor.
2: Senhor, a partir de hoje eu coloco a minha dieta em suas mãos, porque se deixar nas minhas mãos eu como.
3: Aleluia. Aleluia. Não sabemos se é subida. Não sabemos se é descida.
0: Sim.
3: O importante é com o microfone ou não. A Milene só pensa em comida. Aleluia, amém.
0: Ai, gente, esse programa é totalmente diferenciado.
3: Isso,
0: não
3: isso
0: tem
3: aí.
0: Igual.
2: É verdade. Tô fazendo a dieta do açaí.
0: Ah, do açaí, conta.
4: Açaí que eu como. A Milene tem uma lombriga que come o que ela come. Não, é sério, eu não tô brincando. Ela tem uma lombriga que mora dentro dela, que ai, tudo que ela come, a lombriga come.
1: Nossa, gente, é solitária.
2: Eu
3: tenho. Ai. Eu tinha um vizinho que tinha apelido de lombriga.
0: Ei, calma.
3: Não vou explicar,
2: comia
3: não.
2: Comia tudo?
3: Ai, pode deixar.
0: Atenção, tem o WhatsApp chamando. Opa, recado pra vó. Diga lá, recado pra vó.
5: Boa tarde, turma da massa.
2: Oi,
5: tudo
2: vó,
5: bem?
2: É custódio.
5: Aqui é vó custódio.
0: Oi, vó, vó custódio.
6: Oi. Alô, bem?
0: Oi. Seu
6: Você almoçou?
2: Seu marido, vó.
0: Seu custódio, pode falar.
6: Fala.
5: Eu tô entrando em contato com vocês pra me avisar pra vó, não, que ela deixou minha dentadura, essa velha danada. Fala pra ela que aqui tá chovendo.
2: Aí, vó. Largou o custódio sem dente, vó.
6: É esquisito, ele não me chama de véia.
0: Véia.
6: Ele me chamou de vó.
0: Véia danada.
6: Você vai apanhar quando tu acordar, viu?
4: Tadinho, vó, você deixou ele sem dentadura.
2: Cadê a dentadura do custódio,
6: não,
2: vó?
6: Ele já vive, ele vai fazer aquele que fura o dente, igual o Shin faz. Aí põe a prótese nova.
0: Capaz da vó tá usando a dentadura do vô.
4: Meu Deus.
0: E ela deixou
4: verdade.
0: A dentadura dela lá no copo.
6: Usando a dentadura do seu rego. Seu filho da mãe.
4: Vó.
6: Filha da mãe.
0: Intervalo.
6: Pulha, pulha.
7: Protagonista.
0: Intervalo.
6: Pulha.
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0: Boa, mestre, sempre abraçando, hein? Muito obrigado pelo carinho, pela audiência, para você que está acompanhando a gente pela primeira vez, ou de repente está sempre curtindo, sempre ligado em todo o Brasil. Nós já temos aqui um ouvinte na linha e o valor acumulado, mestre,
2: R$3.150.
0: Gui Morvan. É isso, Gui Morvan. Nome é diferente.
3: Esse nome é diferente.
0: Falei certinho? A pronúncia correta?
3: Falou certinho, certinho.
0: Gui Morvan, você fala de onde?
3: Eu falo de Cascavel, no Paraná.
0: Opa, mais um paranaense, hein? Cascavel. Pedaço lindo do Paraná. Um abraço para todo mundo de Cascavel, hein? Ô, Gui Morvan.
4: Gui Morvan, de onde veio o seu nome?
3: Esse nome, ele era do meu tio. Aí ele faleceu e logo eu nasci, né? Daí meu pai fez uma homenagem pra mim. Nome alemão.
4: Alemão.
0: Muito bem, uma bela homenagem. Gui Morvan.
5: Alô?
3: Oi, vó.
5: Alô, oi, bem.
4: Gui Morvan, vó.
3: Oi, ele... Ô, vó, tem uma boa notícia pra senhora.
5: Aí lá vem, quer ver? Ó, fala.
3: Tá
5: demais hoje.
4: Ai, vó, a alegria dela, gente.
5: Emociona, meu Deus.
6: O coração tá explodindo da vó.
4: Olha, arrepiou os pelinhos do braço.
5: Não é do braço, não.
0: Não,
5: do braço, não.
0: Vó.
5: Posso falar? Ô, Nerivan, Nerivan.
0: É o Gui, Gui Morvan.
6: Oi. Gui Morvan, vó.
5: Onde que é essa loja aí?
0: Não, vó.
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0: Gui Morvan.
5: É loja de departamento.
0: Nome de loja essa vó.
5: É.
0: Essa vó não tem jeito.
5: Vamos abrir. Ratinho, você abre aí. Gui Morvan Magazine.
4: Ó, pode abrir, hein, Gui Morvan.
0: Ai, o vó.
3: Com certeza.
0: Foi uma, uma bela homenagem que ele recebeu, vó.
5: O quê?
0: O Gui Morvan.
4: O nome dele. Nome dele.
0: Homenagem. Homenagem.
6: Homenagem do tio dele, vó.
5: De quem?
6: Do tio.
5: Que é isso? Que vocês são quem?
0: A vó tá oscilando,
6: Milene,
0: hoje.
6: Milene, dá o remédio que você falou pra vó.
4: Vamos dar.
5: Deixa eu tomar o remédio.
4: Psicocibina.
5: Deixa eu tomar lá.
0: Aí tem que dar pra vó, não tem
5: esse
0: jeito, não.
5: Aqui tá escrito Sildenafila, é pra homem.
0: Ai, ai, ai, Gui Morvan, tá tudo pronto, tudo preparado aqui.
5: Gui Morvan.
0: E aí, como tá? Posso soltar o tempo?
3: Pode.
0: Atenção, hein?
4: Boa sorte, Gui Morvan.
0: Boa sorte pra você.
3: Muito obrigado.
0: Um, dois, três, valendo. Qual muro dividiu a Alemanha durante a Guerra Fria?
3: Muro de Berlim?
0: Boa. Qual animal marinho forma a base dos recifes de corais?
3: Pula.
0: Qual é a raiz quadrada de 625?
3: 25.
0: Boa.
4: Acertou.
0: Qual país inventou o sistema de leitura Braille?
3: Pula.
0: Qual animal marinho forma a base dos recifes de corais?
4: Vai!
3: Pólipos do coral?
0: Boa! Qual país inventou o sistema de leitura Braille?
4: Vai, vai, vai.
6: Mestre, meu Deus, quase Gui Morvan.
0: Por uma pergunta.
4: Valeu,
3: Faz parte.
0: Fica para a próxima.
4: Você ganhou o copo da Brimex, tá bom?
0: Vai receber pensão da Brimex.
6: Nossa.
0: Um abraço para você, meu querido,
6: beijo,
0: a todos.
6: Beijo, Gui Morvan.
0: De Cascavel.
3: Muito obrigado. Um abraço para todo mundo aí. Estou muito fã. Acompanho todo dia, hein?
0: Valeu, Gui Morvan. Um abraço.
7: Um abraço, Cascavel. Um abraço para todo mundo aí.
0: Muito bem. Seja bem-vindo, patrão, ao Turma da Massa, girando a informação. Para a rede.
2: Olha, ninguém fez os 6 pontos da Mega.
6: Acumulou.
2: Portanto, está acumulado. E vamos ver agora quem é que vai levar o prêmio de R$26 milhões.
7: Se sair para Brasília de novo, a gente vai começar a ficar desconfiado, viu?
2: Sai muito prêmio lá.
7: Muito prêmio de loteria para Brasília, tá louco.
0: Mas de repente é um povo de sorte, patrão.
7: Povo, muita sorte.
0: Ai, muito bem. Mundo dos famosos.
6: Vamos falar da polêmica envolvendo o influenciador Mike Leão, que supostamente viu um OVNI, objeto voador não identificado, no interior do Paraná. E que continuam, né? Durante uma conversa com o Luciano Tigre e o Sérgio Sacani, o apresentador Rogério Vilela, do podcast Inteligência Limitada, disse que o influenciador, o Mike, pediu dinheiro para participar do programa. E aí os apresentadores falaram que lá eles não pagam. E num vídeo publicado na segunda-feira, o Vilela debateu a suposta aparição na zona rural, na região metropolitana de Curitiba, e revelou que
7: convidou
6: o Mike para dar entrevista, e ele disse que no primeiro momento ele aceitou de boa. No segundo momento, ele estava cobrando um dinheirinho para ir dar a entrevista e falar desse suposto OVNI, que ele filmou esse objeto não identificado. E aí os apresentadores ficaram chateados, porque disseram que, como ele topou e depois ele quer um dinheirinho, na verdade, gente, a gente sabe, né? Ele quer ganhar um dinheirinho.
7: É, e essa história também já tá mais que provada que é mentira dele, né?
6: Tá
7: mais que provada. É,
6: um acampamento lá na frente.
7: Que tinha lá. Negócio de disco voador, gente, ó. Vai desculpar, eu parece que vi, mas acho que eu tava bêbado, vai.
6: Ah, patrão, existe. Você viu, eu vi, existe.
7: Você não viu, não.
6: Mas
7: não
6: viu, eu vi.
7: Você acredita em tudo.
4: Eles estão entre nós.
6: Eles estão chegando.
7: Povo abençoado, meu Brasil. Passado só vem de noite, de dia não aparece, né? Engraçado. É que nem fantasma, né? Só de noite, isso não dorme.
4: E os fantasmas aparecem só em mansão, né, patrão?
7: Só em mansão, você não vê. É que nem igreja. Vai nas igrejas. Vê se tem rico caindo na igreja. Só tem pobre.
8: Povo abençoado.
7: Lá, o povo vai lá fazer milagre. Só... É verdade. Olha lá, vê se você vê um milionário com problema de espírito. Não tem nenhum. Agora, a prova é ela, tá tudo com espírito.
8: Meu irmão, eu sou uma pessoa de personalidade, meu irmão. Eu sou uma pessoa que eu tenho uma palavra só.
7: A Beth tá ficando dando sinal pra mim não falar. Beth, você já viu na internet, nas igrejas, algum milionário ir lá e cair desmaiado quando o pastor põe a mão na cabeça
4: não.
7: dele? Nenhum! Nenhuma pessoa faz isso. Quem vai lá?
9: É pobre.
7: Aquelas pessoas que estão precisando de alguma coisa, os coitadinhos, tal coisa, daí desmaia. E eu conheço uma parente que ele ganhava 300 cada desmaiada dela.
4: Meu Deus! Então,
7: pra cima de mim não vem que eu solto.
8: Agora, meu irmão! Venha.
7: Tem um outro doido lá no Rio de Janeiro que ele passava o paletó, caía 40, assim. Passando o paletó, devia estar muito fedido. Sai pra lá, só.
8: Agora, pessoal aí no podcast cobrar um dinheirinho.
7: O podcast pagaria o dinheirinho, ia dar audiência, tá bom, deveria pagar. Pronto.
8: Tem que cobrar um dinheirão, o senhor está certo. Não pode ser dinheirinho, tem que ser um dinheirão, meu irmão.
7: Pastor,
8: certeza.
7: Mas, se existe o podcast, o cara se propôs aí, ele não pode cobrar.
8: Agora, se a pessoa é convidada, meu irmão, se a pessoa quer falar no microfone... Falou que vai querer cobrar?
0: Ué, já mudou?
8: Essa é a minha opinião. Eu pensei agora nisso.
7: Mas não custava nada pagar um pouquinho pro cara.
8: Mas a pessoa gasta gasolina, a pessoa come no caminho.
0: Mudou de novo?
8: Custa nada, eu pensei
4: sem
8: agora.
4: Sem opinião,
8: meu irmão.
4: Opinião nenhuma.
8: Eu tenho postura, meu irmão.
0: Agora tem recado para todo o Brasil. Olha, você sabia que 1 em cada 3 novos veículos vendidos no Brasil é financiado? E sabemos bem como funciona isso, não é verdade? Com as taxas altas e juros abusivos, o brasileiro acaba ficando no vermelho. 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
0: 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Muito bem, agora nós temos curiosidade para a rede.
4: Ih, Naldinho, eu tava refletindo também. Os cães farejam droga de longe. Os tubarões farejam sangue de longe. Como que o ser humano não consegue detectar o cheiro do próprio sovaco?
6: Ah, não, gente, tem gente que... Ai, meu Deus.
7: Mas costuma com cheiro.
6: É fedida, né?
7: E outra coisa,
4: será que é costume,
7: a Beth tá até agora me xingando.
8: Isso.
7: Fala que eu tô falando. Não tô falando nada de igreja,
8: Beth.
7: Não estou falando de igreja.
6: Ah, entendi.
7: Toda igreja é boa.
6: Uhum,
7: eu tô dizendo que algumas pessoas exageram pra mostrar os milagres. Jesus Cristo, gente. Acompanhe a vida de Jesus, leia um pouco sobre Jesus. Jesus não fazia escândalo pra fazer milagre. Não gritava, não pulava, não fazia nada. Eu olhava pra pessoa fazer um milagre. Aí, eu tô falando daqueles que exageram.
6: Entendi.
7: Mas não tô falando mal. Se acha bom fazer isso. Tem uns que falam assim, eu vou dar uma bicuda no capeta. Vou dar uma bicuda.
6: Tem um sapato de fogo que bate o pé.
7: É um jeito e gostam. Tá tudo certo que não estão fazendo
4: animado,
7: mal,
4: né,
7: pra ninguém. Que são igreja... Vamos igrejas mais animadas, vamos
6: isso
7: chamar assim. Que o povo vai, tem uma igreja que eu vejo dentro, que a mulher tá batendo uma zabumba.
6: É verdade.
7: E é bonito, eu gosto. É. Isso existe muito nos Estados Unidos e já veio pra cá. São as novas pentecostais que fazem isso. Então, eu, desde que esteja na igreja, tá bom. Que você não pode ir é fazer maldade pras pessoas.
4: É isso aí.
7: É isso que eu penso. Mas volto a falar, nunca vi milionário cair.
2: O ratinho uma vez abriu um ovo.
6: Ah.
2: Não, ele mostrou um pastor.
7: Não, uma mulher mentia.
2: Do ovo.
7: Não, uma mulher, é uma mulher que mentia, que fazia. Viu o futuro da pessoa.
2: Começava mexendo
7: na pessoa, daí ela tirava um ovo.
6: Ah, ela tirava do cabelo, né?
7: Do cabelo, tirava o ovo da pessoa. E daí aquele ovo, se tivesse alguma coisa dentro, é porque a pessoa estava amaldiçoada.
6: Você acredita que uma mulher tirou de mim?
7: Então, pois é. O que nós fizemos um dia? Nós fomos lá.
6: Lá no programa.
7: Pegamos um ovo choco com um pintinho dentro.
6: Ah.
7: E botamos no lugar do ovo que ela ia tirar.
6: Boa.
7: Nós enganamos ela. Nós metemos um ovo, o padre do nosso amigo, o padre que fez isso. Colocou lá o ovo e ela foi mexendo, daqui a pouco sai o pintinho mesmo.
2: Ela assustou.
8: Aí eu também faço isso.
2: Ei,
8: e o menino, eu também faço isso.
2: Não,
8: eu reconheço a pessoa, meu vizinho, mexendo no ovo.
2: Calma. É muita calma nessa hora.
7: Calma nessa hora.
4: Você já viu a música? Eu vou orar pra Deus queimar teu celular. Eu vou orar pra Deus queimar seu celular. É melhor ele queimar do que você se desviar.
0: Isso. Bancada maravilhosa, agora tem histórias do futebol.
8: Isso aí.
1: Você
8: é
1: uma
9: 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Hoje parece impossível imaginar futebol sem cobrança de pênaltis. Mas durante muito tempo, partidas eliminatórias podiam terminar de um jeito inacreditável, no cara ou coroa. Isso mesmo, capitães se reuniam com um árbitro e uma moeda decidia quem seguia adiante. Depois de tanta reclamação e injustiça, surgiram as disputas por penalidades. O drama saiu da sorte e foi parar na marca da Cal.

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4: E o negócio tá pegando, que a Beth Guzzo falou ontem que eu falei do Marrone, o negócio tá feio. É melhor eu ficar quieto.
5: Dudu, fica
4: melhor
5: quieto.
4: Melhor não falar mais, que
2: polêmica.
4: O negócio tá ficando feio.
5: Fica quieto, Dudu, porque a hora que começarem a falar da sua vida, você não vai gostar.
4: Não vou falar da minha vida porque eu não deixo as pessoas falarem, eu não paro de falar a frase, eu paro o tempo inteiro.
6: Calma, Dudu, calma. Calma, Dudu. Calma, porque o Joelson já está com a gente para o nosso bexigão.
7: Deixa,
6: hein?
7: Eu mostrar o subiu novo da massa.
6: Vamos lá.
7: Ué, como é que é? Ô, fiadão.
6: Bom.
7: Vou fazer de novo?
6: Novamente.
5: De novo.
7: Hã?
5: Deu.
6: Deu, a gente ouviu. Bom.
7: Aí você fala massa, nós vamos brincar. Você fala massa, eu aperto ali, vai.
6: 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Boa.
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7: Espera um pouquinho,
5: Mirene.
7: Vai, Mirene. Agora vai.
5: Massa FM.
8: Aê! Aê. Lembra a minha idade.
5: Ó o meu.
6: Muito bem, muito bem. Ó o meu. Aê!
7: Mas é melhor.
6: Não, mas
7: é melhor.
6: Mas eu gostei do senhor.
5: Oh, opa! Beth ganhou!
7: Beth ganhou, Beth. Só subia,
5: a Beth
7: vai.
5: Ganhou.
6: Ó, oh, ao vivo!
5: Ao vivo!
6: Bom, faz, bom.
5: Campeonato!
8: É, vou fazer o do custódio.
6: Vai. Isso.
8: É.
5: A e o do Chicão?
8: É.
7: Eu não consigo subir.
5: Ah, meu
3: Tadinho.
5: Deus.
3: Já era.
6: Ô, vó, caiu a chapa da senhora ali.
8: Aí
6: depois da
8: sua. Aí o teu brinco vai se lascar.
6: Ei!
8: Vai se ferrar. Roubalhão.
6: Joelson, cadê você? Tá aí na linha, é?
8: Filha da...
9: Ó. Oh. Bom dia, boa tarde.
6: Boa tarde, Joelson. Tudo bem? Você fala da onde?
9: Tudo bem? Falando de Campo Largo?
6: Campo Largo?
7: É lá que apareceu o disco voador. Vai ver que ele é o ET.
5: Você viu já o disco voador aí?
9: Ainda não, tô procurando.
6: Ô, Joelson, você seria o ET?
9: Não sou eu.
6: Ai, vamos, ET, responder essas perguntas. Ai, mestre, qual o valor acumulado?
3: R$3.200.
7: Vai, vai sair. Você sabia que eu tenho dois filhos que nasceram em Campo Largo, né? O Gabriel e o Rafael.
5: Rafael.
6: Muito bem. É de Campo Largo.
9: Então, um abraço pro Ratinho.
7: Um abraço. Você sabe que quem nasce em Campo Largo tem uma chama de batateiro. Eu tenho dois filhos batateiros.
6: Batateiro?
7: É.
9: Eu conheço o sobrinho dele aqui, o Atos.
7: O Atos, é vereador na cidade. Atos é meu querido vereador. Sobrinho. Uma pessoa adorável.
6: Muito bem. Vou soltar o tempo... Aê! Ih, a vó chegou na conversa.
9: Fala, vó. Fala,
8: vó.
7: Deus tá. Que tá bom.
8: Aqui tá bom susto.
7: Essa véia tá doida.
8: Ele me chamou de véia.
7: Não.
6: Mas o patrão pode, não pode?
8: Eu ia falar exatamente isso.
6: É gostoso,
8: alô,
6: né?
8: Alô, Matos.
6: Matos?
9: Fala.
8: É o, não, o prefeito, não, lá, o vereador.
6: Não, é Joelson.
8: Ah, Elso.
6: Ai,
8: não.
6: Meu Deus do céu.
8: Ô Elcio, você é casado, bem?
9: Estamos casados, já estamos um tempinho.
8: Você vai fazer sozinho com a sua esposa ou acompanhado com outra pessoa que não seja sua esposa, mas é outra que vai te ajudar quando você
6: nossa,
8: não souber a
6: resposta?
5: Meu Deus, vó!
9: Sozinho, homem, eu tô trabalhando?
7: Vamos lá, vamos lá.
6: Atenção, Joel, vou soltar o tempo, hein?
3: Faltou a pergunta, vó.
8: Vai, vai, vai.
3: Será que tá chovendo?
9: Vó, tá chovendo aqui, vó.
5: Ai, ela arrepia.
9: Entra uma tuba.
5: É isso.
7: Vai tossir lá fora, vai tossir lá fora, vai.
6: Vai tossir lá fora. Vai tossir lá fora. Vai tossir lá fora.
5: Põe a mão na boca, não. Nossa, ela soltou
6: o a vó peidou.
5: Vó, vai ali fora, vó. Vai no banheiro, vó.
6: Escapou um arzinho aí, vó.
7: Vamos lá. Coloca aí o rapaz pra falar, o Joelson.
6: Vai. Mas não tem jeito, patrão.
5: Só vamos pra descontrair, amigão.
8: Sofro bullying.
6: Vamos lá, agora vai.
8: Vai.
6: Um, dois, vai. Três.

0: 3, valendo! Quem libertou os escravos do Brasil?
1: Isaura.
2: Escravo.
3: Não.
0: Isaura,
3: pula,
0: não.
3: É o nome pula. Da pessoa.
1: Pula, pula.
0: Qual é a capital do Acre?
1: É, Roraima.
0: Não.
1: É Rio Branco, Rio Branco.
0: Boa! Qual país inventou o sistema de leitura Braille?
1: Itália.
0: Não.
3: Pula.
1: Inglaterra. Pula.
0: Qual civilização utilizava a escrita linear B?
1: Azteca.
0: Não.
3: Não. Pula.
1: Pula.
0: Quem libertou os escravos no Brasil?
1: Prince. É, Princesa Isabel.
3: Aê!
0: Certo.
2: Ah!
0: Não é possível.
4: Você vai, você tá, você
3: não,
4: tá
3: não
4: dando
3: falei,
4: dica.
3: Eu não
4: você
3: falei, tá dando,
4: você, tá, você falou
3: não.
4: Sim.
3: Eu falei só pra mim.
4: Não é, você tá dando dica.
0: A Milene tá ajudando.
4: Você atrapalha na televisão,
3: falei.
4: Atrapalha aqui,
3: não.
4: Você atrapalha as pessoas.
3: É minha amiga aqui, eu tô falando com ela, a Priscila. Eu falei, oi, Pri.
4: É mentira,
3: falei.
4: Não é verdade, não é verdade.
0: É.
3: Não, e ele fez confusão com a escrava Isaura.
4: Que é a novela.
3: Da novela.
4: Da novela.
1: Essa novela.
4: É. Ah, fica falando que é os zumbidos, aqueles zumbidos palmares, que negócio de escravo. Quem libertou os escravos? Foi a Princesa Isabel, viu?
3: Ela foi lá, a Lei Áurea.
4: Assinou a Lei Áurea e brigou com todo mundo para poder libertar os escravos. Então, nós devemos muito à Princesa Isabel. Zumbi de Palmares, um cara, um revolucionário na época. Mas quem libertou os escravos, que brigou por eles, foi a Princesa Isabel. Não mude a história do Brasil.
0: Muito bem.
3: Isso.
0: Isso.
3: Isso. Isso. Não é cultura.
0: O vovô conheceu ela.
5: Eu lembro, eu tava lá junto, pô. Eu tirei foto.
0: Tá bom, tá
5: fui
0: bom.
5: Fui testemunha.
0: Joelson, um abraço.
3: Valeu,
0: pra você.
3: Joel.
0: Vai
3: beijo,
0: receber
3: Joel.
0: Em casa copo.
3: Copo Brimex, personalizado.
0: Boa. Mestre.
6: R$3.250.
0: Agora tem Baitaca, meu Brasil.
3: Patrão, quem tá escutando é o Guerrinha.
4: Ô, Guerrinha, saudade de você,
3: tá lá
4: Guerrinha.
3: Em Santos, e também o Marcelo Renó.
4: Marcelo Renó, abraço Renó. É bom, o site. O
3: é bom. Do Instagram, Marcelo Renó.
4: No Instagram, procura lá, Marcelo Renó. Muito bom esse cara.
3: Seja
4: muito bom.
3: Direito, seja direito.
0: História do Tico Louco. Casqueira.

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1: Ai, tacando turma da massa. Não,
2: essa música ainda dá pra entender alguma coisa, mas aquela fundo da grota, né? O patrão entende tudo.
3: Algumas coisas do fundo da grota. Tem umas coisas que eu não entendo, não. Quase tudo eu entendo.
2: Mas a maioria você entende, patrão.
3: Então, o fundo da grota realmente é um linguajar lá do sul. Um dialeto do sul mesmo, lá da divisa pro Uruguai.
2: Essa olha lá, patrão. Traduz, patrão.
1: É do fundo da grota.
3: Um abraço pro Baitaca, meu amigão Baitaca. Fala comigo toda semana. Um abraço pro Baitaca.

0: vem mijar perto de casa.
1: Chuvilho.
2: É outro cachorro do mato.
1: Chuvilho.
3: Tradução do Baitaca.
1: O filho veio mijar perto da casa.
4: E quando ele fala passado, é coisa antiga.
2: Ai, não. Passado é quando a tua irmã passa na rua, Augusto.
4: Minha irmã passa.
2: Como vai? Ela passou aqui, o passado dela.
4: A minha irmã passou.
2: Irmã.
4: A beijo, minha irmã.
3: Ai, ai, ai. Curiosidade esse.
1: Ó, vamos falar o ditado, patrão. Não adianta chorar pelo leite derramado. Ele surgiu de uma antiga fábula chamada A Leiteira e o Balde de Leite. Na história, era uma jovem camponesa que ia no mercado vendendo leite e começou a planejar tudo o que compraria com o lucro. Aí ela estava distraída com seus sonhos e tropeçou numa pedra. Derrubou todo o balde e chorou muito ao ver o leite perdido na terra. A lição do conto mostra que o choro não traz o prejuízo de volta, dando origem à expressão que a gente usa hoje, que é chorar pelo leite derramado.
2: Eu não sabia por que é. Não, mas bom saber.
1: Temos que acertar os erros e seguir em frente.
2: Olha aqui, eu posso falar da pesquisa que saiu agora da Quest?
1: Pode.
2: Veja as intenções de... Estou vendo aqui no site Terra, viu, gente? Veja as intenções de voto para presidente. Primeiro turno. Isso é a pesquisa Genial Quest. Lula, 39. Flávio Bolsonaro, 29. Renan Santos, 3. Ronaldo Caiado, 3. Aécio Neves, 2. Romeu Zema, 2. Augusto Cury, 1. Joaquim Barbosa. Lembra do Joaquim Barbosa?
4: Sim.
2: Todo mundo lembra dele?
4: 1.
2: Samara Martins, 1. Cabo Daciolo, 0. Edmilson Costa, 0. Heró Bezerra, 0. Indecisos, 10%. Não vai votar, 9%.
4: Ô, chefe, o senhor já pensou o senhor ser mediador de algum debate ou não?
2: Eu ia me meter porque eu tenho lado, né? Eu não serviria pra ser mediador porque eu ia me meter no assunto. Mas você tá falando mentira, aí eu falar. Mentira tua.
4: Ia ser um estouro, pô. Ia ser, né?
2: Já mentirou. Ia ser
1: bom. Eu acho que o Ratinho devia ser o presidente nosso. Eu acho,
2: padrão.
1: Você representa o povo.
2: Obrigado. Eu vou fazer uma votação interna aqui depois, da nós aqui.
1: Tá.
2: Você, hoje, se a eleição fosse, você votaria pra quem?
5: Hoje eu votaria no Flávio.
2: Flávio, você?
1: Flávio.
2: Você?
6: Eu em branco.
2: Você?
1: Caiado.
2: Você?
4: Caiado também.
2: Eu também, Caiado.
5: Como aí? Você acha que o Caiado pode... Tem muita água pra passar debaixo da ponte ainda.
2: Muita água pra passar debaixo da ponte. Mas seria hoje. A gente tá falando de hoje, né? Mas eu posso mudar de opinião. E tem um povo, Naldinho, que tem mania de não mudar de opinião. Gente, só não muda de opinião o burro e o sábio. O burro porque é burro e o sábio porque é sábio. Como eu não sou burro e não sou sábio, eu posso mudar de opinião a hora que eu bem entender.
4: Pessoal, a gente tem amigo lá em Goiás que fala que é sim essa coisa sem... Claro que tem coisa...
2: Tem cara que fica dedão. Como eu votei no Lula faz 20 anos, vou votar nele. Para com a mão dele. Ô, gente, faz 20 anos que o PT comanda esse país. Olha a merda que nós estamos aí. As nossas faculdades caíram 45%, cara. Caíram, pioraram. Por quê? Vai lá nas universidades ver o que os alunos fazem. Eles acabam com as paredes, picham tudo. Enquanto Israel e o mundo está ensinando como nós vamos viver a China em 2050, nós estamos falando de Che Guevara. Aí não há quem aguenta, né?
4: Pessoal entrando dentro da sala do reitor e tirando foto.
2: É uma barbaridade.
4: Dentro da sala do reitor.
2: E tem aqueles cabelos roxos. Ele é bom com o pé do ouvido da cabeça.
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7: Eu quero contar para vocês uma história linda de superação que aconteceu no torneio de 1930, de um jogador uruguaio que é uma das figuras mais inspiradoras do futebol mundial. Héctor Castro, o atacante que não tinha um braço e mesmo assim foi muito importante para a sua seleção. Héctor, carinhosamente chamado de El Manco Divino, sofreu um acidente grave aos 13 anos, trabalhando como auxiliar de carpinteiro e teve o antebraço esquerdo amputado. Apesar da deficiência, não desistiu do sonho de ser jogador, desenvolvendo um equilíbrio fantástico e uma força física que o permitia jogar de igual para igual com qualquer atleta. Em 1930, no torneio realizado no Uruguai, Héctor fazia parte da equipe. Era reserva, mas entrou em dois jogos e marcou dois gols muito importantes. O primeiro na vitória sobre o Peru na estreia da competição. E o segundo, inesquecível. Final contra a Argentina, o Uruguai vencia por 3-2. E os argentinos faziam de tudo para empatar a partida. Mas aos 44 do segundo tempo, Héctor fez o quarto gol e decretou a vitória do Uruguai por 4-2. E o primeiro título da seleção celeste. Um adolescente que cresceu sem um braço, se superou, terminou campeão do mundo e entrou para a história.

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2: Boa, mestre! Voltando agora para todo o Brasil, para você que está acompanhando a gente nesse exato momento. Patrão, agora para o Brasil, convidado especial aqui no programa.
3: O Bruno é dono da Fuplast, Fuplastic, né?
4: Isso.
3: Fuplastic. E ele inventou, para todo o Brasil, para quem não estava ouvindo, né? Ele inventou uma casa de plástico, que aliás eu vou fazer uma casa. É, lá em... esqueci o nome lá. É, Garuva. Tem um loteamento lá em volta do Rio São João. E eu acabei tendo um lote lá, vou fazer uma casa de plástico lá, porque é a casa de plástico que esse pessoal faz, é maravilhosa. É de impressionar.
4: Essa... e vamos fazer junto, e o Ratinho ainda vai colocar alguns blocos e ajudar a construir.
3: Vou construir, porque é só, não tem cimento, não tem nada. É só ir colocando.
4: Em 30 dias úteis.
1: É inacreditável. É muito rápido, né? Muito rápido a entrega da casa.
3: Muito.
1: Ele tava falando que a Popular, ele entrega em 3 horas.
3: Não, mas não é. Ele fala assim, mas vocês fazem um esforço engraçado. Mas vamos colocar 3 dias.
1: 3 dias?
3: 3 horas eu acho que é mentira.
4: 3 dias finaliza, 3 horas a gente sobe toda a parede.
1: Sobe, 3 horas sobe toda a parede. Mesmo assim, 3 dias.
4: É a casa mais rápida do Brasil.
3: Depois tem que colocar a porta, tem que colocar a janela, ar-condicionado.
4: Nada, Ratinho, já vai com porta e janela nessas 3 horas.
2: Depois
4: é só finalizar telhado e acabamento fino.
1: Olha, gente.
3: O telhado vocês não fazem ainda.
4: Não, mas hoje a gente teve uma reunião bem importante. Vai vir coisa boa aí por aí.
3: Porque se fizer o telhado, entrega a casa pronta.
1: Pronta.
3: Olha, eu fui ver uma granja deles, você que gosta de granja. A granja é um negócio completamente diferente. E o frango engorda mais rápido, pelo jeito.
4: Sim, por causa da ambientação. Então, o ambiente controlado é um dos ambientes mais controlados que existe hoje, a granja. Então, a gente acabou de alojar 160 mil aves. Em 38 dias, ela está com peso de 43 dias. Um conforto absurdo, assim.
3: É impressionante, é impressionante.
5: E a primeira pergunta que eu fiz foi se pegava fogo, né?
4: Sim, é uma casa que hoje a gente tá dentro das normas da DATEC, atendendo a 15575, que é uma norma de desempenho para habitação, para poder ser financiada pela Caixa Econômica. E aí é uma casa que entra no plano de governo Minha Casa Minha Vida.
3: Então, mas a casa pega fogo ou não pega fogo?
4: Não, ela vai atender todos os requisitos da norma 15575.
3: Não, cara, vai lá.
4: Inclusive, fogo.
1: É. Quando fala plástico, né, a pessoa tem medo, pensa assim.
3: Não, mas não é só esse... o plástico, pega. É um monte de mistura.
1: Claro.
0: Esse plástico é reciclado?
4: Reciclado, 100% reciclado. Pós-consumo e de ações de ONGs. Hoje a gente atua com ONGs, igual o Ratinho comentou, da tampinha. Tampinhas que curam, cuidam de crianças com câncer. Agora você pensa a gente cuidar de crianças com câncer e ainda construir casa. A gente cuida de dois problemas no Brasil, né?
0: E limpar a natureza.
3: Limpa a natureza, mas é impressionante.
5: E a fábrica é gigantesca.
3: Fui lá, fiquei impressionado, mas é de impressionar mesmo. Até mandei fazer uma reportagem.
5: Eu gravei o rolê da Pavorola, fiquei impressionada.
3: Foi
5: pro ar, foi um sucesso. Todo mundo ficou mandando direct no meu Instagram perguntando.
4: Foi muito legal mesmo. A Milene conseguiu ver de perto todo o processo.
5: Eu ajudei a montar uma parede. Exato. É muito gostoso. Ele falou, pode montar com a família, de repente, uma casa. Você quer fazer uma casa com a família?
3: Muito bonito, muito bom. Eu fiquei impressionado.
1: Diferente, né?
3: Você imagina, você vai nessas feiras... vamos falar de praia. Você vai, por exemplo, Santos, pessoal de São Paulo, pessoal de Camboriú. As bancas são meio uma diferente da outra. Você imagina o prefeito padronizar todas as barracas de praia sendo de plástico.
1: Verdade.
3: Você imagina que lindo que fica.
1: É verdade.
3: Eu vi algumas barraquinhas lá.
4: Hoje é no Ibirapuera a gente tem quase 200 obras, então quem quiser visualizar toda a operação do Ibirapuera hoje é com o nosso material. Então, que bom. Todos os carrinhos de coco.
5: Que legal.
3: O carrinho de coco, ele faz tudo verde.
1: Que legal.
5: Lindo. E você sabe o que é legal? Ele me mostrou uma peça que era toda riscadinha. Ele falou, isso aqui é feito de chinela havaiana. E jogado fora, patrão. Fora. Então, olha só, que
4: é uma
5: benefício pra humanidade.
4: Havaiana, que tem 10% de havaiana dentro do bloco.
5: Olha isso.
4: Dentro do bloco de PP, então polipropileno, que é o PP, é o plástico, que a gente jogaria fora, viraria o bloco, e esse bloco a gente constrói as casas.
2: Impressionante. A natureza agradece, né?
4: É verdade. O Ratinho vai estar mostrando a casa dele subindo aqui na Lapa.
3: Exatamente. Eu vou fazer toda a subida e vou mostrar pro Brasil inteiro. Eu tenho lá 20 milhões de seguidores, eu vou mostrar pro Brasil inteiro eu fazendo a minha casa.
5: Que legal.
4: Eu vou estar junto com ele também.
5: Muito bom.
3: Só vou colocar os vidros. O resto é tudo plástico.
2: Muito legal, bem, muito bem. Todo mundo elogiando aqui.
0: É.
2: Todo mundo enaltecendo o trabalho aí.
0: Eu ia rasgar, cortar meu cartão de crédito, ou vou doar
3: pra fazer caixa.
4: Ressignificar ele.
2: Muito bem, segue por aqui o Turma da Massa para todo o Brasil.
3: Só um pouquinho, Aldinho, quem Sim. for brincar de bet, tem muitas bet por aí, vai na bet do milhão, que a bet do milhão é do Grupo Silvio Santos.
2: Muito bem, legal, dado o recado.
0: A bet é do Silvio Santos.
1: A bet aqui é da massa.
0: É, pra onde esse trem?
2: Agora é pra rede.
0: Nossa senhora.
2: É, mestre.
0: A polícia, não, a Latam. A Latam subiu a querosene e a Latam suspendeu 3% do voo. Eu acho que é um erro.
1: Suspendeu?
0: Suspendeu 3%. Pude esperar, né, ver se a turma voa do mesmo jeito, mas resolveu mais uma vez cortar o voo da moçada. Jerome Cardier diz que o preço do querosene, pressionada por conflitos internacionais envolvendo o Irã, diz que não vai repassar para os clientes e vai esperar dar sequência no preço módico para preservar o caixa e não prejudicar quem quer voar. É uma medida, não sei se inteligente.
2: Turma da Massa, aguardando sua mensagem, pode mandar, claro, 11-3509-9290. Amanhã nós teremos mais uma edição do Bexigão. Para você que chega agora, valor acumulado, mestre...
0: R$3.250.
2: Curiosidade para a rede agora, amigo.
5: Naldinho, vamos falar do chiclete experimental? É, os pesquisadores criaram esse chiclete que, nos testes do laboratório, reduziu mais de 95% das partículas de alguns vírus da gripe e do herpes que dá na nossa boca. Olha só, essa goma de mascar contém uma proteína natural extraída do feijão lablabi. Ela é capaz de neutralizar o vírus na saliva. A ideia é diminuir a transmissão dessas doenças, mas ainda são necessários testes em humanos para confirmar a eficácia do laboratório. Mas já pensou? Você come um chicletinho e se livra da herpes.
1: Maravilhoso, né, gente?
5: Da gripe, do vírus da gripe.
2: Sensacional essa ideia.
5: Quem não ama mascar um chicletinho?
0: Como é que fica sabendo?
5: Hã?
0: Deu certo.
1: Ah, porque sai, a herpes normalmente dá na boca, né?
5: É, eu tenho mesmo, quando baixa a minha imunidade,
1: cura.
5: Aí dá herpes na minha boca. Eu acho que isso daí é meio preventivo também.
1: Ah, muito
5: pra não
1: bom,
5: dar
1: gente.
5: O vírus, pra não sobressair o vírus.
0: Dá um aí que eu vou chupar.
5: Ah, não tem ainda, xixi, tá pesquisando.
2: O mestre vai ficar chupando agora.
6: Eu vendi esse.
5: Xixi, você não vende, você é falsificador.
6: Eu não tô vendo nada,
1: olha
6: vamos lá, Beth
1: Guzo. Olha só, vamos falar do Neymar, que ele vai levar mais de 21 milhões em relógios para o maior torneio de futebol do mundo. Vocês acreditam? Às vésperas do torneio, o jogador de futebol Neymar voltou a chamar a atenção fora dos gramados. Enquanto ele se prepara para defender a seleção brasileira nos Estados Unidos, o jogador revelou parte dos itens de luxo que levará na viagem. Uma seleção exclusiva de relógios, cujo valor estimado supera 21 milhões de reais.
2: Caramba.
1: E essa coleção foi exibida em um vídeo que o Neymar publicou com um amigo, Chris Guedes, que é um amigo de longa data dele, né? Nas imagens, o Neymar aparece organizando suas malas, escolhendo algum dos acessórios que pretende usar durante o torneio. Ao todo, 9 relógios foram separados entre dezenas de modelos guardados em sua residência. Entre as peças escolhidas estão exemplares de fabricantes renomados de relojoaria mundial, como Rolex, Patek Philippe, Richard Mille, Audemars Piguet e Jacob e sei lá o quê. Algumas delas são consideradas raridades por serem produzidas em quantidades limitadas.
5: É pra não perder hora.
1: Ou apresentarem acabamentos com pedras preciosas. E eu acho que Milene está certa. É. Ele está levando todos esses relógios para...
5: Sim. Para não perder a hora.
1: Não perder a hora.
0: Então, para passar o tempo.
1: É verdade, Tigi.
2: Beijo, Beth.
1: Beijo, até amanhã, se Deus quiser.
2: Valeu, Milene. Bailarino.
6: Beijo, até amanhã, ao vivo.
2: Valeu, Gugu.
6: Beijo.
2: Valeu, mestre.
0: Até amanhã.
2: Isso. Ah, e amanhã tem mais, hein?
6: Amanhã.
2: Valeu, Brasil. Obrigado pela companhia, hein?
6: Isso.
2: Alegria demais ter você com a gente aqui na Massa FM.
6: Isso.
2: Amanhã, meio-dia. Este gão tá acumulado, tá?
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0: Olá, é a quarta-feira de chuva, meus queridos. Vocês estão bonzinhos? Tá tudo certo por aí? Boa tarde. Vamos começar essa tarde gostosa, daquela esquentada, porque, ó, vou ser sincero, você deu uma esfriada, hein? 14 graus em Curitiba e a previsão é que não vai esquentar muito, não. Ih, final de semana promete ser gelado e com chuva. Mas daqui a pouco a gente fala sobre isso, porque vamos falar agora de coisa boa. Aquecedor nessa época de frio. Quer ou não quer? Quem quer o aquecedor aí? E, ó, é um aquecedor a óleo EOS, tá? Comfort maravilhoso, porque chegou o frio. E tá valendo pra você esse aquecedor ideal pra manter aquele ambiente quietinho, gostoso pra dormir, né? Praticidade nos dias mais gelados que vem pela frente. Então, pra participar, tem que mandar mensagem, tá? 3297-3297. 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Participa com a gente nessa tarde inteirinha. E vem, porque, ó, música boa, participação, pedido musical e também prêmio, só na Massa mesmo, né? 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Começamos com Simone Mendes.
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0: Massa FM, boa tarde, 2:08.
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1: Márcia FM, Fernando, Fabiano e Panda, não é só terminado. Deixa eu mandar oi aqui pra galera ligada comigo nessa tarde chuvosa e friozinha que tá, né? Oi, Maurinho, tudo beleza? Aqui é o Mário da Silva Cordovil. Gostaria de pedir uma música, ele quer Henrique Juliano e oferecer pra esposa dele, Rosenilce. Muito bem. É Rosenilce o nome mesmo. Bom, daqui a pouco a gente rola às 5 da tarde. De preferência, manda um áudio aí, pede a música, oferece, porque nas mais pedidas funciona assim, tá bom? Um abraço. Oi, Maurinho, Franciele Souza, Butiatuvinha. Muito bem, tá ligada com a gente. Quero ouvir aí uma música bem apaixonada, porque hoje é aniversário de casamento meu e da minha esposa. Ah, é o Gustavo e a esposa Emily. Gustavo e Emily, então se preparem para dançar agarradinhos, porque daqui a pouco tem essa aqui, ó.
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0: Massa FM 2:22.
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0: Massa FM, Bruno Marrone, deixa a música lindona nessa tarde de quarto. Fala sério, hein? Coisa linda, né? E, aliás, aqui na Massa é assim, né? Só música boa, promoção boa e ouvinte show de bola igual vocês.
1: Boa tarde, Amaury. É a Ilma de Campo Largo. Então, gostaria que você tocasse uma música pra mim, qualquer uma da sua preferência.
0: Deixa
1: e mandar pros meus colegas da Sapataria Farias. Um abraço pra todos meus colegas.
0: Ah,
1: e
0: legal.
1: Pra você também, Amaury. Sou
0: obrigado.
1: Tua fã. Aqui
0: meu
1: é massa.
0: Valeu, um beijo enorme pra você. Vou tocar uma especial do Felipe Araújo já pra você. Aguenta aí, vamos ouvir o povo.
2: Daiane aqui de Almirante Tamandaré, passando pra te desejar um abraço nessa
0: obrigado.
2: Tarde chuvosa.
0: Uhum.
2: Ai, que vontade de ir embora.
0: Não, né, me fale.
2: Mas tamo aí, firme e forte até o final do dia. E quero participar das promoções, hein? Não esquece de mim. Um beijo.
0: Claro que não esqueço. Ó, não vai embora, deixa que a vontade já passa. É só rolar uma música boa, concorrer aos prêmios, né? Você combina comigo o seguinte, você fica aí, eu fico aqui. Combinado? Então tá tudo certo.
3: Olá, Amaury.
0: Oi.
3: Boa tarde. Aqui é o Ronaldo do Bacaxiri.
0: Ronaldo.
3: Finalizando as entregas aqui
0: já?
3: Nesse dia chuvoso,
0: era
3: no
0: rápido.
3: Centro de Curitiba, passando para confirmar minha audiência, desejando a todos um abraço super apertado.
0: Valeu.
3: E a você, meu amigo,
0: meu
3: uma
0: irmão.
3: Tarde super abençoada
0: para você.
3: Você
0: também, obrigado, queridão, um abraço enorme.
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0: Márcia FM, Sani Rico com Zezé de Camargo e a Estrada da Vida. E a Estrada da Vida a gente que faz, né? Tem que ir atrás das coisas que a gente quer conquistar. Porém, com moderação para não passar por cima de ninguém, né? Ou não é? Opa, deixa eu mandar uma boa tarde aqui para Márcia Francisco Machado, Vasconcelos do Bairro Alto, ligada com a gente. Obrigado. Um abraço enorme para vocês aí, tá bom? Oi, Mauri, Márcia Alves, é a Maria Alves Maciel do Xaxim ligada com a gente, o Alexandre Lumertz de Campo Largo também tá ligado com a gente lá, o nosso amigo, o Roberto. Ah, olha aqui, ó, oi, Mauri, a Lira quer pedir uma música, Irmão da Lua, Irmão da... Ah, daqui a pouco rola essa aí, tá bom? Ofereci pro pai dela, o Luiz e a mamãe Jéssica e pra todos que estão na escuta, beleza? Fala, Mauri, tudo bem? Quero pedir aí uma música também, mas tá todo mundo querendo pedir música, né? Gostei de ver? Manda aí, tá bom? De preferência um áudio. Fala, Pinho, ligado com a gente, meu garoto, obrigado pelo carinho.
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3: Massa FM 18 para as 3.
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0: coisa boa. Olha aí, ó, deixa eu mandar um abraço pra galera ligada aqui. Fala, amigão, tamo aqui na escuta, rapaz, por cá, tá bom? Sempre, sempre, sempre juntinho. Obrigado, só falo dizer o nome, né?
1: Fala, Mauri, fala. Oi. Mauri, boa tarde, boa tarde.
0: Garoto.
1: Wendel Gomes, de Almirante Tamandaré. Passando aqui só pra confirmar a minha inscrição aí no sorteio do Vale Pizza. Ou melhor, do Vale Rodízio de Pizza.
0: Boa.
1: Beleza? Um grande abraço, meu querido. Boa tarde.
0: Boa tarde pra você também. Obrigado pelo carinho.
2: Oi, Amorim. Sou a Wanda Cleide Xaxim. Gostaria de escutar a música aí do
0: Coiso.
2: Israel e Rodolfo.
0: Uhum.
2: E oferecer pra todo mundo da massa. E concorrer ao Dina Pizza. Beijo, Amorim.
0: Obrigado. Oi, Amaury, boa tarde, tudo tranquilo? Eu tô bem, voltando da Fazenda Rio Grande, passando pra confirmar a audiência, ligado no 12 aqui pra variar, puxando pedra. Quero participar dos prêmios, minha rádio é massa, abraço. Valeu, meu xará, garoto, um abraço, obrigado pelo carinho. Fala, Amaury, tudo bem? Manda abraço pra todos os motoristas da BWT Transporte, do Nove Eixos, assinado Mário Bros, um louco. Ah, não é fraco não, Mário Bros, rapaz. Um abraço enorme pra você e pra toda a galera aí. Obrigado pelo carinho, viu?
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0: Classe FM, Cleiton Romário com Zeneto e Cristiano, não namora. Muito bem, agora, namorar com um tempinho de chuva assim é bom demais, fala sério, hã? Hã? Dá até um clima melhor, né, não é? Bom, o negócio é o seguinte, como a gente não pode estar trabalhando mesmo, não tá em casa, então vamos ter notícia, que é o que a gente tem agora, ó.
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0: E olha, minha gente, prestem bem atenção. Esta quarta-feira está chuvosa e ficará chuvosa em todo o Paraná, segundo o Cimepar. Essa condição de tempo tem previsão para continuar pelo resto da semana com chuvas e também marcas entre baixas e amenas até o fim de semana, viu? Na capital, o sol só vai aparecer no sábado e no domingo. Porém, com temperaturas abaixo dos 20 graus, ou seja, vai estar frio do mesmo jeito, pelo amor de Deus. 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E o sorteio do concurso 303.016 da Mega Sena foi realizado ontem à noite em São Paulo e o prêmio para as apostas que acertassem 6 dezenas era de 3,2 milhões. Porém, ninguém acertou a faixa principal e o valor acumulou para 8 milhões de reais.
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9: Massa FM agora 3 e 4.
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0: Mas FM, Zezé de Camargo e Luciana, dou a vida por um beijo. É classicão pra rolar com esses dois aí, é? Só musicão, rapaz. E o povo? O povo fala e fala. E aí, boa tarde.
1: Fala, Maurinho, minha potência. Cê tá bom, parceiraço? Aqui é Francinildo do bairro Sítio Cercado. Hoje vai dar boa, hein, Amorim? Coloca eu nesse sorteio aí. Tamo junto, cuida.
0: Boa, garoto. Um abraço pra você, meu queridão. Obrigado pelo carinho aí. Você tá sempre animado, né, com a gente. Obrigado, viu?
2: Boa tarde, Amauri. Aqui é o André do Tatuquara. Bora participar dessa promoção.
0: Bora!
2: Amo pizza.
0: E quem não gosta, né, meu irmão? Quem não gosta de pizza, a coisa mais difícil é alguém que não gosta de pizza, né?
3: Boa tarde, Amauri. Tudo bem contigo? Bom, passando aqui só para registrar minha presença, ouvindo a FM Massa.
0: Boa!
3: Melhor do Brasil.
0: Valeu, garoto. Obrigado pelo carinho.
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0: Mas FM, Marília Mendonça, ausência, fechando mais um bloco por aqui. Daqui a pouquinho tem muito mais a sua participação também. E essa aqui pra gente ouvir juntos, ó.
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7: Massa FM 3:25.
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2: Vocês precisam admitir alguma coisa.

0: Clássica FM, Leonardo e a flor do meu sertão, iluminando essa tarde chuvosa aqui na Clássica FM. Ai, o povo tá falando, e o povo tá falando e falando comigo. Fala, gente.
1: Olá.
0: Olá.
1: Pessoal da massa, boa tarde, Amaury.
0: Boa tarde.
1: Aqui é a Marília, motorista de aplicativo, lá do Capão da Embuia. Estamos aqui, trabalhandinho, curtindo a massa.
0: Legal.
1: Passando para confirmar minha audiência.
0: Muito obrigado.
1: E aqui, nesse carro, só toca massa. Boa tarde a todos, um beijo. E me coloca lá para participar do sorteio do Dia da Pizza, hein? Obrigadão, beijo.
0: Valeu, beijo. Já tá correndo, já tá classificada e já está participando. Boa sorte.
2: Fala, Maurinho. Aqui é o Luciano de Piraquara.
0: Olá, Luciano.
2: Mandando um áudio aí para confirmar minha audiência.
0: Obrigado.
2: E dizer que eu quero participar do Rodízio das Pizzas.
0: É.
2: E dizer para você que eu desejo um forte abraço. Tô todo dia aí ligadão na massa. Minha rádio é massa.
0: Ô, meu garoto, obrigado pelo carinho e pela companhia diária.
3: Tudo bem, Amorim?
0: Tudo.
3: Boa tarde, Gelson Paranaguá.
0: Oi, Gelson.
3: Descendo a serra, indo para casa, meu amigo. Passando para escutar a audiência da massa todos os dias no meu carro. Com você, sucesso.
0: Obrigado.
3: Que essa semana seja abençoada, né? Quarta-feira iluminada para você.
0: Amém,
3: um abraço.
0: Você também.
3: Beleza, guri? Tamo junto.
0: Beleza, sempre.
3: Massa FM, a rádio número um no meu carro. Fico com Deus.
0: Amém, cara. Obrigado.
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0: Essa é Elis Just na Massa FM, Insônia da Madrugada, fechando mais um bloco por aqui. Bom, a gente vai pro intervalo, daqui a pouquinho o último bloco. 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
2: Vai ter azar igual esse caboclo que eu nunca vi, viu? 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

0: Classe FM, na Castela com Péricles. Essa música ficou demais. Simplesmente acontece e aconteceu mesmo. Explodiu. Música boa demais. Lembro vocês que tá valendo aquele aquecedor a óleo. E o resultado sai no dia 19, hein, gente? Boa sorte, tá? Daqui a pouquinho, sabe o que vai rolar? Massa dá de 10 daqui a pouco, um presentaço que todo mundo quer também, mas antes tem informação.
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0: E olha, minha gente, prestem atenção, viu? A estreia da seleção brasileira no Mundial de Futebol nesse sábado vai aumentar a expectativa do setor de entretenimento em Curitiba. Bares, restaurantes e casas noturnas apostam na transmissão dos jogos e também em programações especiais para impulsionar o movimento. Segundo a Abrabar, a competição deve elevar em até 50% o faturamento dos estabelecimentos, impulsionado, claro, pelo maior número de partidas da edição deste Mundial aí, viu? Que legal! 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E a campanha do Agasalho 2026 em Curitiba ganha um reforço a partir de sábado agora, com o início dos drive-thrus de arrecadação. A população pode doar roupas, calçados, cobertores e outros itens de inverno sem precisar sair do carro. A primeira vai acontecer na Rua da Cidadania do Cajuru, das 10 às 13 horas. A campanha segue até 21 de setembro e já arrecadou 35 mil peças para atender pessoas em situação de vulnerabilidade.
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0: Will, meu garoto, tá frio, tá chovendo e eu quero saber, boa tarde pra você, como é que tá o trânsito nesse momento?
3: Oi, oi, Amauri, boa tarde pra você, boa tarde pro ouvinte da Massa, uma boa quarta-feira chuvosa. Tô chegando por aqui com informações da 7 de setembro, trânsito mais lento no sentido Praça do Japão, no cruzamento com a Bento Viana. São 10 minutos para passar pelo trecho de 1 quilômetro. Quem quiser pode se desviar pela Visconde de Guarapuava ou então pela Avenida Iguaçu. Sinal verde para combater a hipertensão. 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

0: A minha rádio é massa e vamos começar.
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0: É, no ar a partir de agora o nosso Massa da de 10 e chegou aquela promoção Massa da de 10 rumo ao Hexa. Todo mundo querendo, né? Todo mundo querendo. Serão duas camisetas maravilhosas oficiais da seleção brasileira. E ó, uma pra você, outra pra quem você quiser dar de presente, viu? É, e o resultado sai quando, Mauri? Sai sábado agora, meu povo, dia 13. Bobeia não, anota a sequência, manda pra cá, 3297-3297, boa sorte. Bom, na edição de hoje vai ter Gustavo Lima, Eduardo Costa, vai ter Danilo Davi, ai, vai ter Diego e Vitor Hugo, e a gente vai começar muito bem, sabe com quem? Com esse clássico chamado Página de Amigos de Chitãozinho e Chororó. 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

Mas FM, Danilo e Davi não mexe nas minhas gavetas. Você anotou direitinho? Ah, tem que anotar, porque ó, o resultado é sábado agora, essas duas camisetas maravilhosas oficiais da seleção brasileira. Quer? Então anota direitinho e depois manda pra cá. Manda 3297-3297, a sequência inteirinha. Fechou? João Neto e Frederico com Simone Semaria chegando, rapariga. Não.

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1: É, meus queridinhos, anotaram aí, Maiara e Maraísa, 10%, fechou por hoje, o nosso Massada de 10, edição da tarde. Amanhã, 10 horas da manhã, com o nosso querido Alan Júnior, tem mais uma edição. E eu vou lembrar você que o resultado sai sábado agora, comigo, eu que vou dar esse presente pra você, vou ter a honra de presentear você e mais alguém muito especial com duas camisetas oficiais da Seleção Brasileira. Pois é. Bom, anotaram? Agora é hora de mandar pra cá, tá? 3297-3297 e boa sorte!
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2: Ah, meu querido, o tempo está fechado, já está escurecendo, 4h38, como é que tá agora, a rodovia, me conta.
3: A Mauri, contorno leste, naquele pique de transtorno leste em direção à cidade industrial de Curitiba, tem ocorrência na altura do quilômetro 102 e obras na altura do quilômetro 115. Trânsito bem intenso em quase toda a extensão da rodovia. Quem tá por São José e vem para Curitiba pode sim utilizar as vias locais do Boqueirão, Sítio Cercado e Pinheirinho para economizar tempo. 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

0: Massa FM, Rick Castro com o Grupo Menos é Mais, nem pagando. Muito bem. Ó, a gente vai pro intervalo daqui a pouquinho, a gente volta aí, sabe com o quê? Vai começar as mais pedidas e tem presente pra você, você sabe, né? Mas antes tem informação também, ó.
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0: E atenção, motoristas que passam pela Avenida Vitor Ferreira do Amaral. Ó, vocês devem ficar atentos, viu? Uma das faixas ali da via, no trecho entre as ruas Doutor Evangelista Espíndola e também Monte Castelo, tá bloqueada para obras de drenagem. A interdição segue até sábado e faz parte de intervenções para reduzir os riscos de alagamento na região. 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E presentear no Dia dos Namorados está mais caro em Curitiba e na região metropolitana, viu, gente? Segundo a análise da Fecomércio Paraná, a cesta de produtos e serviços da data acumula uma alta de 5,84% acima da inflação geral da região. Joias, chocolates e pacotes turísticos lideram esses aumentos.
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0: Will, me conta agora, 5 horas da tarde, como é que tá o trânsito?
3: Bora lá, Mauri, tô de volta por aqui com informações do Alto da 15, ao da rua 15 de novembro, trânsito bastante complicado no cruzamento com a Padre Germano Maier e também no cruzamento ali com a José de Alencar. Duas alternativas de desvio, a primeira é pela rua Itupava e a segunda é pela Reinaldino Schaffenberg de Quadros. 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
0: Muito bom, meus queridos. A partir de agora você vai me ajudar a fazer a programação aqui na Massa FM, porque está no ar as mais pedidas. E claro que tá valendo pra você um presentão, né? Escreve aí, ó. Hoje eu quero que você preste bem atenção. Quando você... eu quero a pizza. Gente, não é pizza. É um voucher pra você ir até o rodízio, o buffet da Dina Pizza. É muito mais do que uma simples pizza. Lá você vai comer pizza doce, pizza salgada, pratos quentes, salgados, sobremesa e até sorvete. Você quer, né? Claro que quer. Ah, bom. Então tem que mandar mensagem aqui dizendo seu nome e seu bairro, a música que você quer ouvir e, claro, oferecer para quem você quiser. Vamos começar as mais pedidas com ela? Marília Mendonça. 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

0: Massa FM, agora 5:11, boa tarde pra você. Nas mais pedidas, chegando no Santana.
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0: Massa FM, Sabrina Seleguin, sofás e nas mais pedidas. E você já pediu a sua? Vai mandando aí, viu? 3297-3297, daqui a pouquinho tem aquele voucher pra você curtir a Dina Pizza e aquele rodízio maravilhoso.
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0: Ah, eu vou chamar ele, porque eu quero saber como é que tá o trânsito nesse momento. Fala comigo, Will.
4: Muito bem, Amaury, de volta por aqui agora com informações lá da linha verde, que olha, tá complicada no sentido do Pinheirinho, no cruzamento com a Vitor Ferreira do Amaral. Isso devido àquelas obras ali do complexo do Tarumã. Quase 20 minutos parado. Quem tá pela linha verde, a dica é redobrar a atenção e a paciência, que depois o movimento melhora até a Marechal Floriano Peixoto. 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
0: Massa FM 5:22.
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0: As mais pedidas, essa música eu vou te falar, isso dá um clima pra gente, não é? Ô, musicão, Natanzinho com Zé Vaqueiro, aproveita que eu tô obrigado. Aqui não tem briga não, aqui só tem presentão pra você e daqui a pouquinho tem resultado da Dina Pizza, aquele voucher pra você ir lá no buffet se jogar. Tá afim? 3297-3297, boa sorte! Agora quem que tá chegando? Ah, meu filho, agora é clássico. Leandro e Leonardo, Não Aprendi a Dizer Adeus.
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0: Márcia FM, Felipe Rodrigo, ignora. O que não dá pra gente ignorar é o seguinte, esse presentão, né? Que daqui a pouco, no próximo bloco, no finalzinho dele, sai. Então, se você não colocou ainda a hashtag Dina Pizza, coloca agora. Boa sorte, tá bom? Daqui a pouquinho tem resultado.
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1: Ai, Will, meu amigo, me fale como é que tá o trânsito, que tá quase na hora de ir embora, já vai me dando medo.
2: Bora lá, Mauri, agora com informações da Rodovia do Café em direção a Curitiba, trânsito bastante complicado ali na Serra de São Luís do Purunã. Isso porque tem três ocorrências seguidas, começando no quilômetro 136 até o 138. Trânsito mais lento, 45 minutos para passar pelo trecho de 7 quilômetros. Não tem uma alternativa de desvio, mas depois o movimento melhora. 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
10: Massa FM 20 para as 6.
11: Essa é

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1: 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Boa tarde para você.
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0: Mas FM, Zé Neto e Cristiano, cadeira cativa fechando por aqui as mais pedidas e a hora de presente. Quem se deu bem levou aquele voucher maravilhoso da... Ai, rapaz, eu queria ir nesse buffet da Dina Pizza, hein? Foi, sabe quem? A Maria, Maria de Araucária, final do telefone 4115. Parabéns, Maria! Ó, já já vai começar o Giro Massa, hein?
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0: Mas antes de ir embora, eu quero saber do Will como é que tá o trânsito, meu garoto.
3: Bora lá, Mauri. De volta por aqui com informações agora do Contorno Sul. Trânsito mais lento em direção à Rodovia do Café. Fila desde ali do Caiuá na Raul Pompeia até o acesso à Rodovia do Café. Mas motorista, não se preocupe porque tem sim uma dica massa. Faça o desvio pela marginal, a Juscelino Kubitschek de Oliveira. 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
16: Massa FM 6 em ponto.
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0: chegando com os comunicadores número 1 do rádio, certo? Vamos falar com ele, o cara que traz colorido para esse programa, meu querido Ender Love. Como tá você, queridão?
1: Muito boa tarde. Coisas ricas do Ender Love, quarta-feira, sua delícia. Daqui a pouquinho você já vai poder dizer assim: venha, meu amor, hoje é nosso dia, dia do namorado.
0: Coisa boa, tudo bem com você, Marinho?
2: Tudo ótimo, graças a Deus. Chegando para mais um Giro Massa ao vivo, o programa campeão de audiência no final de tarde.
0: Boa, você faz falta, hein? Pode parar de faltar, hein? Tem que vir todos os dias da semana.
3: É verdade.
0: E faz muita falta mesmo.
2: Tava enganando a turma, tava enganando. Tava arrancando um
3: Como é que você tá, Marcinho? Tudo certo, Marinho, Ender, meus amigos? Estamos a um passo do paraíso, hein?
0: Os caras vieram preparados.
1: Olha só.
0: Muito bem, 6:01. Vamos aos destaques do programa de hoje.
2: Muito bem, vamos lá, meu povo. 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
1: Olha só, a Cataessa famoso diz que não liga pra roupa de marca. Diz que gosta de usar coisa bem simplesinha. Já vou desmascarar ele.
3: Amanhã começa a Copa do Mundo 2026, todos os detalhes e, claro, a preparação da seleção brasileira que segue firme.
0: Muito bem, 6:01.
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2: E já que o clima é esse, Copa do Mundo, amanhã começa então a Copa do Mundo, né, Noronha? A gente quer saber do nosso amigo ouvinte, da nossa amiga ouvinte, é o seguinte: qual que é a melhor lembrança que você tem de Copa do Mundo? Qual que foi a Copa que você mais acompanhou, que você mais torceu? Qual que foi a melhor lembrança que você teve de Copa do Mundo? Ah, a seleção de 94? Não, foi a seleção de 2002. Não só a questão dos jogos em si, mas aquele momento em que você se reuniu com seus amigos pra assistir jogo. Boa. Tem gente que conhece sua esposa assistindo o jogo de Copa do Mundo. Então é isso que a gente quer saber. Qual a melhor lembrança que você tem de Copa?
3: E o Marinho, você que é um cara muito antenado no futebol, Marinho conhece muito também. O que te machucou mais, cara? 18 ou 22?
2: Respondeu o quê, esse infeliz aí, cara? Pergunta, você tá andando muito com a turma do Massa Pop, cara. Tá muito engraçadinho. Tá bom.
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2: 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Bom, vamos chamar ele agora, Douglas Bandeira, diretamente dos estúdios da Rede Massa.
3: Quarta-feira, hein? Quarta-feira! Meio da semana já chegou, graças a Deus. Muito boa tarde para todo mundo aí do estúdio e a você que tá ouvindo a Massa FM na tua casa, no teu carro, no teu trabalho. Aqui é o Douglas Bandeira. Não se esqueça, hoje tem Tá Na Hora para nas 6:30 da tarde. E hoje nós vamos falar daquela mulher que, acreditem, hoje, 10 de junho, esta mulher que estou falando está completando 38 anos de idade. Porém, para algumas famílias, ela disse que tinha 12. Se a idade fosse verdadeira hoje, ela estaria completando 13, mas não, gente, ela tem 38. Você sabe que esse foi um caso que rodou o Brasil inteiro, né? Muita gente se assustou e ficou abismado com a cara de pau dessa golpista. E nós descobrimos que ela tem vítimas aqui na região metropolitana de Curitiba. E a nossa equipe de reportagem foi conversar com essas vítimas. O que será que ela falou para elas, hein? Na época ela tinha 12 anos ou era um pouco mais nova? É o que você vai saber. Te espero 6:30. 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
1: Por que você tá rindo?
2: Às vezes a mulher baixou a idade, hein? Às vezes a mulher baixou a idade pra jogar bola, né? A turma não sabe. Não tinha antigamente que a turma baixava a idade pra jogar futebol, Noronha?
1: É verdade.
2: Falando em futebol, vamos falar daqui a pouco aí, ó, em primeira mão do Ricardo Rocha, ex-zagueiro da Seleção Brasileira. Foi preso, hein? Foi preso. Tá na jaula. Vamos falar dele daqui a pouco.
1: Setor de esportes. É isso mesmo?
4: Confere. O Marinho vai trazer todas essas informações. Fonte do Marinho, inclusive.
1: Tá vendo? Os caras não são fracos. Estão ligados em tudo que tá rolando aí, seu Marinho.
2: A gente tem link direto aqui com a CBF, irmão. Aqui é sacudido.

0: Massa FM, Gustavo Lima, ficha limpa, 6:16. Pra você que tá chegando agora aqui na edição do Giro Massa, vamos convidar a galera a participar da nossa pergunta de hoje, meu querido Marinho.
1: Pois é, qual é a sua melhor lembrança de Copa do Mundo? Conta pra gente. Ah, foi a Copa de 94. Não, foi a de 82 que deu na trave, mas a seleção era melhor. Conta pra gente qual é a sua melhor lembrança.
0: 70. Você lembra onde você estava na última Copa que o Brasil foi campeão?
1: Sim, 2002, Copa de 2002.
0: Você estava assistindo aonde?
1: Eu assisti na casa dos meus avós, em Campo Largo. Lembro até hoje, cara. Foi bem, acho que 6 horas da manhã o jogo,
0: bem,
1: por aí.
0: Isso, bem.
1: 6, 7 horas da manhã, acordei bem cedo lá para assistir o jogo. E tinha os jogos de madrugada, né? Que a gente acordava, assistia, obviamente, na cama, ainda meio que dormindo, meio que acordado. Mas foi sensacional, foi uma baita de uma Copa do Mundo, né?
0: Muito bem.
1: Agora,
0: ótima sensação de ser campeão, né?
1: Mudando de assunto, você tá tomando Monjaro, Marcinho?
0: Não, eu realmente tô...
1: Tá precisando.
0: Eu tô comendo,
1: pode começar a tomar, porque o bicho
0: tá,
1: deu uma...
0: Tá ruim o negócio,
1: o bicho tá inchado, né, o Ender Love? Conta pra nós, o que você acha. Tá precisando ou não?
0: Esse é o excesso de vinho durante a noite. Daqui a pouquinho a gente vai fofocar e vai falar do quê, meu querido Ender Love? Ele consegue falar.
2: Vamos falar aqui de um famoso que diz que usa ou roupa pra usar, porque ele não gosta de marca, não. Já eu conto quem é.
0: Esporte daqui a pouco que vai ser.
3: Seleção Brasileira, Copa do Mundo começando amanhã.
0: Já pra você que é ouvinte Massa, fica aí.
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0: Muito bem, pra você que tá acompanhando a Massa FM, agora 6:18, as informações de trânsito, fala, Will.
7: Oi, Marcinho, um ótimo começo de noite pra você. Sim, tô de volta aqui na Massa, agora com informações ali da rua Martim Afonso, trânsito bastante complicado até o cruzamento ali com a Brigadeiro Franco, devido ao excesso de veículos. Quem tá pelo Campina do Siqueira ou pelo Bigorrilho já pode se desviar pela Alameda Princesa Isabel. 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
1: Olha só, gente, o ex-jogador Ricardo Rocha, pra quem não lembra, zagueiro tetracampeão mundial com a seleção brasileira em 1994, aquele jogador que é bem humorado, né, que conta várias histórias, tipo o Vampeta em 2002, era ele em 94, né, ele foi detido na manhã de hoje no Rio de Janeiro, e segundo informações apuradas, o ex-atleta foi abordado por autoridades no aeroporto do Rio de Janeiro quando se preparava para ir para os Estados Unidos, onde trabalharia na cobertura da Copa do Mundo. A detenção cumpre o mandado de prisão expedido pela 16ª Vara de Família da Comarca de Fortaleza do Tribunal de Justiça do Ceará. O motivo é uma, adivinha, né? Pensão alimentícia acumulada, olha só, no valor de R$ 2.414, atualizada pela última vez em dezembro. Ou seja, que estranho, né, cara? O cara é um cara que, teoricamente, parece estar bem resolvido financeiramente. Sim, sim, sim. Por 2 mil de pensão.
2: Um valor baixo, né?
1: Um valor baixo, né? Uhum. Alguma coisa. Então a gente dá um toque na turma aí, cara. Tá devendo pensão alimentícia, vai, faz um acordo com a mulher, não fica divando por aí, ostentando carro novo, viajando e o caramba. A gente não sabe nem qual que é a realidade do cara. E vai fazer qualquer tipo de depósito, qualquer tipo de... Guarda o comprovante, animal.
3: Acordo verbal não vale pra justiça, viu?
1: E ex-mulher.

0: lá então. Pergunta pra árvore seca aí, o que, que nós vamos...
1: Qual foi sua melhor lembrança de Copa do Mundo, meu caro Ender Love?
0: Diz aí!
1: Fala, Ender Love.
2: Boa noite, Massa FM, tudo bem? Oi. Carlos Guimarães, aqui do Roça Velha, São José dos Pinhais.
1: Roça, hein?
2: A minha melhor experiência de Copa do Mundo foi a Copa de 98. Logo foi quando eu vim embora pra cá, mês de junho, julho. Final Brasil e Holanda.
3: Assisti, não foi semifinal,
2: né? Jogo de final do mundo.
1: Final do mundo?
2: Uma lembrança sensacional. Abraço.
0: Esse Brasil e Holanda não foi aquele do gol do branco, não?
4: É, não, esse foi em 94. Isso aí eu acho que ele tá confundindo aquele nos pênaltis que o Brasil tirou o Holanda em 98.
1: Pênaltis, é. O Tafarel pegou tudo. Mas foi semifinal, é viu, Cabo?
4: Foi pra final o Brasil.
1: E não era final do mundo, não. Era final da Copa, semifinal da Copa do Mundo, não do mundo.
3: Para.
1: Às vezes ficou nervoso na hora de mandar mensagem. Mas um abraço pra você, meu camarada. Volte sempre, tá?
0: Obrigado pela audiência. Bom, lembrando que todo mundo que estiver participando, mandando a sua resposta aí no 3297-3297. A gente tem esse voucher aqui, mas um presentão, é um buffet da Dina Pizza. 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
1: FM. Muito bem, muito bem. Ender Love, você não respondeu ainda. Qual a sua melhor lembrança de Copa do Mundo, cara?
3: Uma lembrança que eu tenho é de 2002, teve Copa, ganhou, né?
1: Foi campeão.
3: Meu tio tava arrancando meu couro, que eu trabalhava de auxiliar de serviços gerais pra ele. Tava lá, me botou pra trabalhar no restaurante de manhã. Ainda bem que o restaurante faliu.
1: Agora a gente já sabe.
3: Não, mas faliu. Aí ele me ligou. Oi, tudo bom, sobrinho? Que eles me chamam de nome de registro, que eu não vou falar qual é.
1: Anderson.
3: Falei, tudo, tá tudo bem, tio. Tio é secretário da saúde daqui do município. Eu falei assim, não, mentira. Mentira que ele era padeiro também, um ótimo padeiro. Eu falei assim, virou secretário. Comprou 3 cadeiras pro posto de saúde e acho que tá abafando.
1: Ei, foi com esse seu tio que você aprendeu a queimar a rosca? Já que ele era padeiro.
0: Esse marinho não vale nada.
3: A coisa que eu tenho dele que é hemorroida. Eu não sei se ele queima.

0: Costa. Diga lá, bebê.
1: Olha só, bora. Eu tô afogando com meu próprio veneno. Tô igual a Dilma. Me afoguei comigo mesma. Olha só, a Loki mostrou que, para ele, o estilo não tem nada a ver com ostentação. O DJ revelou que não se apega a marcas na hora de se vestir e mistura peças de grife com roupas mais simples do dia a dia. Segundo a Loki, o mais importante é gostar do que está usando, independentemente do preço da marca estampada na roupa. Uma visão reforçada aí da personalidade do conforto vale mais do que qualquer etiqueta. Eu tive uma experiência com a Loki no litoral do Paraná, lá no Verão Maior Paraná. Só o Balenciaga que ele tava usando no pé, R$60 mil. Uhum. Aí é fácil você andar, né? Você vai andar com o Olympics, é mais fácil andar com o Balenciaga, né? A jaqueta dele, R$120 mil. Então, pra ele, tudo é mais confortável.
2: High looks,
1: Eu fiquei só assim, Balenciaga, daí tirei foto, fui tirando foto e pedindo pro meu telefone. Valor disso, valor daquilo. Ali era meio milhão o look dele. É meio milhão. Então,
0: bem
1: assim,
0: básico.
1: Ele é um cara simples? É um cara simples, de grandes atitudes. Por exemplo, ele paga a escola e os filhos dos empregados, eles estudam na mesma escola dos filhos dele. Então, ele tem essas atitudes. Mas dizer que é uma pessoa que mistura C&A com Balenciaga, nunca.
3: E os relógios do Neymar, você viu lá, que ele levou pra Copa do Mundo lá?
1: 78 milhões, nove relógios.
3: Deu quase 21 milhões, né, o valor.
1: Isso. E a mala, 450 mil, que é uma Louis Vuitton.
2: Ô, louco, mas por que tanto relógio assim, tanta coisa?
3: E isso que ele escolheu só 9 pra levar.
1: Ele tá com medo de perder a hora pra jogar o papel.
2: Às vezes o cara tá com medo de ter uma busca e apreensão em casa. Vou levar tudo lá, esses caras não vão pegar nada.
1: Os mais caros.
2: É, os caras pegam tudo.
3: Sem contar a casa que ele pegou lá pra levar todos os parça lá.
1: O pai, ele tá com o pai?
3: 36 pessoas. Tá o pai, e a mulher tá em outra casa. Com ela numa casa e a família...
1: Engraçado, né? Ele vai fazer as anarquias dele longe, mas a minha mulher ninguém mexe. A mulher dos outros ele pode mexer, né?
2: Como é que conseguiu visto pra toda essa piazada? Deve ser tudo uma piazada sem qualidade. Né? Imagina essa turma na embaixada tirando visto, cara. Como é que você vai? Ah, já sei, o Neymar que tá pagando.
1: Mas
2: tá,
1: sabe que ele tem um grupo dos parça lá, tá o Luciano Huck, tem vários, são 5 pessoas. Ele paga, exceto o Luciano Huck, 50 mil por mês pra ser amigo dele? Ele banca.
2: Eu fiquei sabendo dessa história,
1: reais,
2: né?
1: 50 mil reais.
2: Eu fiquei sabendo dessa
3: Medina
2: história.
3: Medina quase saiu desse grupo aí.
1: Saiu por causa que ele tá pegando
3: a mulher dele lá,
1: né, do Neymar.
3: O Neymar já pegou a mulher dele.
1: Bravo, tá maior confusão.
3: Tão meio afastado.
2: Ora, 50 conto por mês, o cara ainda baixa na moeda do patrão. Ah, não.
0: Diga lá, meu amigo Thiago.
3: Vamos girando então com a Copa do Mundo que começa amanhã, rapaz. Até que enfim chegou a Copa do Mundo 2026, abertura com México e África do Sul, 16 horas. Jogo legal pra começar bem a Copa. Sim. E amanhã também, das 11 horas da noite, ele já tem aquele joguinho ali mais tranquilo, que é Coreia do Sul e República Tcheca, 11 horas da noite. Então, enfim, a Copa do Mundo começando amanhã. Meio salgado o preço pra quem vai no Estádio Azteca amanhã nessa grande abertura. Pra você ter uma ideia, a cerveja lá, cara,
1: na 90, nossa realidade, né,
3: 90 reais o copo.
1: Nossa.
3: O equivalente convertendo ao real vai sair por 90 pila aí um copão de cerveja, Marinho. Na abertura amanhã aí nesse jogo do México contra a África do Sul.
2: Eu já fui no lugar 23 que era mais caro.
1: Reais. É isso que eu falei. Isso que eu nem vou, só ouvi falar.
3: Mas pode ter certeza, cara, que pelo preço dos ingressos, pela viagem, só vai ter gente bacana naquela arquibancada lá em ser reconhecer alguém.
0: Será que
3: alguém
0: enche ou não?
3: Ah, vai encher com certeza, cara. Vai ter muita gente nesse jogo.
0: A galera
3: aí
0: tem dinheiro mesmo,
3: tem,
0: né?
3: Tem dinheiro.
1: Mas a abertura é um lugar só.
3: Isso, vai. A abertura amanhã, o jogo, a festa da abertura,
1: um só,
3: no Estádio Azteca. E o jogo México e África, 16 horas. Primeiro jogo da Copa do Mundo 2026. Daqui a pouco vamos falar muito ainda sobre a seleção brasileira. Segue a preparação.
1: E o exemplo que o Brasil tá mandando, a Anitta, né? Nossa, que exemplo que nós estamos mandando pra abertura, né? É, vai cantar na abertura. Que exemplo que o Brasil tá mandando, né?

0: 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Maiara e Maraíza, às 6h42. Gente, vamos pro intervalo que é rapidinho. Já já tem informações de trânsito, tem mais fofoca, tem respostas e vamos falar mais de esportes aqui na edição do Giro. Certo, criancinha?
1: Certo, um abraço pra Maiara, da Maiara e Maraíza, que deve estar ouvindo a gente agora.
2: Agora aqui,
1: né? Tem um colombo ali, às vezes.
2: É verdade, tá ali.
1: É, às vezes vai no Rio Verde ali fazer compra ali e tal. Vai lá na Egol tomar um chopezinho depois. Existe a Egol ainda,
0: tá,
1: lá em Colombo?
0: Tá aproveitando a vida.
1: Tá aproveitando ela junto com o namorado.
2: Eu encontrei ela, acho que foi terça-feira, na rotatória ali. Sabe a rotatória Santa Cândida da igreja? Ali em cima, bem
1: no
2: alto.
1: No ponto de ônibus?
2: Não, ela tava fazendo carro, ela tem uma porta.
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2: Muito bem, 6:43. Fala, William.
3: Bora lá, Marcinho, mais uma vez por aqui, agora com informações ali da Getúlio Vargas. O trânsito é bastante lento em dois pontos. No cruzamento ali com a Via Rápida, que liga o Pinheirinho até o centro, e no cruzamento ali com a Marechal Floriano Peixoto. Vale sim desviar pela Silva Jardim, que ela flui melhor e o motorista economiza tempo. 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
1: E a campanha do Agasalho 2026 de Curitiba ganha um reforço a partir deste sábado com o início dos drive-thrus de arrecadação. A população vai poder doar roupas, calçados, cobertores e outros itens de inverno sem precisar sair do carro. A primeira ação acontece na Rua da Cidadania do Cajuru, das 10 horas da manhã até a 1 hora da tarde. A campanha segue até o dia 21 de setembro e já arrecadou cerca de 35 mil peças para atender pessoas em situação de vulnerabilidade. Bora doar, meu povo, e vamos doar coisa boa. Não vai doar coisa que é trapo, não.
0: Exatamente. Tá? Muito bem. Vamos nessa, gente!
2: Beijo, até amanhã às 6 horas da manhã no microfone aberto.
0: Marinho, amanhã a gente espera você aí, hein?
1: Com certeza.
3: Aquele abraço, meu amigo.
0: Valeu, gente. Aquele abraço. Daqui a pouquinho tamo junto e misturado. Aí. Valeu.
1: Ó o Monjaro, hein?
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0: país e fica nesse chove não molha, sabe?
1: Massa FM, a minha rádio Massa, encerrando com Henrique e Juliano. Gente, grande abraço pra todo mundo. Amanhã tem mais, a partir das 5 da tarde, mais uma edição do Giro. Abraço, gente!
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0: Buenas noches.
1: E o saldo disponível para saque?
0: R$4.700 valendo a partir de agora no Tamo Junto e Misturado. Tem pessoas na redação que ficam olhando pra gente de cara feia, achando que eu tenho medo. Tenho medo de cara feia. Cara feia pra mim é fome. Precisa de um lanchinho. Gente, hoje é dia de barraco. E é o seguinte, hoje o barraco é da Júlia, que é noiva do Danilo.
2: Opa!
0: Que não é você que chama.
2: Eu acho que não.
0: Ó, ela vai casar mês que vem e tá na fase de realizar as últimas provas do vestido de noiva. Só que a mãe, a prima, a melhor amiga, querem, digamos assim, ir junto. A sogra não engole bem essa ideia de participar dessas coisas que são relacionadas ao casamento dela.
2: Sim.
0: Ela quer se meter em tudo, o tempo todo. Eu tento dar limites, mas também não quero arrumar confusão, porque eu nem casei ainda, né? Eu nem casei. Porém, ela passou dos limites totalmente. Porque ontem, a moça da loja, que ela alugou o vestido, ligou pra dizer que a sogra foi lá, exigindo ver o vestido com a desculpa de que ela precisava saber se o Danilo iria gostar ou não.
3: Opa!
0: Ela fez um barraco total, xingou as moças, disse que iria processar, enfim. As meninas não liberaram pra ela o vestido, porque é só eu que vou ver. E todo mundo que tiver comigo na hora, né? Tô tão brava que, por mim, ela nem iria mais no meu casamento. Só que é minha sogra e eu tenho que conviver, né? O que vocês fariam no meu lugar? É motivo pra barraco? Ou eu deveria fingir que não sei, já que ela fez tudo escondido? A sua opinião, são piores as sogras mães dos homens ou as sogras mães das mulheres? Você já teve algum parente intrometido, digamos assim, que você queria, que ele queria ter mais importância do que realmente tinha na tua vida? Conta pra gente, vale R$4.700.
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2: A véia queria jogar uma mandinga num negócio?
0: Queria ver antes da noiva.
2: Banho de cheiro. Agora.

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2: Então você gosta de rua, né? Tá bom.

0: Massa FM, Felipe Rodrigo com Gosta de Rua.
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0: Ê, sogrona.
2: Bora lá então pra história da nossa ouvinte, Júlia. Oi, gente, eu sou noiva do Danilo. Vamos nos casar mês que vem. E eu tô na fase de realizar as últimas provas do meu vestido de noiva. Que só a minha mãe, minha prima e minha melhor amiga sabem como é. Só que minha sogra não engole bem essa ideia de não participar das coisas que são relacionadas a mim no casamento. Ela quer se meter em tudo o tempo todo. Eu tento dar limites, mas também não quero arrumar confusão porque ela é a mãe do meu noivo, né? Porém, ela passou dos limites totalmente. Porque ontem, a moça da loja que eu aluguei o vestido me ligou pra dizer que a minha sogra foi lá exigindo pra ver o vestido. Como assim? Com a desculpa de que ela precisava saber se o Danilo, meu noivo, vai gostar ou não. Ela fez um barraco total, xingou as moças, disse que iria processar. Graças a Deus, as meninas não liberaram ela. Mas, mesmo sob a ameaça, eu tô tão brava que por mim ela nem iria mais. Mas é minha sogra e eu vou ter que conviver com ela até o fim da vida, né? O que vocês fariam no meu lugar? É motivo pra barraco ou eu deveria fingir que não sei, já que ela fez tudo escondido? Na sua opinião, são piores as sogras das mães dos homens ou mães das mulheres? Ai, ai, ai. Peraí, rapidinho. Você já teve algum parente intrometido que queria ter mais importância do que realmente tinha? Bora!
3: Fala, galera do Tamo Junto e Misturado. Boa noite.
0: Boa.
3: Fala, que chato. Fala, Wilson. Pra você, sem vergonha. Sobre o barco de hoje aí. Cara, e sogra aí? É uma coisa aí. Depois que chama de cobra, essas coisas, o negócio acha ruim, né? O que a sogra tem a ver com isso, cara? Se o cara vai gostar do vestido, se o filho dela vai gostar do vestido ou não. Não é ela que vai casar. Fala, cara. Hoje em dia é mais fácil não chamar sogra, não chamar sogro, não chamar ninguém mesmo. Só fazer uma festinha ali, o noivo e a noiva e acabou, velho. Faz as coisas só pra dar problema na família. Ei, sogra, meu cara. Cara, essas sograiadas, umas bruxas mesmo.
0: Olha!
3: Logo participar do Stop, galera. Minha rádio é mais FM, liga pra nós.
2: Valeu. Mas pelo que eu entendi da história aqui, a nossa ouvinte, ela não envolveu a sogra na parada.
0: Sim.
2: Aí a sogra tá doidinha, porque a sogra quer participar. Eu acho também que a ouvinte tinha que ter um pouquinho de bom senso e botar a sogra pra ver o vestido, pra participar das coisas. Tem que ser inteligente. Tá querendo arrumar confusão com a sogra à toa?
0: Não, quem manda é quem paga. Se a Vete tiver dando um cascaizinho, ela tem que ver.
2: É isso aí.
4: Boa noite, tamo junto misturado. Sou Sandra Maria Rimboldi. Sobre o barraco de hoje, eu acho que quem deve ver o vestido da noiva é quem ela convida. Não a pessoa se convidar ou querer ir ver. Eu acho que não tá certo. Se ela for convidada, tudo bem. Então, porque ela sentiu que deveria chamar, né? A mãe, chamar uma amiga, chamar a prima, mas se ela não chamou a sogra tem que ficar na dela e ficar no cantinho dela. Porque se o noivo vai gostar ou não vai gostar, ele vai ver lá na igreja. Minha rádio é massa, quero participar do Stop. Um beijo.
2: Mas a sogra tá querendo participar. Nosso ouvinte tem que ser inteligente. Já tá arrumando guerra antes de casar. Já tá querendo. Ó, eu vou falar uma coisa pra você, nosso ouvinte. Eu vou pegar o nome dela aqui. O nome dela é Júlia. Júlia, deixa eu te explicar uma coisa. Guerra com sogra, eu já vou te dizer, é uma guerra perdida, meu filho. Você sempre vai perder. Por quê? Porque ela controla o filho dela. Aí você vai chamar o seu marido de bananão, vai chamar ele de que ele não se impõe, que não sei o que, vai acabar você separando dele por causa da sogra.
0: É uma boa.
5: Boa noite, tamo junto e misturado, tudo bem com vocês? Então, a respeito do tema de hoje, eu acredito que tem muita sogra mesmo mala, né? Tanto do lado dos homens como do lado das mulheres. Porém, eu não posso me queixar da minha. Já é falecida, né? E nunca criou situações assim, algum problema com relação à minha relação com meu ex-marido. Foi sempre uma mãezona pra mim, assim, só tenho a agradecer tudo que ela fez, assim, sabe? Mas eu sei que tem muitos, assim, que são insuportáveis mesmo. É muito complicado. Duro que casa, né? Vem a mala junto, né? Enfim, agora cabe a moça aí da situação saber o que fazer, né? Pra contornar a situação, porque ela vai ter que conviver com a sogra, né? Difícil não ter que conviver, né? É isso, quero muito participar do Stop.
2: Beijo.
0: Pois
2: mas
0: é.
2: Eu quero falar uma coisa pra você, meu ouvinte. Você que pensa que ela não te visita, mas todo dia, 3 da manhã, ela vai ver. Ela vai te procurar pra saber como é que tá as coisas. É ela que te visita às 3 horas da madrugada.
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0: A sogra é boa porque tá morta.

0: Classe FM, Yasmin Santos com Saudade Nível Hard.
1: Aumenta o volume que lá vem confusão. Tem barraco no Tamo Junto e Misturado.
2: Deixa eu mandar um salve aqui pros motora, os motoboy da Dimos Log. Estão na sintonia curtindo nós. Um abraço, rapaziada. Bom trampo pra vocês aí. Sempre na massa, hein? Adesivinho da massa na garupa pra todo lado.
0: Ihu! Vamos fazer grau.
2: Boa, garoto. Ó, estamos contando o caso aqui, o barraco da Júlia com a sogra. A Júlia vai se casar com o noivo dela, o Danilo, e já tá naquela história de vestir preparativo de vestido de noiva, vai vestir lá pra ver como é que tá, ajusta aqui, puxa no peito, baixa nas coisas aqui e tal. E aí, a sogra não tá participando, ela não chamou a sogra pra participar. Só que a sogra falou, não, eu quero ver. Foi lá na loja, escondido da Júlia. Fez um barraco lá, mas as meninas das lojas não quiseram mostrar o vestido pra sogra. E aí agora, a Júlia tá brava com a sogra. Aí ela quer saber de você. Quer saber de nós, né? Ela deve brigar, falar, não sei o que, excluir das coisas e tudo mais. Você acha que ela tem que ficar quietinha na dela? Porque ela já sabe que vai ter que aguentar a sogra a vida toda. O que você faria no lugar dela? A tua sogra é de boa? É fácil de lidar? Ou a tua sogra é chata? É difícil? Conta pra nós. Vale R$4.700?
0: Isso aí.
2: Baita grana, hein, meu?
3: Bom, galera, eu acho que, em primeiro lugar aí, boa noite a todos. Eu acho que isso é muito pessoal. Agora, a mãe da noiva acompanhar pra ver o teste, a roupa de noiva, até concordo agora. Tá e vendo? Sogra, ou mais gente pra ficar visualizando o que ela vai comprar, perde um pouco também a graça, né? Porque o que dá mais graça é quando a noiva chega na igreja, no casamento, com o vestido, e vê toda

0: achei curioso foi que ela falou assim, ah, eu vou ver pra ver se meu filho gosta. Será que ela sabe tudo que o filho gosta?
1: Ai. Hein?
2: Ela manda no filho, ela domina. Tá. Ela vai manda. Falar, você não vai gostar desse vestido. E aí ele não gosta.
3: É de massa aqui, Marilene, sobre o barraco de hoje. Acho que ela deve deixar de lado e fingir de conta que não sabe. Mais pra frente ela vai ter que impor a opinião dela. E já que vai casar sabendo que ela vai ter muito incômodo.
2: Isso é um fato. Ela já vai casar sabendo que a sogra não vai ser moleza pra vida dela, não. Ela vai ter uns bons desafios com essa sogrinha ainda.
4: Oi, pessoal. Estamos juntos e misturado. Boa noite, Cristina. Tudo bem?
2: Cris.
4: Ah, ela também devia deixar a sogra dela ver, né?
2: Tá,
4: a sogra dela quer participar. Agora, ó a confusão que vai criar. 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
3: Vai começar o maior torneio de futebol de seleções do mundo. E hoje eu vou falar de algumas marcas expressivas da competição. Você sabe qual foi o gol mais rápido da história? Então preste atenção. Foi do turco Hakan Şükür em 2002. Com apenas 11 segundos de jogo, ele fez o primeiro da Turquia sobre a Coreia do Sul na partida em que os turcos venceram por 3 a 2. 11 segundos! Apressadinho ele, hein? Agora eu quero saber quem é o jogador com maior número de gols numa única partida da competição. Você se lembra? A resposta é Oleg Salenko. O russo fez nada mais, nada menos do que 5 gols em 1994, na vitória da Rússia de 6 a 1 sobre Camarões. Tirou onda, hein? Já que estamos falando em gols, sabe qual partida teve mais bolas na rede? Foi o duelo entre Áustria e Suíça pelas quartas de final em 1954. Os austríacos venceram por 7 a 5 num jogo que teve 12 gols. Para terminar, qual foi o atleta expulso mais rápido de uma partida? Foi o uruguaio José Batista em 1986. Com apenas 52 segundos de jogo, o lateral recebeu o cartão vermelho na partida contra a Escócia e foi pro chuveiro mais cedo para esfriar a cabeça, né? Será que algumas dessas marcas serão superadas esse ano? Não!

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0: Alternância FM, Jean Giovanni, com essa canção linda, clássica do rei Roberto Carlos. Eu te amo, te amo, te amo!
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0: Vamos falar com a Kátia. Kátia, boa noite, tudo bem?
4: Oi, boa noite, tudo?
0: Então tá bom. Kátia, tá em casa agora?
4: Tô em casa.
0: E tem gente pra te ajudar ou tá sozinha?
4: Sim, tem casal de filho e o marido.
0: Ah, legal. Põe os filhos pra ajudar, porque o marido sempre atrapalha. A menina é um sufoco. É um sufoco.
4: É, o meu ajuda bastante.
0: Então tá bom, Kátia. Ó, são R$4.700, não é isso, Chabinha?
5: Exatamente.
0: R$4.700. Boa sorte pra você, gatinha.
4: Obrigada.
0: Vamos jogar os dedos. Stop! Chabinha jogou dois dedinhos. Dá A, B. Agora com os meus, B. C, D, E, F. Letra F, valendo! Motivo para brigar.
4: Filho.
0: Filho, muito bem. É, palavra com cinco letras.
6: Felicidade.
0: Não, com cinco letras.
6: Passou.
0: Passou. Um tempero.
4: Tempero com F.
0: Passou. Passou. Um famoso brasileiro.

0: Eu pedi uma palavra com 5 letras. O que, que o marido falou?
1: Ah, felicidade, tudo errado.
0: Com 5 sílabas. O que, que aconteceu? Porque a gente, eu vou falar, e não é contra os maridos, porque eu também sou marido. A gente não pensa, a gente sai falando, respondendo as coisas. E as mulheres ficam doidas com nós. Nós não pensa.
1: Motivo pra brigar, falha. Falha no estoque.
0: Falha do marido. Amanhã a gente volta com R$ 4.800.

0: dentro. É o mundo do futebol.
1: Pra dentro. É pôr pra dentro. Eles querem jogar bonito e essa cara é pôr pra dentro.
0: Rapaz, amanhã começa o maior torneio de seleções do mundo, Bichabinha.
2: Exatamente.
0: E claro que aqui na Massa FM você vai ficar super bem informado, porque nós temos uma jornalista, rapaz.
3: Brasil!
0: Global! Anos de Globo, anos de Record. E agora tá aqui na Massa com a gente, Milena Ciribelli, para falar de todos os detalhes. E lá vem ela com mais um boletim, com mais informações, mais...

0: Belli.
1: Me diz uma coisa, você sabia que a primeira vez que o cartão amarelo e o cartão vermelho foram utilizados numa partida de futebol foi no torneio de 1970? E você sabe por que eles foram criados? Vou te contar. Antes, é bom dizer que a expulsão de jogadores já existia, porém as advertências eram feitas verbalmente e com gestos, o que gerava muita confusão em jogos internacionais por causa do idioma. E isso aconteceu na competição de 1966. Durante o jogo entre Argentina e Inglaterra, o capitão argentino Antonio Ratín foi expulso pelo árbitro Ken Ashton. Só que Ratín não entendia o que o juiz estava dizendo e se recusou a sair de campo, gerando uma tremenda confusão que atrasou o jogo por muitos minutos. O ocorrido incomodou Ken Ashton. Dias depois, dirigindo seu carro pelas ruas de Londres, ele olhou para um sinal de trânsito e teve uma ideia. Amarelo para advertência, vermelho para expulsão. Um código visual universal de fácil entendimento para qualquer pessoa de qualquer idioma. E foi assim que o sistema foi oficialmente adotado em 1970. Detalhe, o cartão amarelo foi rapidamente aplicado, logo no primeiro minuto da primeira partida da competição. Já o vermelho só foi distribuído 4 anos depois, no torneio em 1970.

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alegria no seu radinho. A partir de agora tem Enigma, tem presente também. Ai, que presente delicioso. Eu amo café. Aliás, eu adoro um cafezinho quente. Uma delícia, uma deléquia. Tem cafeteira elétrica de presente, moderna, ideal para preparar aquele cafezinho fresquinho, saboroso e quentinho a qualquer hora do dia. Você pode levar essa cafeteira na faixa, numa Nice, no 11-3509-9290. Você só precisa se preparar, porque eu quero saber de qual novela é essa abertura. Vamos ouvir.

0: E aí?
1: E aí? Lembrou? Novela Global. Não lembro a hora que passou. Talvez a novela das nove? Dica. Tem a ver com famosos, né? É uma novela famosa. Você não vai ter dificuldades, não. Então grava um áudio curto e também no áudio você coloca o enigma. Você coloca lá o enigma. Eu acho que é a abertura da novela tal. Pronto, abaixo do nome, nome completo e telefone para levar essa belezura para casa, que é a Cafeteira Elétrica. Boa sorte para você. A gente começa com Bruno e Marrone. Amor não vai faltar. Aqui na massa não falta.

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0: Pois é.

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Cristiano Araújo, Me Apego. Boa noite pra você. Chegou agora, tá tudo bem contigo, tá tudo certo? Obrigado pelo carinho, pela companhia, pela audiência. A gente tá brincando aqui, divertidíssima brincadeira do Enigma. Hoje é tema de novela. Eu quero saber que tema de novela é esse aqui, ó. Tema de abertura de uma novela da Globo. Você já captou aí ou não?

0: Áudio curto, seu nome e a resposta do enigma. Abaixo o nome completo e telefone, porque você concorre. Cafeteira elétrica, moderna, ideal para preparar aquele cafezinho fresquinho, saboroso, quentinho a qualquer hora do dia. Por falar nisso, eu acabei de tomar um cafezinho aqui, feito na hora, fresquinho, uma delícia o cafezinho. Aliás, eu tomo café o tempo todo, né? Oi, boa noite.
1: Olá, boa noite, Massa FM. Aqui é Adilson de Souza Santos, o enigma da vinheta e da novela belíssima da Rede Globo Televisão.
0: A novela belíssima, será que é? Oi, boa noite.
2: Boa noite. É Joel Manuel Marcarini. Essa abertura de novela aí é da novela Celebridades da Globo.
0: Celebridades, belíssimas celebridades.
3: Boa noite, Dilson, tudo bem? Eu
0: tudo.
3: Acho que no enigma de hoje é da novela Celebridade. Um beijão, me bota no sorteio.
0: Um beijão, com essa animação só pode ser a Yasmin, não é mesmo?
4: Boa noite, meu nome é Maria de Fátima. E o nome da novela, dessa abertura aí, é Celebridades.
0: Celebridades, quem mais, quem mais, quem mais, quem mais?
5: Boa noite, Rádio Massa, que é a Bruna, então. O enigma de hoje, a abertura da novela é Celebridades. Beijo, minha rádio é massa.
0: Celebridades. Eu não me recordo de ter assistido essa novela. Oi!
6: Boa noite, Gilson Campos. Aqui, ó, mais uma vez, Felipe Rodrigues, motorista de aplicativo.
0: Opa.
6: Como sempre, ligado na maior, na melhor,
0: aí.
6: Na número um,
0: gostei.
6: Na Massa FM. Essa música aí, eu acho que é a abertura da novela Celebridade, hein? Eu acho que é. Se não me falha a memória, é essa música, hein? Tamo junto, me coloca pra participar desse sorteio, hein?
0: Boa sorte pra você, bom trabalho também. Olá, boa noite.
7: Boa noite, Rádio Massa. Eu acho que o enigma de hoje é a novela Celebridade.
0: Celebridade? Será que é essa novela? Eu já tô começando a ficar desconfiado.
8: Boa noite, Rádio Massa. Cris do Jardim Itália. É novela Celebridade, né? Inesquecível. Aquela briga que teve da Paloma.
0: Teve uma briga?
8: Foi inesquecível no banheiro, né?
0: Nossa, no banheiro?
8: Gostei pra caramba. Acompanhava, inclusive.
0: Ai,
8: é, tô precisando da cafeteira aí, tá? Me coloca no sorteio.
0: Tá bom,
8: gente. Deus abençoe. Fica
0: Amém.
8: Com Deus. Boa noite.
0: Boa sorte, boa noite. Teve uma briga da Malu Mader e a Cláudia Abreu no banheiro. Vou ver essa novela. Mas vou ver, mas...

Ah, que gostoso ter você aqui junto com a gente. Obrigado, viu? E o enigma de hoje valendo cafeteira elétrica novinha, moderna, na caixa para você fazer aquele cafezinho. Passar um cafezinho fresquinho, quentinho, a qualquer hora do dia. Quero saber, é a abertura de qual novela essa música?

0: 3509-9290, áudio curto com nome e a resposta do enigma. Aí abaixo, coloca seu nome completinho, o telefone também para concorrer à cafeteira, né?
1: Enigma, música de abertura de novela Celebridades. Beijo da Patrícia.
0: Beijo, Patrícia. Obrigado, tá? Oi.
1: Boa noite. Esse tema é da novela Celebridade.
0: Tá bom, obrigado, Celebridade. Mas será que é, gente? Será? Será? Será?
2: Boa noite, Dilson. Essa música foi tema de duas novelas.
0: Duas novelas?
2: As Divinas e Maravilhosas e Celebridades.
0: Muito bem, duas novelas já, hein? Duas novelas no mesmo tema.
3: Boa noite, Rádio Massa. A música da abertura da novela Celebridade. Eu quero ganhar essa cafeteira.
0: Tá bom, um beijinho pra você. Oi, quem fala?
4: Hoje da novela é da Celebridade. Ah. Aqui é a Laís, que tem Fernandinha, que
0: Laís.
4: 7 anos e minha Rádio Massa.
0: Ah, que lindinha, Laís. Obrigado, um beijo na pontinha do nariz, oi.
5: Olá, boa noite. Esse tema aí é da abertura da novela Celebridade. Meu nome é Simone.
0: Obrigado, Simone. Mais um, vamos ouvir, oi.
6: Boa noite, Rádio Massa. E quem fala é Márcia Cristina. Respondendo ao enigma de hoje.
0: Diga.
6: É a abertura da novela Celebridade. Minha rádio é massa. Um grande abraço.
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0: Patrick Leonardo, separação, e a gente quer saber, tá valendo aqui presentaço cafeteira elétrica. Tema de qual novela? Tema de abertura. Somente os primeiros acordes. Ai, ai, ai, ai, ai, vamos lá, quem sabe, sabe. Mas todo mundo tá dizendo a mesma coisa. Eu acho que não é. Eu acho que não é.
1: Boa noite, meu querido. Tema de hoje, eu sei, é celebridades. Joel.
0: Valeu, Joel. Obrigado pela participação. Abraço, oi.
2: Boa noite, Rádio Massa. Aqui é o Guilherme, o presidente. O enigma aí dessa musiquinha aí é da novela Celebridade, com certeza. Guilherme.
0: Obrigado, Guilherme. Quem mais? Quero te ouvir.
3: Boa noite, Rádio Massa. É celebridade.
0: Beijo pra você, menina. É celebridade.
4: Seu São Carlos, aqui é o Aguinaldo e minha esposa Adriana Vigilante.
0: Opa.
4: O enigma de hoje é celebridade.
0: Olha aí.
4: Agora quarta-feira pra todo mundo.
0: Aê. Bora trabalhar. Bom trabalho aí pra turma. Obrigado, viu? Oi.
5: Boa noite, Gilson e Marisa Dias. A novela é Celebridades.
0: Obrigado, Marisa Dias. Um beijo na bochecha. Oi, quem é?
6: Boa noite, querido Gilson. Eu tô mais ou menos lembrando, mas que é Celebridades mesmo. Sou Nizete.
0: Você acha, Nizete? Ah, será que é? Oi.
7: Boa noite, Rádio Massa. Adriana Ramos, da novela Celebridade. É uma boa noite abençoada a todos nós.
0: Amém.
7: Que estamos sempre ligadinhos, minha rádio.
0: Que bom. Obrigado, menina. Um beijo, Dri. Oi.
8: Boa noite, massa. Sou José Lucas. Abertura dessa novela é Celebridade.
0: Celebridade. Daqui a pouco tem resultado. A gente vai descobrir
9: boa
0: isso aí.
9: Boa noite, Lisa. Menina de hoje é a novela Celebridade. Uma boa noite.
0: Beijo pra você também, voz inconfundível. É a Maria, não é? É a Maria, oi.
10: Oi, aqui é
0: a
10: Júlia, menino da Estíria Sonora, da novela Celebridade.
0: Ah, que gracinha, Júlia. É o nome da minha filha de número 4. Bete Guzzo, Chama da Paixão.

0: FM, Gustavo Lima, na noite mais gostosa do Brasil.
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0: É verdade, é hora de presentaço. Antes, agradecer você que participou, mandou o áudio, mandou o texto. Obrigado pelo carinho, obrigado pela companhia, obrigado pela audiência. Cafeteira elétrica, moderna, ideal para preparar aquele cafezinho fresquinho, saboroso e quentinho. Quem vai levar, hein? Quem vai levar? Atenção, é um menino ou menina? É menino ou menina? Ivan José Justino, Ivan, parabéns. Ivan José Justino, 9584, final de telefone, parabéns, viu? A equipe de promoções vai entrar em contato contigo a partir de amanhã, em horário comercial. Muito obrigado mais uma vez, Ivan José Justino. E se você não ganhou, não fique triste, presentes, prêmios a todo momento aqui na Massa FM. 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Vamos ganhar essa, a camisa de torcedor oficial, camisa canarinho, né? Ah, vamos torcer juntos aí pela seleção brasileira, daqui a pouco a Voz do Brasil, logo após a Voz do Brasil, conto contigo, hein? No Minha Saudade é Você, pra gente falar de amor.
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11: Está no ar a Voz do Brasil. As notícias do governo federal que movimentaram o país no dia de hoje.
12: Olá, boa noite.
13: Boa noite para você que nos acompanha em todo o país.
12: Quarta-feira, 10 de junho de 2026.
13: Vamos ao destaque do dia: desenvolvimento ambiental.
12: Presidente Lula assina a nova política nacional de recuperação da Caatinga para, entre outras coisas, enfrentar a desertificação na região Nordeste.
13: E destina 2 bilhões de reais para ações do IBAMA e do ICMBio na bacia do Rio Doce, onde houve desastre de Mariana.
12: Ações também incluem ampliação de parques nacionais no Piauí, Tocantins, Pará e Rondônia.
13: O presidente destaca que desenvolvimento econômico tem que estar aliado à preservação ambiental.
14: Aprender a ser capitalistas civilizados e não capitalistas destruidores da nossa floresta.
12: E ainda, o presidente recebeu hoje o resultado do trabalho do Conselho de Desenvolvimento Econômico Social Sustentável no último semestre.
13: O conselhão é formado por representantes dos setores empresarial, sociedade civil e membros do governo.
12: Pacto contra o feminicídio, mudança na escala de trabalho e transição ecológica estiveram entre os temas.
13: Você vai ouvir também investimento em pesquisa e inovação.
12: A gente conversa hoje com Luiz Antônio Elias, presidente da FINEP, a financiadora de estudos e projetos do governo do Brasil.
13: Ele vai falar do papel estratégico que a criação de novas tecnologias tem para o desenvolvimento do país e no posicionamento internacional do Brasil.
12: Hoje, na apresentação da Voz do Brasil, eu, Mariana Jungmann e Luciano Seixas.
13: E acompanhe a gente ao vivo, acesse radiogov.ebc.com.br ou o canal Gov na sua TV aberta.
12: Pacto contra o feminicídio, mapa do caminho para a transição ecológica, mudanças na escala semanal dos